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0: 10 e 18.
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3: Estamos caminhando aí, né? A semana vai avançando e os propósitos que temos com Deus, devemos orar para que o Senhor nos fortaleça, nos ajude a cumprir. Todos nós temos uma missão aqui nessa terra. Tem muitas pessoas que perguntam assim: eu não sei para que eu vim a esse mundo. Eu tenho uma resposta para você que questiona dessa forma. Você veio a este mundo para cumprir uma missão. Cada um tem uma missão, seja ela grande, pequena, com mais relevância. O certo é que você foi chamado para cumprir uma missão, para produzir frutos. O próprio Jesus diz assim: não foi vós que me escolheste, mas eu escolhi a vós outros para que vades, dê fruto e o vosso fruto permaneça. Então, na sua caminhada, seja bênção na vida de alguém, seja uma boca de Deus para aqueles que estão tentando desistir, tentando entregar os pontos, fale algo da parte de Deus com ele, dizendo que ele é filho de Deus, que ele é herdeiro, seja um instrumento. Sempre haverá alguém à beira do caminho, à espera de um milagre, à espera de uma palavra. Então seja esse portador dessas boas novas, tá bom? Vamos seguindo aí na programação. Que Deus abençoe a sua vida, lembrando que nessa quarta-feira nós teremos aqui a poderosa campanha Aliança com Deus. Nós estaremos recebendo o apóstolo Wilson Caetano, vindo diretamente da cidade de Juiz de Fora, para liberar uma palavra profética ao teu coração, abençoar a tua vida, em nome de Jesus.
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9: Chegando à meia-noite, e ali com muitas luzes onde eles estavam, e estando um certo jovem, por nome Eutico, assentado numa janela, caiu do terceiro andar, tomado de um sono profundo que lhe sobreveio durante o extenso discurso de Paulo, e foi levantado morto ao perigo da janela. Você está ouvindo a mensagem, de repente você é roubado pelo sono, cai lá do lado de fora e é levantado morto. Para todos ali tinha acabado a vida para ele, mas só que tinha alguém cheio do Espírito Santo naquele cenáculo, que não permitiu que a vida dele fosse interrompida ali. Verso 10. Paulo, porém, descendo, inclinou-se sobre ele e abraçando-o, disse: não vos perturbeis, que a sua alma nele está. Olha aí, a alma do Eutico estava nele. A apresentação dele ali, os outros que estavam no cenáculo olharam para ele, viram ele morto. Mas Paulo teve o discernimento e viu que a alma estava nele e que brevemente ele ia levantar, como assim o aconteceu. Verso 11: e subindo e partindo o pão e comendo, ainda lhes falou largamente até a alvorada, e assim partiu. Verso 12: e levaram vivo o jovem e ficaram não pouco consolados, ficaram todos consolados, porque Eutico não havia morrido, ele estava vivo. Foi um susto, mas aquele susto passou. Mas este susto serve de advertência para nós que estamos aqui nesta tarde, para entender que quando a palavra é ministrada, quando eu faço uma aliança com Deus, quando eu tenho comunhão com Deus vivo de Israel, eu tenho que estar focado naquilo que Ele tem para a minha vida. Eu tenho que sair das distrações que estão lá fora no mundo. Eu não posso estar preocupado com as coisas que estão lá fora. Um pé aqui, outro lá. Tem até um ditado que fala, né, o crente Raimundo, um pé na igreja e outro no mundo. Eu não posso estar aqui com o pensamento voltado para o mundo, para as coisas dessa terra. Então, o que acontece? Paulo, ele enfrenta uma turbulência para chegar em Troade e pregar a palavra. Muitos estavam juntos, mas nem todos unidos. Quando a palavra está sendo ministrada, todos devem estar unidos na mesma fé e no mesmo propósito de servir a Deus, de ouvir a sua palavra e aplicar ela no coração para não errar o alvo.

0: encontro do Senhor. O salmista está dizendo assim: eu não posso errar o alvo, porque se eu errar o alvo não tem recompensa, não tem condecoração para a minha vida, não tem o pódio. Quando alguém acerta o alvo, ele é colocado no pódio. Primeiro lugar, segundo lugar, terceiro lugar, e ali tem medalha, ali tem troféu. Assim é na vida espiritual. Quando eu ouço a palavra de Deus e eu coloco ela em prática, tem recompensa para a minha vida. O que a palavra do Senhor declara assim? Jesus dizendo: eis que cedo venho, eis que venho sem demora, guarda o que tens, para que ninguém roube a tua coroa. E sinal que nós já temos uma coroa preparada para nós. Deus nos chamou para sermos coroados, pois assim a palavra declara, ele nos fez reis e sacerdotes, e reis usam coroas. E quando o Senhor Jesus voltar e buscar a sua igreja, aqueles que foram lavados e remidos no sangue do Cordeiro, nós vamos reinar com ele. A palavra do Senhor, ela é bem clara. Nós precisamos estar focados nas coisas de Deus e longe das coisas do mundo. Colossenses 3, 2 ao 9. Olha que mensagem tremenda tem aqui. Colossenses 3, do capítulo 2 ao verso 9. Uma mensagem que ela é autoexplicativa. Quando você lê com pausa, meditando, você vai aplicando no coração, você vai entendendo como deve ser a sua caminhada na presença de Deus. Colossenses 3, a partir do verso 2 até o 9. Abandonai as coisas passadas, que está querendo dizer aqui a palavra, conforme outras traduções, da ira, da cólera, da malícia, da maledicência, das palavras torpes da vossa boca. Não mintais uns aos outros, pois que já vos despistes do velho homem com seus feitos. Você já foi tirado a roupagem do velho homem que estava em vós. A Bíblia está declarando aqui, nos instruindo, que nós já saímos dessa ocasião de ser velho homem. A Bíblia diz que aquele que está em Cristo, nova criatura é. Eu tenho que viver coisas novas, coisas que acontecem da parte de Deus para me direcionar a um caminho de retidão. Então tudo aquilo que faz parte do meu passado, eu tenho que abandonar, eu não posso voltar atrás. Só que quando eu estou focado lá fora, sempre vai vir à tona na minha mente, o diabo vai colocar para me tirar do foco, para me tirar do alvo. Então tem que estar atento, tem que prestar atenção e fugir da aparência do mal. A maneira correta de viver de um jovem cristão é abrindo mão da velha natureza. Sempre vai vir novamente querendo dominar nossa carne, mas eu abro mão da velha prática. Eu abro mão do velho homem, porque eu quero viver a vida de Deus. Aqui como foi falado, que eu estou em Cristo, eu vou viver a vida de Cristo. Eu não posso mais ficar preso às coisas deste mundo. Fugir da aparência do mal. Em Gálatas 5:1, a palavra do Senhor diz assim: que foi para a liberdade que Cristo nos libertou. Não nos tornemos novamente ao jugo da escravidão. Quando eu estou fazendo a vontade de Deus, quando eu estou servindo ao Senhor, vai vir ofertas, vai vir convites para eu voltar às práticas passadas. Mas eu tenho que focar nesse versículo aqui, ó. Foi para a liberdade que Cristo me libertou. Eu não vou tornar novamente ao jugo da escravidão. Outra hora eu era escravo do pecado. Mas Jesus, ele entregou a sua vida por mim ali na cruz do Calvário, para me resgatar da vida do pecado, me dar uma vida de abundância com Deus. O salário do pecado é a morte, mas o dom gratuito de Deus é a vida eterna. O Senhor, ele tem vida eterna para cada um de nós, amém? A palavra declara que eu tenho que sujeitar a Deus e resistir ao diabo, e ele vai fugir de mim. Sabe o que é sujeitar a Deus? É fazer o que ele manda, é obedecer a sua palavra, é estar em comunhão com a igreja. Um jovem estava ouvindo a palavra, mas permitiu que o sono o roubasse. esse jovem chamado Eutico, um jovem que estava próximo da palavra, mas estava a um, diz assim a palavra do Senhor: pensai nas coisas que são de cima e não nas que são da terra, porque já estáis mortos e a vossa vida está escondida com Cristo em Deus. Quando Cristo, que é a nossa vida, se manifestar, então também vós os manifestareis com Ele em glória. Mortificai, pois, os vossos membros que estão sobre a terra: a fornicação, a impureza, a afeição desordenada, a vil concupiscência e a avareza, que é a idolatria, pelas quais coisas vem a ira de Deus sobre os filhos da desobediência, nas quais também em outro tempo andastes, quando vivieis nelas. Mas agora, despojai-vos também de tudo. Janela é um lugar instável. Ela dá acesso às coisas do mundo, ela dá visibilidade. Quando eu estou na presença de Deus, eu tenho que focar e esquecer das coisas que estão lá fora. Ele estava perto, mas estava exposto. Estou perto de tudo, mas eu estou exposto à tentação. Estou perto da palavra, mas estou exposto à oferta que Satanás está mandando. Eu estou perto da palavra, mas estou com os meus olhos voltados para fora. Qualquer coisa vai me distrair. Eu não posso distrair na hora que a palavra está sendo pregada. Eu não posso distrair quando Deus está falando ao meu coração. Quando eu sou convidado a estar participando das coisas do reino, eu não posso me distrair, porque aí o diabo entra. O diabo, ele precisa somente de uma distração da nossa parte. O que que a Bíblia diz que o diabo, ele anda ao nosso derredor? Rugindo como leão, procurando a quem tragar. Então está ao nosso derredor. Se nós não cercar o nosso redor com a palavra, com a presença de Deus, ele vai chegar até nós. Mas quando eu firmo os meus pés na rocha eterna chamada Jesus, nada vai me abalar. Pode vir o vento e soprar, pode vir a tempestade sobre a minha vida, e assim será a palavra, cumprindo naquele que está firmado na rocha. É comparado à casa que foi edificada na rocha. Pode vir o vento contra ela, pode vir a tempestade, mas ela não vai cair, você vai permanecer de pé. Amém? Estamos vivendo em tempos que há muitas pessoas vivendo dessa forma. Ouve, acompanham, participam, mas por dentro já começaram a inclinar para fora. Irmão, se eu estiver aqui dentro da igreja, cultuando a Deus, oferecendo um culto a Deus, mas a minha mente já está maquinando o que eu vou fazer lá fora, depois do culto, se o que eu estou maquinando fazer lá fora é coisa que não agrada a Deus, é contrário àquilo que foi ministrado no altar, pode ter certeza, meu coração já está inclinando para fora como o coração de Eutico, e eu vou cair. Aquele que está de pé, cuide para que não caia. As tentações vão surgir, mas cabe a mim estar vigilante. Ninguém cai de repente. Antes da queda sempre existe uma janela, sempre existe um lugar de descuido. Eutico foi vencido pelo sono. Não é falta de palavra, não é falta de culto, não é falta de oportunidade. O problema é permanecer perto sem se posicionar de verdade. Deus está nos chamando a posicionar de verdade, a estar com Ele, caminhando com Ele, ouvindo a voz dEle, colocando em prática aquilo que Ele nos ensina, para termos vitória, para termos sucesso na nossa caminhada. Amém? João 10, 27. Quando você se posiciona de verdade, Jesus diz assim: as minhas ovelhas ouvem a minha voz e me seguem, e eu as conheço. Ontem eu estava falando aqui na ministração, não adianta eu querer enganar Deus, Ele me conhece, né? Se eu ouço a palavra dEle e se eu estou seguindo Ele. Eu não posso seguir Jesus de fachada, de aparência, porque Ele sonda a minha mente, Ele sonda o meu coração. Ele sabe aonde a minha mente está vagueando, onde ela está indo, quais as fantasias que estão vindo na minha mente, que estão vindo no meu coração. Ele sabe. Se eu não repreender este mal, eu vou ser dominado pelo sono. Eu vou ser dominado pelas fantasias do mundo, pelas ofertas e bandeja que Satanás tem oferecido. Mas nessa tarde o Senhor está dizendo ao meu coração que Ele vai quebrar toda a oferta, toda a bandeja de Satanás, tudo aquilo que está do lado de fora da janela. Ninguém vai assentar a janela como eu, tipo, todos vão ficar fixados naquilo que o Senhor tem ensinado e tem preparado para as nossas vidas. O problema é permanecer perto sem se posicionar de verdade. Aí eu estou perto, eu estou aqui, eu estou junto, mas não se posiciona de verdade. Sempre tem uma desculpa, sempre tem uma coisa para estar em primeiro lugar. E a palavra do Senhor ensina que nós devemos buscar em primeiro lugar o reino de Deus e a sua justiça, e as demais coisas nos serão acrescentadas.
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3: Senhor nosso Deus, nosso Pai, neste momento eu apresento cada vida em Tuas mãos, a todos os amados ouvintes da Rádio 104,9 FM que estão acompanhando essa programação, à espera de um milagre, precisando de uma resposta. O Senhor que é o Deus provedor, que conhece as nossas mentes, da Rádio 104,9 FM, que estão acompanhando essa programação, à espera de um milagre, precisando de uma resposta. O Senhor

0: O Senhor esteja guiando, protegendo, livrando de todo mal. Levanta esse que está caído, coloque-o de pé. A esse que está de pé, sustente para que não caia. E assim, meu Deus, faça a tua obra em nome de Jesus.
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0: 10h40.
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2: 11:03.
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toque nas águas pela fé nessa noite, querido. Sabe por quê? O mar se abriu. Deus vai abrir mar pra quem te passar nessa noite.

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1: 11:45.
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0: meia-noite e oito.
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0: 1 e 3.
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0: 1:20.
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0: 2:01.
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3: Saúde.
4: A dermatite atópica é uma doença inflamatória crônica da pele que pode afetar crianças e adultos e provocar impactos que vão além de lesões. Nesta semana de conscientização sobre a doença, a Sociedade Brasileira de Dermatologia alerta para a importância do diagnóstico correto e do acompanhamento médico. A condição não tem uma causa única e exige cuidados contínuos. A médica dermatologista Rosana Lazzarini explica como a dermatite atópica costuma se manifestar ao longo da vida e destaca um dos principais sinais da doença.
5: A maior parte dos casos que se iniciam na infância, aproximadamente 60%, tendem a melhorar com a chegada da adolescência, mas 40% persiste na vida adulta. Raramente ela tem início na vida adulta. O sintoma mais importante da dermatite atópica, sem dúvida nenhuma, é a coceira, que pode ser leve, moderada ou muito intensa.
4: O diagnóstico é feito principalmente pela avaliação clínica, já que não existe um exame específico capaz de confirmar sozinho a doença. O tratamento busca controlar a inflamação e preservar a barreira da pele. A hidratação frequente é um dos principais cuidados, junto de banhos rápidos com água morna ou fria e uso adequado de sabonete. Em alguns casos, medicamentos podem ser necessários, conforme a avaliação médica. A dermatologista Rosana Lazzarini chama atenção ainda para as consequências que a doença pode trazer para a rotina.
5: Por causa desse sintoma coceira, ela acaba dificultando muito a concentração, tanto no trabalho quanto na escola, e dificulta o sono. Uma outra coisa importante de ser salientada é que a presença da coceira, ela acaba causando ferimentos na pele, que tendem a infeccionar e, às vezes, em quadros mais graves, pode levar à necessidade de internação. Um outro ponto importante a ser ressaltado é que é uma doença de pele, ou seja, uma doença visível. E é impossível não existir nenhum tipo de preconceito ou estigma.
4: A dermatite atópica não é contagiosa. O acompanhamento médico regular é fundamental para controlar os sintomas e reduzir os impactos da doença. Para saber mais sobre a saúde da pele, cabelos e unhas, acesse as redes sociais @dermatologiasbd e o site www.sbd.org.br. Agência Rádio Web, produção e reportagem, Valquíria Rios.
6: A medicina veterinária brasileira ganhou destaque neste mês no maior Congresso Mundial de Nutrição para Cães e Gatos, o ISVCN, em Nápoles, na Itália. O Brasil teve 20 trabalhos científicos apresentados no Congresso, sendo 14 selecionados para apresentações orais, o formato mais concorrido do evento. Considerando as apresentações orais sobre cães e gatos, uma em cada três contou com o apoio da Premier Pet. Para a diretora de relacionamento científico da empresa, Ana Duprá, o Brasil tem potencial para ditar os rumos da nutrição pet no mundo.
7: Esse avanço não acontece por acaso. É fruto de investimento contínuo e de uma visão de longo prazo sobre o que significa transformar conhecimento em solução real. Quando a indústria decide apoiar e investir de forma consistente em ciência, o país ganha musculatura para competir e liderar o cenário global. O Brasil sempre teve talento técnico, além de ser o terceiro maior mercado de pet no mundo e ter grandes instituições de ensino, o que muda foi o direcionamento estratégico para sustentar todo esse potencial.
6: Nos últimos 12 anos, a Premier Pet destinou 165 milhões de reais à pesquisa e desenvolvimento no país. Só nos últimos 8 anos, foram 2 milhões e 700 mil reais aplicados em estudos universitários, que resultaram em 520 publicações científicas. Ana Duprá destaca a importância da aproximação entre a indústria, as universidades e os profissionais da área.
7: Essa união é, para nós, o caminho mais seguro e mais relevante para revolucionar o bem-estar animal. Mantemos parceria histórica com a USP, entre outras muitas instituições de grande renome no Brasil, porque acreditamos que a ciência de verdade se constrói em rede. Indústria, academia e quem está na prática clínica, todos os dias, ao lado dos tutores.
6: A companhia também mantém parcerias com 590 hospitais veterinários, impactando aproximadamente 20 mil profissionais por mês. A proposta é aproximar a produção científica da realidade clínica e do cuidado com cães e gatos. Agência Rádio Web. Produção e reportagem, Bruno Moreira.
2: Justiça.
4: Os gastos do Poder Judiciário chegaram a 164 bilhões e 600 milhões de reais em 2025. De acordo com os dados do relatório Justiça em Números do Conselho Nacional de Justiça, referentes a 2025, este é o maior valor desde 2009, quando teve início a série histórica do CNJ. As despesas com pessoal cresceram 9% em relação a 2024 e chegou a 148 bilhões e meio de reais, o equivalente a mais de 90% de tudo o que o judiciário gastou no ano. Coordenadora de Pesquisas Orçamentárias do Justa, Taciana Santos fala que, ao analisar os dados no Justiça e Orçamento da plataforma Justa, se observa que as instituições de justiça de vários estados têm aumentado o gasto acima dos gastos da própria unidade federativa.
0: Então, de fato, a gente sabe que alguns setores do serviço público demandam mais gastos de pessoal, como saúde, educação, e talvez seja o caso das instituições de justiça, mas a gente entende que é importante que todos os setores se atenham aos limites colocados pela Lei de Responsabilidade Fiscal e que esses limites respeitem, inclusive, as regras do teto salarial, para que se mantenha a transparência e a credibilidade em todas as instituições públicas, que inclui as instituições de justiça.
4: Santos acredita que uma forma de reduzir esses gastos é combater os chamados penduricalhos. Advogado e especialista em direito constitucional, Juvêncio Farias Júnior, diz que, pela perspectiva do direito constitucional, os gastos recordes do judiciário afrontam diretamente os princípios da moralidade e da eficiência da administração pública.
3: Nós vemos isso se repetir constantemente, por exemplo, no Executivo e no Legislativo Municipal, onde prefeitos, vice-prefeitos, secretários e vereadores, inclusive aqui no Maranhão, frequentemente tentam aumentar os seus próprios salários nos últimos 180 dias do mandato, violando frontalmente a Lei de Responsabilidade Fiscal. Então, seja na cúpula de Brasília, seja no interior do Estado, o remédio é o mesmo. A sociedade precisa exercer o controle social e fiscalizar as contas públicas para estancar esses abusos.
4: O custo total do judiciário representou 1,3% do produto interno bruto do país no ano passado, além de 2,7% dos gastos da União, estados, Distrito Federal e municípios. Agência Rádio Web, produção e reportagem, Carolina Prazeres.
8: Comprar um produto, contratar um serviço ou fazer um pagamento. Situações que fazem parte da rotina e que estabelecem relação de consumo. Para celebrar essas relações, o comércio passou a identificar setembro como o mês do cliente. Mas você sabe quais são os direitos do consumidor e também os limites da responsabilidade das empresas? A relação de consumo existe quando, de um lado, está o consumidor que adquire ou utiliza um produto ou serviço como destinatário final, e do outro, um fornecedor profissional. E é para regular essa relação que existe o Código de Defesa do Consumidor, o CDC. Quem explica mais sobre como o código estabelece a relação de consumo é a juíza de direito do Tribunal de Justiça do Rio Grande do Sul e responsável pelo projeto de gestão de superendividamento do Judiciário Gaúcho, Karen Bertoncello.
9: Bom, a relação de consumo, ela vem estabelecida a partir da existência de um profissional na outra ponta. De um lado, nós temos um consumidor, que é o destinatário final da aquisição de um bem ou produto, ou o usuário de um bem ou produto. Esse consumidor pode ser pessoa natural, ou seja, pessoa física, como também pode ser uma pessoa jurídica, desde que aquele produto ou serviço não seja destinado à sua atuação profissional. Então, nós temos o Código de Defesa do Consumidor tutelando duas grandes esferas. A primeira é a esfera da saúde e da segurança, e a segunda é a esfera econômica, o bolso do consumidor.
8: Na prática, uma falha que atinge a saúde ou a segurança pode gerar uma responsabilidade diferente daquela relacionada apenas ao prejuízo financeiro. Um exemplo é o consumidor que sofre um acidente por causa de um problema em um veículo ou em um serviço. Outro é a pessoa que tem o nome incluído indevidamente em cadastros de inadimplentes sem nunca ter contratado aquela empresa. Já nos problemas que atingem o bolso, como um produto que apresenta defeito, o Código de Defesa do Consumidor prevê caminhos para a solução.
9: Então, nasce o direito de pedir ou o ressarcimento ou a substituição do bem ou um abatimento no preço que foi pago se houver esse dano ao seu bolso, por força do artigo 18 lá do CDC. E sempre a indenização por danos extra-patrimoniais ou, eventualmente, danos materiais, que a gente chama de perdas e danos, ela pode ser complementar desde que haja comprovação. Não há presunção nesse caso de ressarcimento.
8: Mas atenção, nem todo problema de consumo que gera um dano material gera automaticamente uma indenização por danos morais. É preciso analisar o que aconteceu, qual foi o prejuízo e se estão presentes os requisitos jurídicos para responsabilizar a empresa. Em alguns casos, a solução pode ser o conserto, a troca do produto, o abatimento do preço ou a restituição do valor pago. Por isso, antes de buscar uma indenização, o consumidor deve reunir os documentos, registrar as reclamações e avaliar a situação concreta. O direito do consumidor não se resume a receber de volta o valor pago quando o produto ou serviço não cumpre o prometido. Também é preciso saber quando uma falha ultrapassa o simples aborrecimento e gera um dano que precisa ser reparado. Agência Rádio Web, produção e reportagem, Beatriz Coan.
10: Economia.
11: Eu sou Renata Gorga e o Conexão Trabalho já está no ar. Vem comigo que hoje o nosso assunto de destaque tem quatro letras e representa um dinheirinho que faz toda a diferença na vida de qualquer pessoa que trabalha de carteira assinada. É o FGTS, o Fundo de Garantia do Tempo de Serviço. Aquela graninha que entra todo mês numa conta vinculada ao trabalhador e fica guardadinha para momentos de emergência. O Conexão vai falar ainda de precarização, especificamente sobre jornadas exaustivas de trabalho que eram muito comuns lá na década de 40, antes de a CLT garantir condições dignas aos trabalhadores. Esse assunto foi retratado em música. E se tem música, tem work songs.
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11: E vamos dar aquela voltinha pelo Brasil para saber as decisões da Justiça do Trabalho? No grupo de trabalho desta edição, a gente dá uma passadinha por Goiás e por Minas.
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11: Mais uma edição caprichada do Conexão Trabalho. E hoje o nosso papo é sobre FGTS, que inclusive está completando 60 anos. E a gente sempre ouve falar dele, né? Mas você sabe como esse fundo de garantia funciona? Para me ajudar nessa missão, eu recebo aqui no Conexão Simone Moura. Seja bem-vinda, Si!
14: Obrigada, Rê. Obrigada, pessoal. Como eu gosto de uma boa história, eu vou começar lá em 1966, quando o FGTS foi criado. O objetivo era proteger o trabalhador demitido sem justa causa. Funcionou tanto que o benefício vigora até hoje. E quanto à sua pergunta, Renato, o ministro do TST, Cláudio Brandão, explica direitinho o funcionamento do FGTS. Ouve só.
15: É um fundo que é formado, constituído, assim, composto por depósitos feitos pelo empregador numa conta chamada conta vinculada. Por que se chama conta vinculada? É uma conta, seria, aspas, uma conta bancária, mas ele não pode movimentar, não pode sacar esse dinheiro quando ele quiser, quando ele queira. Ele só pode utilizar esse saldo nas situações em que a lei permite. Por isso é uma conta vinculada. Vinculada por quê? Porque os motivos que autorizariam o saque são previstos em lei. Então, do ponto de vista do empregado, este fundo formado por depósitos feitos pelo empregador, equivalente, esses depósitos equivalentes a 8% de tudo aquilo que ele ganhar no mês de salário e de remuneração. Isto é, entra tudo, né? Gratificações que ele receba, de salariais ou remuneratórias, somam-se e sobre esse montante é recolhido pelo empregador 8% na conta em nome do empregado.
14: O dinheiro fica lá só como uma reserva financeira e só pode ser sacado nas situações previstas em lei, como aposentadoria, morte do trabalhador e financiamento da casa própria, por exemplo. E é justamente essa característica que faz o FGTS uma importante rede de proteção.
10: E, Si, conta aqui pra gente, como é que dá para saber se o nosso FGTS está sendo depositado direitinho?
14: É só baixar o aplicativo Meu FGTS. Depois de fazer o cadastro e o login, o trabalhador consegue consultar o saldo total acumulado das contas. Também pode selecionar o contrato desejado e clicar em Ver extrato. Se ele perceber que o depósito não está sendo feito, existem caminhos para denunciar. O Marcelo Naigli, que é coordenador geral de gestão e fiscalização do FGTS, lá do Ministério do Trabalho e Emprego, falou mais sobre isso.
16: Ele pode denunciar isso ao Ministério do Trabalho, à Inspeção do Trabalho, né? Por meio do site, né? No SOGOV, né? Tem um site em que faz as denúncias lá, né? Não só de FGTS, como de outras infrações trabalhistas, né? Ele também pode procurar uma unidade descentralizada no Ministério do Trabalho, né? Uma gerência, uma superintendência do Ministério do Trabalho. Então, ele tem todos esses meios para ele poder reivindicar os direitos dele.
10: E é bom mesmo ficar de olho, né, Simone? Porque, pelo que você apurou, tem muito dinheiro de FGTS que deveria estar na conta dos trabalhadores e não está, não é isso?
14: Tem mesmo, Gorga. Segundo o Ministério do Trabalho e Emprego, existem hoje no Brasil cerca de 1,5 milhão de devedores do FGTS. São aproximadamente 11 bilhões de reais em débitos confessados. E essa falta do depósito pode fazer uma diferença enorme na vida de quem trabalhou e contava com esse dinheiro. É o caso da jornalista Liene Coutinho. A última empresa que a contratou está na lista de devedores. Ela contou para o Conexão Trabalho o que sentiu ao descobrir o tamanho do prejuízo.
17: Desespero, desamparo, é uma angústia e uma frustração muito grande. Porque quando você é uma profissional, que você cumpre sua carga horária, que você faz o que você tem que fazer, no meu caso, 40 anos de profissão, que você diz, pronto, agora vamos aproveitar um pouquinho a vida, e você vê que você não tem nada a receber, isso é desesperador.
10: Nossa, é muito forte isso, Simone.
14: Sim, Renato, o Ministério do Trabalho e Emprego tem mecanismos para cobrar as empresas que estão em débito. O Marcelo Naigli explica que quando o problema é identificado ou denunciado, a primeira etapa é a cobrança administrativa. Caso não pague, aí ela é notificada novamente e também autuada. Outra punição é a negativação na emissão do CRF, Certificado de Regularidade do FGTS.
10: E literalmente, no fim das contas, Simone, a gente está falando de um dinheiro que tem um objetivo muito maior do que simplesmente ficar guardado, né?
14: Exatamente, Rei. O FGTS pode fazer parte de momentos muito importantes da vida do trabalhador. E quem viveu isso na prática foi a Marlene Rodrigues, que trabalhou com carteira assinada por 20 anos. Quando ela se aposentou, pôde pegar essa graninha e realizar alguns sonhos.
18: Realmente, o FGTS, ele conseguiu transformar minha vida, realizei meu sonho de arrumar minha casa, comprar meu carro. Então, para mim, foi uma coisa muito gratificante.
10: Olha aí, Simone. E é interessante porque a história dela mostra essa outra dimensão do FGTS, né? Não é só uma regra trabalhista. É um dinheiro que pode mesmo fazer diferença quando a pessoa mais precisa. Simoninha, obrigada pelas informações, viu?
14: Porre, foi ótimo conversar com você, minha amiga. Até a próxima.
10: Até, Si. Aproveito para agradecer também a Aliene e a Marlene por terem conversado conosco. Beijo, meninas. Agora, mudando de assunto, pessoal, esses dias a gente estava aqui no trabalho batendo um papo e aí surgiu uma dúvida. Se a gente faz muita hora extra, fora do limite permitido por lei, né? A gente pode ser punido? Teve gente que disse que sim, teve gente que disse que não. Mas e aí? Para esclarecer direitinho, o Conexão falou com o juiz Alex Rezende, da Justiça do Trabalho de São Paulo. Alex, explica aí.
19: O ordenamento impõe um limite de até 2 horas extraordinárias por dia de trabalho, né, como uma previsão geral de limitação. E nesse sentido, cabe ao empregador fiscalizar o cumprimento desses limites, fixar quais são as orientações aos seus empregados de uma forma clara, de uma forma que o empregado, de fato, consiga entender que não pode ultrapassar aquela jornada de trabalho prevista no ordenamento jurídico. E caso o empregado ele venha descumprir essas orientações do empregador, descumprir o que está previsto no ordenamento jurídico, ele pode sim vir a sofrer punições, né, como advertências, suspensões e, em caso reiterado e extremo, até mesmo ter o seu contrato de trabalho extinto por justa causa, tendo em vista que ao empregador cabe essa fiscalização, orientação e a tutela do meio ambiente de trabalho.
10: Obrigada, hein, Alex? Bom, pelo menos a hora extra feita pelo trabalhador deve ser paga em dinheiro ou compensada em banco de horas. Imagina só, trabalhar e não ter direitos garantidos. Não dá, né? E essa realidade foi retratada por uma música massa lá dos anos 40. Curte aí no Work Songs.

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1: Oscar da Penha, o Batatinha, é a estrela de hoje do Work Songs. Com um bom humor, ele, que começou a trabalhar como marceneiro aos 10 anos de idade, compôs Inventor do Trabalho no comecinho dos anos 40, pouco depois de completar a maioridade, quando já era office boy. Essa música é o retrato de uma época pré-CLT que fala do ciclo exaustivo do trabalho e de sobrevivência.

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1: Nesse trecho, ele trata a necessidade como justificativa para o trabalho. Não deixa de ser um protesto em forma de música para criticar o contexto da época, né? Gostou da dica? Tem sugestão de música? Só mandar nas redes sociais do Tribunal Superior do Trabalho. No site do TST você ouve o quadro na íntegra, inteirinho. Tchau.
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2: E aproveitando que a gente está falando de trabalho digno, eu vou chamar aqui a Samantha Flor para falar com a gente sobre uma decisão do TST que trata de uma situação, infelizmente, ainda bem comum, chamada de escravidão moderna. Conta aí para a gente, por favor, Samantha.
3: Oi, Gorga. Oi, pessoal que acompanha o Conexão. Essa decisão foi da sexta turma. Os ministros mantiveram a condenação de uma empregadora rural do Pará ao pagamento de R$15 mil por danos morais para cada um dos três trabalhadores resgatados em situação análoga à escravidão. Eles entenderam que, para caracterizar o trabalho escravo contemporâneo, não é preciso comprovação de cárcere privado ou vigilância armada. Se as pessoas tiverem sido submetidas a condições de extrema vulnerabilidade, isso já caracteriza a prática. Nesse caso específico, os trabalhadores rurais ficavam em barracos de lona sem piso, sem banheiro e sem estrutura adequada para eles se alimentarem e descansarem. E também não recebiam pagamento de salário. Com a decisão do TST, agora eles vão ser indenizados. Renata, é contigo.
2: Valeu, Samantha. Até a próxima. Nossa, gente, essa notícia serve para lembrar que a escravidão, ainda que tenha acabado formalmente, né, no papel, continua muito presente. E fico alerta para que, ao menor sinal, a gente denuncie. Pode ligar no Disque 100, que é o número do serviço gratuito do Ministério dos Direitos Humanos e da Cidadania. Por esse Disque 100, você consegue denunciar qualquer violação de direitos humanos, beleza?
4: Oi, pessoal. O som tá saindo?
5: Olá, estão me vendo?
4: Estão me escutando?
5: Tá ok. Vamos começar nossa reunião.
2: E você, tá comigo até aqui? Eita, companhia boa, hein? Então bora aproveitar para a gente saber o que é que a Justiça do Trabalho tem feito pelos quatro cantos do país? É hora do Grupo de Trabalho.
6: E aí, pessoal, aqui é a Andressa Bueno de Goiânia. Gente, olha esse caso. Uma faxineira pediu vínculo de emprego com uma diarista que repassava serviços para ela aqui em Goiânia. A suposta empregadora mandava para a faxineira proposta de trabalho pelo WhatsApp e entre elas não tinha contrato assinado. O TRT de Goiás disse que não existia esse vínculo. O motivo? A trabalhadora ficava com mais de 70% do valor cobrado dos clientes. Recebia até R$ 140,00 de uma diária de R$ 180,00. Para o tribunal, isso não é patrão e empregado. É uma parceria com divisão de lucro.
7: Olá, aqui é Ana Paula Guilherme do TRT de Minas. Presta atenção nessa história. Uma cuidadora de idosos de Contagem foi à justiça para pedir o reconhecimento do emprego, mas o pedido foi negado. Ela cuidou de um idoso por cerca de 8 meses, junto com outras cuidadoras, em sistema de revezamento. Só que, durante o processo, ficou comprovado que eram elas mesmas que combinavam os plantões. Tudo era acertado em um grupo de WhatsApp. Aí, elas trocavam horários, chamavam outra cuidadora quando alguém não podia ir e até combinavam os pagamentos. A Quinta Vara do Trabalho de Contagem entendeu que a família do idoso só acompanhava os cuidados e não comandava o trabalho. Por isso, o pedido para reconhecer o vínculo de emprego foi negado.
2: Galera, o Conexão Trabalho tá acabando. Por hoje é só, mas ó, a gente se encontra também no Instagram, que é o @tstjus. E no WhatsApp, 619-9921-2242. Anotou? Vou dizer de novo, hein? 619-9921-2242. Manda mensagem, diz se gostou, se não gostou, se tem sugestão. O Conexão Trabalho é um programa da Rede de Comunicação da Justiça do Trabalho, produzido pela Coordenadoria de Rádio e TV da Secretaria de Comunicação do Tribunal Superior do Trabalho. Tchau, pessoal. Até a próxima.
8: Eleições.
9: O presidente Lula tem 37% das intenções de voto no primeiro turno, contra 33% do senador Flávio Bolsonaro, de acordo com o mais recente levantamento Quest, divulgado nesta segunda-feira. Na pesquisa da semana passada, o petista estava com 36% contra 31% de Flávio. No primeiro turno, o escritor Augusto Cury marca 6%, antes tinha 7%. Ronaldo Caiado aparece com os mesmos 4%. Romeu Zema também repetiu com 1% e Renan Santos tem 3%. Semana passada tinha 4%. Considerando o total do eleitorado, houve pouca variação desde a pesquisa anterior. Mas se analisarmos os segmentos, é possível ver algumas alterações. Para Luciana Santana, cientista política e professora da Universidade Federal de Alagoas, essas variações estão dentro do que já era esperado.
8: Você tem aí um investimento grande de Flávio Bolsonaro no Nordeste. Você tem aí eleitores que estavam indecisos, estão começando a se posicionar. E isso, de alguma maneira, mostra um pouco desse voto aí, né, flutuando um pouco. Então a gente vai ver variações, assim como a gente vê no Nordeste, né, a gente vai ver no Sudeste.
9: No Nordeste, Lula tinha 32 pontos de vantagem e agora tem 26. Já a vantagem de Flávio Bolsonaro no Sudeste caiu de 16 para 7 pontos. Entre as mulheres, Lula oscilou para cima, de 41% para 44%, e Flávio passou de 38% para 37%. Já entre os evangélicos, Flávio agora está 30 pontos à frente de Lula. O senador tem 58% contra 28% para o presidente. Esta é a primeira pesquisa presidencial do Instituto após a sessão do Supremo Tribunal Federal sobre o caso Master e a relação do ministro Alexandre de Moraes com o banqueiro Daniel Vorcaro. Santana aponta esse como um dos motivos para essas oscilações na pesquisa.
8: São retratos de momentos específicos dentro da disputa. De momentos da própria campanha, termômetros que falas, a própria repercussão do STF. Então isso tudo deve estar... Isso vai entrando de formas diferentes nas diferentes regiões, né, dos eleitores das diferentes regiões do país.
9: A pesquisa foi encomendada pela Globo e pelo jornal O Globo. O levantamento ouviu 2.004 pessoas de 16 anos ou mais entre os dias 17 e 20 de setembro. A margem de erro da pesquisa é de 2 pontos percentuais para mais ou para menos e o nível de confiança de 95%. A Quest alerta que, ao analisar segmentos, a margem de erro aumenta, porque a amostra de eleitores é menor. Agência Rádio Web, produção e reportagem, Carolina Prazeres.
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12: 2:32.
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0: 3:37.
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0: minha igreja comigo agora. 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
1: 5 e 4.
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20: A dermatite atópica é uma doença inflamatória crônica da pele que pode afetar crianças e adultos e provocar impactos que vão além de lesões. Nesta semana de conscientização sobre a doença, a Sociedade Brasileira de Dermatologia alerta para a importância do diagnóstico correto e do acompanhamento médico. A condição não tem uma causa única e exige cuidados contínuos. A médica dermatologista Rosana Lazzarini explica como a dermatite atópica costuma se manifestar ao longo da vida e destaca um dos principais sinais da doença.
21: A maior parte dos casos que se iniciam na infância, aproximadamente 60%, tendem a melhorar com a chegada da adolescência, mas 40% persiste na vida adulta. Raramente ela tem início na vida adulta. O sintoma mais importante da dermatite atópica, sem dúvida nenhuma, é a coceira, que pode ser leve, moderada ou muito intensa.
20: O diagnóstico é feito principalmente pela avaliação clínica, já que não existe um exame específico capaz de confirmar sozinho a doença. O tratamento busca controlar a inflamação e preservar a barreira da pele. A hidratação frequente é um dos principais cuidados, junto de banhos rápidos com água morna ou fria e uso adequado de sabonete. Em alguns casos, medicamentos podem ser necessários, conforme a avaliação médica. A dermatologista Rosana Lazzarini chama atenção ainda para as consequências que a doença pode trazer para a rotina.
21: Por causa desse sintoma coceira, ela acaba dificultando muito a concentração, tanto no trabalho quanto na escola, e dificulta o sono. Uma outra coisa importante de ser salientada é que a presença da coceira, ela acaba causando ferimentos na pele, que tendem a infeccionar e, às vezes, em quadros mais graves, pode levar à necessidade de internação. Um outro ponto importante a ser ressaltado é que é uma doença de pele, ou seja, uma doença visível. E é impossível não existir nenhum tipo de preconceito ou estigma.
20: A dermatite atópica não é contagiosa. O acompanhamento médico regular é fundamental para controlar os sintomas e reduzir os impactos da doença. Para saber mais sobre a saúde da pele, cabelos e unhas, acesse as redes sociais @dermatologiasbd e o site www.sbd.org.br. Agência Rádio Web, produção e reportagem, Valquíria Rios.
14: A medicina veterinária brasileira ganhou destaque neste mês no maior Congresso Mundial de Nutrição para Cães e Gatos, o ISVCN, em Nápoles, na Itália. O Brasil teve 20 trabalhos científicos apresentados no Congresso, sendo 14 selecionados para apresentações orais, o formato mais concorrido do evento. Considerando as apresentações orais sobre cães e gatos, uma em cada três contou com o apoio da Premier Pet. Para a diretora de relacionamento científico da empresa, Ana Duprat, o Brasil tem potencial para ditar os rumos da nutrição pet no mundo.
15: Esse avanço não acontece por acaso. É fruto de investimento contínuo e de uma visão de longo prazo sobre o que significa transformar conhecimento em solução real. Quando a indústria decide apoiar e investir de forma consistente em ciência, o país ganha musculatura para competir e liderar o cenário global. O Brasil sempre teve talento técnico, além de ser o terceiro maior mercado de pet no mundo e ter grandes instituições de ensino, o que muda foi o direcionamento estratégico para sustentar todo esse potencial.
14: Nos últimos 12 anos, a Premier Pet destinou R$ 165 milhões de reais à pesquisa e desenvolvimento no país. Só nos últimos 8 anos, foram R$ 2,7 milhões aplicados em estudos universitários, que resultaram em 520 publicações científicas. Ana Duprat destaca a importância da aproximação entre a indústria, as universidades e os profissionais da área.
15: Essa união é, para nós, o caminho mais seguro e mais relevante para revolucionar o bem-estar animal. Mantemos parceria histórica com a USP, entre outras muitas instituições de grande renome no Brasil, porque acreditamos que a ciência de verdade se constrói em rede. Indústria, academia e quem está na prática clínica, todos os dias, ao lado dos tutores.
14: A companhia também mantém parcerias com 590 hospitais veterinários, impactando aproximadamente 20 mil profissionais por mês. A proposta é aproximar a produção científica da realidade clínica e do cuidado com cães e gatos. Agência Rádio Web. Produção e reportagem, Bruno Moreira.
19: Justiça. Os gastos do Poder Judiciário chegaram a 164 bilhões e 600 milhões de reais em 2025. De acordo com os dados do relatório Justiça em Números do Conselho Nacional de Justiça referentes a 2025, este é o maior valor desde 2009, quando teve início a série histórica do CNJ. As despesas com pessoal cresceram 9% em relação a 2024 e chegou a 148 bilhões e meio de reais, o equivalente a mais de 90% de tudo o que o judiciário gastou no ano. Coordenadora de Pesquisas Orçamentárias do Justa, Tassiana Santos fala que ao analisar os dados no Justiça e Orçamento da plataforma Justa, se observa que as instituições de justiça de vários estados têm aumentado o gasto acima dos gastos da própria unidade federativa.
22: Então, de fato, a gente sabe que alguns setores do serviço público demandam mais gastos de pessoal, como saúde, educação, e talvez seja o caso das instituições questões de justiça, mas a gente entende que é importante que todos os setores se atenham aos limites colocados pela Lei de Responsabilidade Fiscal e que esses limites respeitem, inclusive, as regras do teto salarial, para que se mantenha a transparência e a credibilidade em todas as instituições públicas, que inclui as instituições de justiça.
19: Santos acredita que uma forma de reduzir esses gastos é combater os chamados penduricalhos. Advogado e especialista em direito constitucional, Juvêncio Farias Júnior, diz que pela perspectiva do direito constitucional, os gastos recordes do judiciário afrontam diretamente os princípios da moralidade e da eficiência da administração pública.
2: Nós vemos isso se repetir constantemente, por exemplo, no Executivo e no Legislativo Municipal, onde prefeitos, vice-prefeitos, secretários e vereadores, inclusive aqui no Maranhão, frequentemente tentam aumentar os seus próprios salários nos últimos 180 dias do mandato, violando frontalmente a Lei de Responsabilidade Fiscal. Então, seja na cúpula de Brasília, seja no interior do Estado, o remédio é o mesmo. A sociedade precisa exercer o controle social e fiscalizar as contas públicas para estancar esses abusos.
19: O custo total do judiciário representou 1,3% do produto interno bruto do país no ano passado, além de 2,7% dos gastos da União, estados, Distrito Federal e municípios. Agência Rádio Web, produção e reportagem, Carolina Prazeres.
3: Comprar um produto, contratar um serviço ou fazer um pagamento. Situações que fazem parte da rotina e que estabelecem relação de consumo. Para celebrar essas relações, o comércio passou a identificar setembro como o mês do cliente. Mas você sabe quais são os direitos do consumidor e também os limites da responsabilidade das empresas? A relação de consumo existe quando, de um lado, está o consumidor que adquire ou utiliza um produto ou serviço como destinatário final, e do outro, um fornecedor profissional. E é para regular essa relação que existe o Código de Defesa do Consumidor, o CDC. Quem explica mais sobre como o Código estabelece a relação de consumo é a juíza de direito do Tribunal de Justiça do Rio Grande do Sul e responsável pelo projeto de gestão de superendividamento do Judiciário Gaúcho, Karen Bertoncello.
4: Bom, a relação de consumo, ela vem estabelecida a partir da existência de um profissional na outra ponta. De um lado, nós temos um consumidor, que é o destinatário final da aquisição de um bem ou produto, ou o usuário de um bem ou produto. Esse consumidor pode ser pessoa natural, ou seja, pessoa física, como também pode ser uma pessoa jurídica, desde que aquele produto ou serviço não seja destinado à sua atuação profissional. Então, nós temos o Código de Defesa do Consumidor tutelando duas grandes esferas. A primeira é a esfera da saúde e da segurança, e a segunda é a esfera econômica, o bolso do consumidor.
3: Na prática, uma falha que atinge a saúde ou a segurança pode gerar uma responsabilidade diferente daquela relacionada apenas ao prejuízo financeiro. Um exemplo é o consumidor que sofre um acidente por causa de um problema em um veículo ou em um serviço. Outro é a pessoa que tem o nome incluído indevidamente em cadastros de inadimplentes sem nunca ter contratado aquela empresa. Já nos problemas que atingem o bolso, como um produto que apresenta defeito, o Código de Defesa do Consumidor prevê caminhos para a solução.
4: Então, nasce o direito de pedir ou o ressarcimento ou a substituição do bem ou um abatimento no preço que foi pago se houver esse dano ao seu bolso, por força do artigo 18 lá do CDC. E sempre a indenização por danos extra-patrimoniais ou, eventualmente, danos materiais, que a gente chama de perdas e danos, ela pode ser complementar desde que haja comprovação. Não há presunção nesse caso de ressarcimento.
3: Mas atenção, nem todo problema de consumo que gera um dano material gera automaticamente uma indenização por danos morais. É preciso analisar o que aconteceu, qual foi o prejuízo e se estão presentes os requisitos jurídicos para responsabilizar a empresa. Em alguns casos, a solução pode ser o conserto, a troca do produto, o abatimento do preço ou a restituição do valor pago. Por isso, antes de buscar uma indenização, o consumidor deve reunir os documentos, registrar as reclamações e avaliar a situação concreta. O direito do consumidor não se resume a receber de volta o valor pago quando o produto ou serviço não cumpre o prometido. Também é preciso saber quando uma falha ultrapassa o simples aborrecimento e gera um dano que precisa ser reparado. Agência Rádio Web, produção e reportagem, Beatriz Coan.
5: Economia.
6: Eu sou Renata Gorga e o Conexão Trabalho já está no ar. Vem comigo que hoje o nosso assunto de destaque tem quatro letras e representa um dinheirinho que faz toda a diferença na vida de qualquer pessoa que trabalha de carteira assinada. É o FGTS, o Fundo de Garantia do Tempo de Serviço. Aquela graninha que entra todo mês numa conta vinculada ao trabalhador e fica guardadinha para momentos de emergência. O Conexão vai falar ainda de precarização, especificamente sobre jornadas exaustivas de trabalho que eram muito comuns lá na década de 40, antes de a CLT garantir condições dignas aos trabalhadores. Esse assunto foi retratado em música. E se tem música, tem work songs.
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6: E vamos dar aquela voltinha pelo Brasil para saber as decisões da Justiça do Trabalho? No grupo de trabalho desta edição, a gente dá uma passadinha por Goiás e por Minas.
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6: Mais uma edição caprichada do Conexão Trabalho. E hoje o nosso papo é sobre FGTS, que inclusive está completando 60 anos. E a gente sempre ouve falar dele, né? Mas você sabe como esse fundo de garantia funciona? Para me ajudar nessa missão, eu recebo aqui no Conexão Simone Moura. Seja bem-vinda, Si!
24: Obrigada, Rê. Obrigada, pessoal. Como eu gosto de uma boa história, eu vou começar lá em 1966, quando o FGTS foi criado. O objetivo era proteger o trabalhador demitido sem justa causa. Funcionou tanto que o benefício vigora até hoje. E quanto à sua pergunta, Renato, o ministro do TST, Cláudio Brandão, explica direitinho o funcionamento do FGTS. Ouve só.
25: É um fundo que é formado, constituído, assim, composto por depósitos feitos pelo empregador numa conta chamada conta vinculada. Por que se chama conta vinculada? É uma conta, seria, aspas, uma conta bancária, mas ele não pode movimentar, não pode sacar esse dinheiro quando ele quiser, quando ele queira. Ele só pode utilizar esse saldo nas situações em que a lei permite. Por isso chama conta vinculada. Vinculada por quê? Porque os motivos que autorizariam o saque são previstos em lei. Então, do ponto de vista do empregado, este fundo, formado por depósitos feitos pelo empregador, equivalente, esses depósitos equivalentes a 8% de tudo aquilo que ele ganhar no mês de salário e de remuneração. Isto é, entra tudo, né? Gratificações que ele receba, de salariais ou remuneratórias, somam-se e sobre esse montante é recolhido pelo empregador 8% na conta em nome do empregado.
24: O dinheiro fica lá só como uma reserva financeira e só pode ser sacado nas situações previstas em lei, como aposentadoria, morte do trabalhador e financiamento da casa própria, por exemplo. E é justamente essa característica que faz o FGTS uma importante rede de proteção.
6: E, Si, conta aqui pra gente. Como é que dá para saber se o nosso FGTS está sendo depositado direitinho?
24: É só baixar o aplicativo Meu FGTS. Depois de fazer o cadastro e o login, o trabalhador consegue consultar o saldo total acumulado das contas. Também pode selecionar o contrato desejado e clicar em Ver extrato. Se ele perceber que o depósito não está sendo feito, existem caminhos para denunciar. O Marcelo Naigli, que é coordenador-geral de gestão e fiscalização do FGTS, lá do Ministério do Trabalho e Emprego, falou mais sobre isso.
26: Ele pode denunciar isso ao Ministério do Trabalho, à Inspeção do Trabalho, né? Por meio do site, né? No SOGOV, né? Tem um site em que faz as denúncias lá, né? Não só de FGTS, como de outras infrações trabalhistas. Né? Ele também pode procurar uma unidade descentralizada no Ministério do Trabalho, né? Uma gerência, uma superintendência do Ministério do Trabalho. Então ele tem todos esses meios para ele poder reivindicar os direitos dele.
6: E é bom mesmo ficar de olho, né, Simone? Porque, pelo que você apurou, tem muito dinheiro de FGTS que deveria estar na conta dos trabalhadores e não está, não é isso?
24: Tem mesmo, Gorga. Segundo o Ministério do Trabalho e Emprego, existem hoje no Brasil cerca de 1,5 milhão de devedores do FGTS. São aproximadamente 11 bilhões de reais em débitos confessados. E essa falta do depósito pode fazer uma diferença enorme na vida de quem trabalhou e contava com esse dinheiro. É o caso da jornalista Liene Coutinho. A última empresa que a contratou está na lista de devedores. Ela contou para o Conexão Trabalho o que sentiu ao descobrir o tamanho do prejuízo.
0: Desespero, desamparo, é uma angústia e uma frustração muito grande. Porque quando você é uma profissional, que você cumpre sua carga horária, que você faz o que você tem que fazer, no meu caso, 40 anos de profissão, que você diz, pronto, agora vamos aproveitar um pouquinho a vida, e você vê que você não tem nada a receber, isso é desesperador.
6: Nossa, é muito forte isso, Simone.
24: Sim, Renata, o Ministério do Trabalho e Emprego tem mecanismos para cobrar as empresas que estão em débito. O Marcelo Naigli explica que quando o problema é identificado ou denunciado, a primeira etapa é a cobrança administrativa. Caso não pague, aí ela é notificada novamente e também autuada. Outra punição é a negativação na emissão do CRF, Certificado de Regularidade do FGTS.
6: E literalmente, no fim das contas, Simone, a gente está falando de um dinheiro que tem um objetivo muito maior do que simplesmente ficar guardado, né?
24: Exatamente, Rei. O FGTS pode fazer parte de momentos muito importantes da vida do trabalhador. E quem viveu isso na prática foi a Marlene Rodrigues, que trabalhou com carteira assinada por 20 anos. Quando ela se aposentou, pôde pegar essa graninha e realizar alguns sonhos.
5: Realmente, o FGTS, ele conseguiu transformar minha vida, realizei meu sonho de arrumar minha casa, comprar meu carro. Então, para mim, foi uma coisa muito gratificante.
6: Olha aí, Simone. E é interessante porque a história dela mostra essa outra dimensão do FGTS, né? Não é só uma regra trabalhista. É um dinheiro que pode mesmo fazer diferença quando a pessoa mais precisa. Simoninha, obrigada pelas informações, viu?
24: Ô, Rê, foi ótimo conversar com você, minha amiga. Até a próxima.
6: Até, Si. Aproveito para agradecer também a Aliene e a Marlene por terem conversado conosco. Beijo, meninas. Agora, mudando de assunto, pessoal, esses dias a gente estava aqui no trabalho batendo um papo e aí surgiu uma dúvida. Se a gente faz muita hora extra, fora do limite permitido por lei, né? A gente pode ser punido? Teve gente que disse que sim, teve gente que disse que não. Mas e aí? Para esclarecer direitinho, o Conexão falou com o juiz Alex Rezende, da Justiça do Trabalho de São Paulo. Alex, explica aí.
8: O ordenamento impõe um limite de até 2 horas extraordinárias por dia de trabalho, né, como uma previsão geral de limitação. E nesse sentido, cabe ao empregador fiscalizar o cumprimento desses limites, fixar quais são as orientações aos seus empregados de uma forma clara, de uma forma que o empregado, de fato, consiga entender que não pode ultrapassar aquela jornada de trabalho prevista no ordenamento jurídico. E caso o empregado ele venha descumprir essas orientações do empregador, descumprir o que está previsto no ordenamento jurídico, ele pode sim vir a sofrer punições, né, como advertências, suspensões e, em caso reiterado e extremo, até mesmo ter o seu contrato de trabalho extinto por justa causa, tendo em vista que ao empregador cabe essa fiscalização, orientação e a tutela do meio ambiente de trabalho.
6: Obrigada, hein, Alex? Bom, pelo menos a hora extra feita pelo trabalhador deve ser paga em dinheiro ou compensada em banco de horas. Imagina só, trabalhar, trabalhar e trabalhar e não ter direitos garantidos. Não dá, né? E essa realidade foi retratada por uma música massa lá dos anos 40. Curte aí no Work Songs.

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1: Oscar da Penha, o Batatinha, é a estrela de hoje do Work Songs. Com um bom humor, ele, que começou a trabalhar como marceneiro aos 10 anos de idade, compôs Inventor do Trabalho no comecinho dos anos 40, pouco depois de completar a maioridade, quando já era office boy. Essa música é o retrato de uma época pré-CLT que fala do ciclo exaustivo do trabalho e de sobrevivência.

0: Nesse trecho, ele trata a necessidade como justificativa para o trabalho. Não deixa de ser um protesto em forma de música para criticar o contexto da época, né? Gostou da dica? Tem sugestão de música? Só mandar nas redes sociais do Tribunal Superior do Trabalho. No site do TST você ouve o quadro na íntegra, inteirinho. Tchau.
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2: E aproveitando que a gente está falando de trabalho digno, eu vou chamar aqui a Samantha Flor para falar com a gente sobre uma decisão do TST que trata de uma situação, infelizmente, ainda bem comum, chamada de escravidão moderna. Conta aí pra gente, por favor, Samantha.
3: Oi, Gorga. Oi, pessoal que acompanha o Conexão. Essa decisão foi da sexta turma. Os ministros mantiveram a condenação de uma empregadora rural do Pará ao pagamento de R$15 mil por danos morais para cada um dos três trabalhadores resgatados em situação análoga à escravidão. Eles entenderam que, para caracterizar o trabalho escravo contemporâneo, não é preciso comprovação de cárcere privado ou vigilância armada. Se as pessoas tiverem sido submetidas a condições de extrema vulnerabilidade, isso já caracteriza a prática. Nesse caso específico, os trabalhadores rurais ficavam em barracos de lona sem piso, sem banheiro e sem estrutura adequada para eles se alimentarem e descansarem. E também não recebiam pagamento de salário. Com a decisão do TST, agora eles vão ser indenizados. Renata, é contigo.
2: Valeu, Samantha. Até a próxima. Nossa, gente, essa notícia serve para lembrar que a escravidão, ainda que tenha acabado formalmente, né, no papel, continua muito presente. E fica o alerta para que, ao menor sinal, a gente denuncie. Pode ligar no Disque 100, que é o número do serviço gratuito do Ministério dos Direitos Humanos e da Cidadania. Por esse Disque 100, você consegue denunciar qualquer violação de direitos humanos, beleza?
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2: E você, tá comigo até aqui? Eita, companhia boa, hein? Então, bora aproveitar para a gente saber o que é que a Justiça do Trabalho tem feito pelos quatro cantos do país? É hora do Grupo de Trabalho.
7: E aí, pessoal? Aqui é a Andressa Bueno, de Goiânia. Gente, olha esse caso. Uma faxineira pediu vínculo de emprego com uma diarista que repassava serviços para ela aqui em Goiânia. A suposta empregadora mandava para a faxineira propostas de trabalho pelo WhatsApp e entre elas não tinha contrato assinado. O TRT de Goiás disse que não existia esse vínculo. O motivo? A trabalhadora ficava com mais de 70% do valor cobrado dos clientes. Recebia até R$ 140,00 de uma diária de R$ 180,00. Para o tribunal, isso não é patrão e empregado. É uma parceria com divisão de lucro.
8: Olá, aqui é Ana Paula Guilherme do TRT de Minas. Presta atenção nessa história. Uma cuidadora de idosos de Contagem foi à justiça para pedir o reconhecimento do emprego, mas o pedido foi negado. Ela cuidou de um idoso por cerca de 8 meses, junto com outras cuidadoras, em sistema de revezamento. Só que, durante o processo, ficou comprovado que eram elas mesmas que combinavam os plantões. Tudo era acertado em um grupo de WhatsApp. Aí, elas trocavam horários, chamavam outra cuidadora quando alguém não podia ir e até combinavam os pagamentos. A Quinta Vara do Trabalho de Contagem entendeu que a família do idoso só acompanhava os cuidados e não comandava o trabalho. Por isso, o pedido para reconhecer o vínculo de emprego foi negado.
2: Galera, o Conexão Trabalho tá acabando. Por hoje é só, mas ó, a gente se encontra também no Instagram, que é o @tstjus, e no WhatsApp, 619-9921-2242. Anotou? Vou dizer de novo, hein? 619-9921-2242. Manda mensagem, diz se gostou, se não gostou, se tem sugestão. O Conexão Trabalho é um programa da Rede de Comunicação da Justiça do Trabalho, produzido pela Coordenadoria de Rádio e TV da Secretaria de Comunicação do Tribunal Superior do Trabalho. Tchau, pessoal. Até a próxima.
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10: O presidente Lula tem 37% das intenções de voto no primeiro turno, contra 33% do senador Flávio Bolsonaro, de acordo com o mais recente levantamento Quest, divulgado nesta segunda-feira. Na pesquisa da semana passada, o petista estava com 36% contra 31% de Flávio. No primeiro turno, o escritor Augusto Cury marca 6%, antes tinha 7%. Ronaldo Caiado aparece com os mesmos 4%. Romeu Zema também repetiu com 1% e Renan Santos tem 3%. Semana passada tinha 4%. Considerando o total do eleitorado, houve pouca variação desde a pesquisa anterior, mas se analisarmos os segmentos, é possível ver algumas alterações. Para Luciana Santana, cientista política e professora da Universidade Federal de Alagoas, essas variações estão dentro do que já era esperado.
5: Você tem aí um investimento grande de Flávio Bolsonaro no Nordeste, você tem aí eleitores que estavam indecisos, estão começando a se posicionar, e isso de alguma maneira mostra um pouco desse voto aí, né, flutuando um pouco. Então a gente vai ver variações, assim como a gente vê no Nordeste, né, a gente vai ver no Sudeste.
10: No Nordeste, Lula tinha 32 pontos de vantagem e agora tem 26. Já a vantagem de Flávio Bolsonaro no Sudeste caiu de 16 para 7 pontos. Entre as mulheres, Lula oscilou para cima, de 41% para 44%, e Flávio passou de 38% para 37%. Já entre os evangélicos, Flávio agora está 30 pontos à frente de Lula. O senador tem 58% contra 28% para o presidente. Esta é a primeira pesquisa presidencial do Instituto após a sessão do Supremo Tribunal Federal sobre o caso Master e a relação do ministro Alexandre de Moraes com o banqueiro Daniel Vorcaro. Santana aponta esse como um dos motivos para essas oscilações na pesquisa.
5: São retratos de momentos específicos dentro da disputa. De momentos da própria campanha, termômetros que falas, a própria repercussão do STF. Então isso tudo deve estar... Isso vai entrando de formas diferentes nas diferentes regiões, né, nos eleitores das diferentes regiões do país.
10: A pesquisa foi encomendada pela Globo e pelo jornal O Globo. O levantamento ouviu 2.004 pessoas de 16 anos ou mais entre os dias 17 e 20 de setembro. A margem de erro da pesquisa é de 2 pontos percentuais para mais ou para menos e o nível de confiança de 95%. A Quest alerta que, ao analisar segmentos, a margem de erro aumenta, porque a amostra de eleitores é menor. Agência Rádio Web, produção e reportagem, Carolina Prazeres.
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12: Cinco e trinta e sete.
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2: 6h20.
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0: 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O 24º Congresso Labaredas de Fogo 2026 será um desses momentos. Não será apenas um congresso. 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
2: 6h40.
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3: 7:25.
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0: Glória a Deus! Você sabia que tem muitas pessoas que não têm permanecido de pé, não têm constância, né? Começam um projeto, para no meio do caminho, começam a caminhada, daqui a pouco desiste, porque não tem confiado no Senhor. O salmista diz assim: os que confiam no Senhor são como os montes de Sião, não se abalam, mas permanece para sempre. Então o segredo é confiar no Senhor. Muitas pessoas têm confiado no seu próprio braço, na sua própria força. O salmista também diz que uns que confiam em carros, outros confiam em cavalos, mas nós fazemos menção do nome do Senhor. O Senhor é que pode te garantir vitória. Então, você não pode ficar de fora dos cultos que acontecem na nossa igreja, tá bom? Nós estaremos recebendo o apóstolo Wilson Caetano, vindo diretamente da cidade de Juiz de Fora, para liberar uma palavra profética ao teu coração, abençoar a tua vida, em nome de Jesus.
1: Qual é o Baal que precisa sair da sua vida? É a inconstância? Será que o Baal na sua vida é a falta de aliança? No altar você fala que vai fazer, mas quando sai do altar você não faz. Será que o seu Baal é a falta de obediência ao seu pastor? O projeto está aí, você até fala que vai apoiar, mas não apoia. Qual que é o Baal que precisa ser derrubado na sua vida? Ô, apóstolo, como é que Deus está falando? Deus, quando ele prega, quando está pregando uma mensagem, o Espírito Santo faz três coisas: ele edifica, ele consola e ele exorta. Deus já te edificou, Deus já te consolou. Quando ele está te exortando, ele está dizendo: tem que tirar o Baal. Se o Baal sair, eu vou descer e vou mudar a tua vida, de Deus.
2: Deus faz. A Igreja Quadrangular mostra.
3: Eu queria o visto e fiz uma oferta, né, de agradecimento ao Senhor. E confiei, fui lá e deu tudo certo, graças a Deus. E eu também tenho mais testemunhos, pastor. Eu estava com bastante dívidas, porque eu fui vítima, né, de um golpe. E para a honra e glória do Senhor, ano passado eu consegui resolver um caso, e eu tomei posse da minha bênção. O Senhor profetizou e eu recebi. E na semana passada eu já resolvi outra dívida. Glória a Deus. E Deus tem me honrado. E a gente não perde nada, né? Em servir ao Senhor, e ser fiel, devolver o dízimo na casa do Senhor para mantimento da obra do Senhor. Que Deus faz infinitamente mais além do que tudo aquilo que a gente pensa ou imagina.
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5: O encontro que transforma. Texto de João, capítulo 4, verso 28 e 30. Quero ler esses três versículos para nós entender o que Deus faz na vida daquele que o busca, que dá oportunidade de ouvir a palavra do Senhor. Talvez até alguém que é incrédulo, que serve a outros deuses, mas que para conversar com Jesus, ou alguém que anuncia Jesus, a palavra, quando entra, ela transforma. É o encontro da samaritana com Jesus. Deixou, pois, a mulher o seu cântaro, foi à cidade e disse àqueles homens: vinde, vede um homem que me disse tudo quanto eu tenho feito. Será este, porventura, o Cristo? Saíram, pois, da cidade e vinham ter com ele. Aquele povo que ouviu aquela mulher falar, seguiu aquela mulher e foi até Jesus, porque eles viram naquela mulher uma transformação. Só que essa mulher aqui, ela já era evangelista, missionária, para pregar a palavra e para chamar alguém para ir para a presença de Jesus? Não. Ela era uma mulher samaritana que praticava costumes que não agradavam o Senhor. O povo de Samaria, que era do Reino do Norte, quando o rei da Assíria invadiu o Reino do Norte, pegou as pessoas que moravam em Samaria e levou para outras nações. Assim também como pegou pessoas de outras nações e trouxeram para Samaria. E ali começaram os samaritanos casarem-se com os estrangeiros, como os estrangeiros casavam-se com os samaritanos, e começou a mesclar ali, misturar aquela raça de gente. E ali, aquele povo que o rei da Síria havia trago de outras nações, eles tinham seus deuses, deuses pagãos. Vieram pessoas de 5 nações, e cada um tinha um deus que eles serviam. E eles afixaram esses deuses ali em Israel, e por causa dessa misturada que houve entre os samaritanos e estrangeiros, os samaritanos começaram a praticar as mesmas obras que os estrangeiros praticavam. Servia a deuses que tinham práticas pecaminosas que desagradavam a Deus. E essa mulher aqui começou a servir um por um destes deuses. E quando nós olhamos, aquela mulher, ela estava distante da realidade. Ela buscava água para suprir necessidade, mas sempre estava vazia. Aqui eu estou falando versículos anteriores, que aquela mulher, todos os dias, ela ia à hora sexta, por volta de meio-dia, buscar água no poço que Jacó havia comprado na terra de Sicar e deixado para José, o seu filho. Na herança que ele deixou para José, havia um poço a qual aquela mulher buscava água todo dia para suprir a sua necessidade. Por que que ela ia meio-dia? Ela já estava cansada de ser condenada e julgada pelo povo. Então ela ia meio-dia porque no meio-dia não tinha ninguém, ela não queria encontrar ninguém. Mas Jesus sabia que aquela mulher estaria ali, e ele passa por Samaria, indo de uma cidade para outra, e ele para ali naquele poço e assenta à beira do poço, esperando aquela mulher chegar. Quando ela chega para buscar a água, ele fala assim: me dá água para eu beber. E a mulher, de tanto ser condenada e julgada, ela fala assim: por que que o senhor está me pedindo água para beber, sendo o senhor judeu e eu samaritana? Porque eles não se davam bem, eram brigados uns com os outros. Judeus condenavam as práticas dos samaritanos, não aceitavam. Mas eu tenho uma palavra de Deus para o teu coração nessa tarde. Se alguém tem te julgado, tem te condenado por causa das tuas práticas, Jesus está dizendo assim: eu não te julgo, eu não te condeno. Eu cheguei aqui para ter um encontro com você, transformar a tua vida, e a decisão será tua para abandonar as práticas antigas e entrar em uma nova dimensão, e você será colocado em um nível novo, em um patamar de honra, e um patamar que agrada a Deus. Deus está trabalhando nesta tarde. Jesus está transformando vida, da água para o vinho. Você que recebe, aplaude e glorifica o nome do Senhor. E aquela mulher começa a conversar com Jesus, e Jesus vai explanando. E quando Jesus fala assim: vai lá chamar o seu marido, também quero conversar com ele, ela fala assim: eu não tenho marido. Jesus falou: disseste bem, que você já teve 5 e o que você tem agora não é seu. Jesus estava falando aqui dos 5 deuses que aquela mulher já havia servido e praticado os costumes deles. E eles vieram de onde? Da Babilônia. Vê o que que a palavra diz em 2 Reis, capítulo 17, do verso 28 em diante. Veio, pois, um dos sacerdotes que eles tinham transportado da Samaria, e habitou em Betel, e lhes ensinou como deviam temer o Senhor. Aqui havia ensinamentos. Tinha um sacerdote que veio lá de Samaria e estava ensinando: vocês devem fazer desta forma. Instrução, como agradar a Deus, como temer o Senhor para adquirir sabedoria. E aquele sacerdote foi colocado ali para ensinar o povo. Mas veja o que acontece diante. Todavia, as nações faziam cada um ao seu próprio Deus, e os punham na casa dos altos que os samaritanos tinham feito, cada nação nas cidades que habitava. Então, o povo era ensinado a temer o Senhor. Mas por causa da influência influência das nações que vieram de fora e colocaram deuses ali nos altos, afixaram ídolos e começavam a cultuar a eles, os samaritanos também começaram a ter as mesmas práticas, desviando da presença do Senhor. Verso 30. Os de Babilônia fizeram a Sucote Benote. Isso aqui é o nome de um deus que era lá da Babilônia, que era o sincretismo, era a misturança de crenças. Eles misturavam muitas crenças, faziam a coisa. Às vezes ele até servia a Deus, ia no culto. Ia no culto 3 horas da tarde. Mas quando saía do culto depois das 3 horas da tarde, ia servir a outros deuses. Irmãos, tinha na igreja onde eu comecei a minha caminhada, fui batizado e ali comecei a servir o Senhor como diácono. Já comecei a pregar a palavra de Deus logo no início. Deus me deu um chamado rápido. Comecei a ministrar a palavra. E ali tinha um homem que ele estava fazendo uma campanha para a restauração do seu casamento. Era um homem que havia sido traído. A mulher tinha ido embora com outro. E ele fazendo campanha para a mulher voltar. Ele amava muito essa mulher. Só que ele achou que estava demorando. E aí ele saía do culto 9 horas da noite. E aí ele corria lá para o terreiro de Macumba para poder buscar lá também que a mulher dele voltasse. A ponto de um dia o demônio falar com ele assim: se não resolver o seu caso lá no Homem Grande, aqui nós não conseguimos te ajudar não. O próprio diabo admitiu que se Deus não tinha resolvido a situação ainda, eles não podiam fazer nada, porque o poder dele era limitado. Então sabe que tem gente assim, serve a Deus, mas também vai servir ao diabo, com as práticas pecaminosas. É aqui o Deus, chamada a deusa, chamada Sucote Benote, que ela, a prática do culto a ela era o sincretismo, a mistura de muitas crenças. Tem pessoas que não contém ter uma crença no Deus vivo de Israel e aí começa a buscar em outros lugares. Não tem um hino que fala: aquele que pisou no Santo dos Santos em outro lugar não vai achar a glória de Deus. Então eu tenho que estar aliançado com o Senhor para receber a minha bênção. Então essa mulher começou a ter conversa com Jesus. Jesus começou a explanar isso sobre os 5 maridos, eram os deuses que ela servia. Os de Cuta fizeram a Nergal. Os de Ramate fizeram a Zima. Os aveus fizeram Nibás e Tartaque. E os Servavidas queimavam seus filhos no fogo. E a Adremaleque e a Anamaleque, deuses de Sefarvaim, temiam também o Senhor. E dentre o povo fizeram para si os sacerdotes dos lugares altos, quais exerciam o ministério nas casas dos lugares altos. Então eles tinham sacerdote que pregava a palavra de Deus, mas eles, como serviam ao Deus pagão, eles fizeram para si seus próprios sacerdotes e colocavam ali para ministrar sobre eles. Então mistura de adoração a Deus e a Baal, Adrameleque, Anemeleque, ou aos outros deuses pagãos, e Deus ele não divide a sua glória. Por isso aquela mulher era julgada e condenada, mas agora ela está na presença de Jesus, está tendo uma explanação da palavra para ser limpa. Então, o que acontece? Essa mulher, quando ela ouve Jesus e essa conversa que ela tem com Jesus, ela tem um entendimento. E quando ela teve um entendimento, o que a palavra de Deus fala? Nós vamos voltar lá no livro de João, capítulo 4. Então, quando ela acabou de ouvir que esses 5 deuses que ela servia, falou assim: e o que você tem agora não é seu. Por quê? Ela tinha uma religiosidade na mente, de ter entendimento que tinha que seguir os samaritanos que diziam que era no Monte Gerizim que ela tinha que adorar. Por quê? Ela tinha uma religiosidade na mente, de ter entendimento que tinha que seguir os samaritanos que diziam que era

0: Caná, a religiosidade, é aquela mulher estava tendo naquele momento, que ela fala assim: mas os samaritanos dizem que é lá no Monte Gerizim que a gente tem que adorar a Deus. E o Senhor disse que é lá no templo em Jerusalém. E Jesus falou assim: ó, está chegando a hora, e a hora é agora. E o Pai está buscando verdadeiros adoradores que o adoram em espírito e em verdade. Se você estiver no Monte Gerizim, você pode adorar a Deus. Se você estiver no templo em Jerusalém, você pode adorar a Deus. Se você estiver dentro da tua casa lavando vazia, você pode adorar a Deus. Se você estiver numa obra pintando uma parede, você pode adorar a Deus. Se você estiver atravessando a rua para pegar o ônibus no ponto de ônibus, você pode adorar a Deus. Levantando, você pode adorar a Deus. Deitando, você pode adorar a Deus. Anoitecendo, você pode adorar a Deus. Amanhecendo o dia, você pode adorar a Deus. Deus não é limitado a espaço. Onde você adorar, Ele recebe a sua adoração. A religiosidade não pode te prender mais. Você está livre nesta tarde para adorar a Deus em espírito e em verdade. Nesta tarde, o Senhor Jesus marcou um encontro contigo para transformar a tua vida da água para o vinho. Quem crê, bate palma. Quem recebe da glória. E depois de tudo isso que Jesus explicou para essa mulher, ela teve um entendimento. E ali ela largou o seu canto, voltando lá. Deixou, pois, a mulher o seu cântaro. Ela falou assim: essa prática que eu tenho aqui agora já não resolve nada mais. Vou largar esse canto para um lado. É práticas. O cântaro aqui está falando de práticas que nós temos no dia a dia, de buscar condição para a nossa necessidade, achando que vai resolver o nosso problema, mas na verdade a gente continua vazio. Quem busca em outras fontes sempre vai ter que voltar, porque aquela fonte não sacia a tua sede. A única fonte que sacia nossa sede é a fonte de água viva que jorra para a vida eterna, chamada Jesus Cristo de Nazaré. E Ele está aqui nesta tarde, jorrando. Aquele que beber da água que Ele der, sairão, fluirão rios de água viva do seu interior. Assim diz o Senhor Jesus. E ela falou assim: vou largar o cântaro. As práticas deste mundo não servem mais para mim. E foi à cidade e disse àqueles homens: vinde, vede um homem que me disse tudo quanto eu tenho feito. Será este porventura o Cristo? Aí o povo viu a mudança. Você já viu quando alguém prega a palavra de Deus, mas não vive a palavra? Ninguém dá crédito. Ali, fulano está pregando a palavra, mas a conduta dele não está batendo com o que ele está falando. Ninguém dá crédito. Aquela mulher, ela evitava encontrar com os outros porque ela era condenada. Ela era julgada, menosprezada, mas agora, depois que ela teve um encontro com Jesus, ela foi transformada. E agora ela começa a conversar com os homens daquela cidade, e aí o que que acontece? Eles dão crédito ao que ela está falando. Ou se nós vamos lá atrás desse homem, essa mulher aí está de um jeito diferente, ela foi transformada, ela já não aparenta mais como antes. Ela já não apresenta mais como ela apresentava antes, quando ela servia aos deuses pagãos, aos deuses da Babilônia, aos deuses de Ava, de Cuta, de Sefarvaim, de Ramate. Ela servia todos a esses deuses, mas agora ela está servindo a um único Deus verdadeiro, que criou os céus e a terra.
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3: Senhor nosso Deus, nosso Pai, neste momento eu apresento cada vida em Tuas mãos, a todos os amados ouvintes da Rádio 104,9 FM, que estão acompanhando essa programação, à espera de um milagre, precisando de uma resposta. O Senhor, que é o Deus provedor, que conhece as nossas mentes, nossos corações, meu Deus, libera o que precisa este Teu Filho nesta data, no dia de hoje, para que ele seja fortalecido, para que seja renovado, restaurado.

0: Continue a sua jornada para cumprir a missão que lhe foi proposta. Alcança cada membro desta família, cada pessoa, meu Deus, seja atendido pelo Senhor. Que a mão do Senhor esteja guiando, protegendo, livrando de todo mal. Levanta esse que está caído, coloque-o de pé. A esse que está de pé, sustente para que não caia. E assim, meu Deus, faça a tua obra em nome de Jesus.
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0: 7h51.
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1: Alô, alô, alô, alô, minha gente querida. 8 horas em ponto, 23 de setembro de 2026, quarta-feira. Estamos chegando, eu sou Tony de Oliveira. Vamos juntos, minha gente.
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1: Muito bom dia, Valadares, bom dia, Brasil querido. 8 horas em pontinho na cidade. Eu sou Tony de Oliveira e com a nossa equipe estamos entrando no ar para juntos apresentarmos mais um Café com Louvor, que vai até as 9 horas da manhã, e mais um Bom Dia Alegria, que vai até meio-dia. Trabalhando conosco no alto da montanha, lá em cima nos transmissores, e também cuidando dos equipamentos, Carlinhos, lá nas nossas torres, no Pico da Imituruna. Na OPEC Operações Comerciais, Tayane Cristiane, produzindo o programa, João Vitor Rolando.
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1: Muito bom dia, graças a Deus, 23 de setembro de 2026, hoje quarta-feira, metade da semana tá aí, hein?
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1: Bom dia, motorista, bom dia, dona de casa, meus amigos e minhas amigas que me ouvem longe e perto. Você que nos acompanha através da 104.9 ou do nosso aplicativo, pelo Brasil inteiro, pelo mundo afora, a internet carrega a nossa voz. 8 e 1 agora. Obrigado pelo seu carinho, pela sua companhia. Alô, alô, alô, Brasilzão. 8 e 2. Hoje é dia do seu aniversário, é hoje! Aos aniversariantes desse 23 de setembro de 2026, alô Silvana, um abraço aí do Lorival, da Lorena. Hoje é aniversário da Silvana, parabéns, parabéns! Muitos e muitos anos de vida pra você! 23 de setembro, hoje é seu aniversário, quarta-feira, ano 2026. Deus te dê muita paz, muita alegria e muitas felicidades. 26 graus em Valadares, fazendo calor, 10% a previsão de chuvas para hoje. Umidade relativa do ar 70%, ventos a 3 km por hora, uma manhã de tempo nublado. Tá nublado, mas tá quente, né? 26 graus já pela manhã, são 8 horas e 3 minutos. Reforma tributária e split payment será testado em operações entre empresas no ano de 2027. Indústria reduz intenção de investimento pelo quarto mês seguido. Primavera começa com previsão de calor acima da média e chuvas irregulares. 8 horas e 3 minutos, produtor rural tem até o dia 30 de setembro para entregar o DITR. É isso mesmo, é o DITR. Nós vamos falar desse assunto no programa. 8 horas e 3 minutos. Bom dia, que o Senhor Jesus esteja aí te guardando, né? Te abençoando, te protegendo com você na sua vida. Tá bom, querido? Deus esteja aí com você todos os dias. Mulher é baleada 4 vezes em Inhapim, suspeito encontrado morto. Motociclista ferido. Motociclista fica ferido após acidente com carro em cruzamento de Governador Valadares. Os acidentes não param, né? Motociclista morre após acidente na MGC 381 em São João do Manteninha. O homem estava sem capacete. 8 horas e 4 minutos agora. Bom dia. Começando mais um dia, né? Mais uma jornada, né? É, minha gente, foi encontrado aí os corpos, né, do cantor Rick e de outros que estavam também no helicóptero que caiu. É uma luta, né? São mais 5 vidas que foram embora daí, todas elas importantíssimas para Deus. É uma pena, né? Senhor Jesus, conforte aí as famílias. O Brasil perdeu ontem, além do cantor Rick, da dupla Rick e Renner, mais 4 vidas que foram ceifadas com a queda desse helicóptero. Agora são 8 horas e mais 5 minutos, 8 e 5. Primavera começa com frio no sul, chuva em São Paulo e no Rio de Janeiro. Helicóptero de Rick colidiu com frente fria, diz especialista. É, nessa tragédia de 5 mortos, vai ter aí 2 linhas de análise de investigação. Lula mira em Betis e Dark Horse, Flávio Bolsonaro em voto útil e crise no Supremo Tribunal Federal. Cenário sem viradas no segundo turno, acirra disputa por largada na liderança. Quest sobe número de eleitores de Caiado e Renan que podem mudar o voto. São 8 horas e mais 5 minutos, vamos falar de futebol, vamos falar com uma nova regra de estrangeiro, está impactando o futebol brasileiro. É, falar de Cruzeiro, Atlético, né? Acabaram as dores, será? Atendimentos a goleiros despencam 65% com novas regras no Brasileirão. E na nossa enquete de hoje, o que é que nós vamos perguntar? 8 horas e 6 minutos. O que é que nós podemos fazer para melhorar o nosso comércio? É, a gente tem visto com uma grande frequência, infelizmente, muitas portas do comércio se fecharem, né? Muitas empresas têm fechado as portas em Valadares, em Minas e pelo Brasil afora. Mas eu quero focar um pouco mais aqui, porque nós estamos em Valadares, né? Vivemos o dia a dia aqui, graças a Deus. O que é que nós podemos fazer, hein, gente? O que é que a gente pode contribuir? O que é que pode ser feito para melhorar o comércio? É tão triste quando uma empresa fecha as portas, hã? Seja loja, supermercado, padaria, restaurante, é tão difícil. É tão triste quando você vê, às vezes, a pessoa diz, ah, eu tinha um sonho, um sonho de montar o comércio, um sonho de trabalhar por conta própria. Aí a pessoa vai lá, monta o seu comércio, abre o seu comércio, aí às vezes daí a 6 meses, tal, tá fechando as portas. Tão triste isso, né? O que é que nós podemos fazer para poder melhorar o nosso comércio? Dar uma alavancada para que as pessoas não precisem de fechar as portas. Bom, priorizar mercadinhos, padarias, feiras da nossa região é uma boa opção. Pedir comida em restaurante da redondeza, contratar profissionais da cidade para a gente poder valorizar a nossa mão de obra, comprar vales presentes, adiantamentos de serviço como salões de beleza para poder usar depois, recomendar lojas locais para amigos, avaliar positivamente os estabelecimentos. Então são algumas das coisas que nós podemos fazer para fortalecer o comércio. Criar perfis ativos nas redes sociais, facilitar pedidos por aplicativos de mensagem. Então o que nós podemos fazer aí? O que a gente pode unir para ajudar para que o comércio pare? Às vezes a gente vê uma postagem e diz, ah, a loja fechou, aí então, o comércio fechou e tal. O que nós podemos fazer, minha gente, para poder ajudar aí o nosso comércio? 8 horas e 8 minutos, a enquete de hoje pergunta. 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Senhor Jesus Cristo Santo, querido e amado Deus, nesta manhã de quarta-feira, dia 23 de setembro, nós entramos uma vez mais na Tua presença e nós primeiro Te agradecemos por mais um dia de vida. Mesmo não merecendo, pela Tua misericórdia, nós estamos aqui. Ó Deus, que esta manhã, que esse dia seja acima de tudo consagrado para a Tua honra e para a Tua glória. Tu conheces cada vida, cada lar, cada família, o coração, o pensamento de cada um. Então que nós possamos estar com o nosso coração e o nosso pensamento aliados ao Senhor. Ó Deus, visita clínicas, abrigos, presídios, creches, orfanatos, manicômios, hospitais. Visita agora essa pessoa que está enlutada, esta pessoa que está desempregada, esse patrão que está passando por lutas para cumprir os compromissos, esse comércio que tem se sentido fraco, essa falta de gente para comprar, para consumir, essa falta de dinheiro que às vezes tem assolado a vida das pessoas. Lutas, dificuldades, pessoas batalhando de todas as formas e de todos os jeitos para levar para casa o pão de cada dia. Ó Deus, que a prosperidade geral chegue agora nas nossas vidas. Visita, ó Deus, esta pessoa que se encontra em um hospital internada, em uma clínica, em um orfanato, em um presídio. Pessoas que muitas das vezes são excluídas pela sociedade, mas elas têm o seu valor porque um dia foram criadas à tua imagem e à tua semelhança. E nós não somos diferentes de ninguém. Não importa a cor, o peso, a altura, não importa a condição financeira, nós somos todos iguais, criados à imagem e à semelhança de Deus. Talvez pessoas optaram por um caminho triste, um caminho que te desagrada, mas o Senhor disse: eu não vim para quem tem saúde, mas para quem está enfermo. Então o Senhor veio justamente alcançar a pessoa que está passando por uma luta na vida. Talvez é um vício de álcool, de drogas, prostituição, desentendimento, a família que não consegue se entender, pessoas que não se olham, não se falam, casamentos que estão se desfazendo por nada, pessoas que não têm paciência, não conseguem amar, perdoar. Ah, eu não perdoo, eu vou levar isso para o túmulo e eu não perdoo. Querido, querida, você precisa perdoar, porque você pede perdão a Deus. Quem não perdoa não pode orar e nem rezar o Pai Nosso. Porque você afirma dizendo para Deus te perdoar porque você perdoa a quem te ofende. Então, se porventura existe no teu coração uma mágoa em que você diz: não, essa pessoa eu não perdoo, saiba que você está pecando diante de Deus. Abra o seu coração. Elimine essa ferida, essa dor, arranque essa cicatriz e libera o perdão. Porque só assim você vai conseguir ter paz e ser feliz. Visita, ó Deus, agora esta UTI, esta CTI de hospital, esse enfermo em casa, sendo cuidado e cuidada por terceiros, pessoas que estão numa situação precisando de uma ajuda urgente, um milagre urgente, acamadas, dependendo totalmente de cuidados, entra ano e sai ano. Ó Deus, visita agora cada um nesta manhã. Nós queremos colocar nas tuas mãos esta vida, esse ouvinte, esta pessoa que nos ouve, esta causa na justiça, esse problema de depressão, essa dor no coração. Está na mão de Deus. Nós colocamos agora. E nós sabemos que o Senhor tudo pode. Então, Senhor, faça a tua vontade. Nós te apresentamos hoje a nossa vida e dizemos: Senhor, está nas tuas mãos. Nós oramos hoje, amanhã e sempre, em nome do Pai, do Filho e do Espírito Santo. Amém.

0: 8h17, Aurelina Dourado, tá na mão de Deus.
1: Tá na mão de Deus.
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0: 8h18, 8h18, bom dia. Enquete tá aí. O que, que a gente pode fazer para melhorar o nosso comércio, né? O que, que nós podemos fazer, hein? Motorista, caminhoneiro, dona de casa, bom dia. Bom dia para você que tá acordando aí para mais um dia, né? Está construindo ou reformando? 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Bom dia, Cassiano.
3: Bom dia, alegria. Bom dia, Tony. Bom dia para os ouvintes 64. Ô, Tony, como consumidor, como cidadão valadarense, eu acredito que nós podemos fazer muito pouco, viu, Tony? Mas seriam as autoridades. É tanta burocracia, leva-se tanto tempo para abrir um comércio e é tão fácil fechar. A fiscalização fica em cima o tempo todo, cobrando, não bastasse os impostos pagos aí pelo governo federal, que são um absurdo, cada dia pior, maior a carga tributária. E aí só o comerciante é que sofre e vai piorar com esse negócio aí de 5x2. Tira o trabalhador do comércio, fiscaliza só o trabalhador que tem direito, o proprietário só tem direito de pagar e ficar calado. E agora vem a contrapartida da gente como consumidor, como cidadão. Deixa eu dar um exemplo. Eu vou no meu bairro aqui, às vezes eu quero comprar alguma coisa pertinho aqui, eu vou lá com 100 reais, Tony, eu trago num dedo, a sacola num dedo do que eu compro aqui no comércio vizinho. Aí a gente vai nas redes, aí nas grandes redes de supermercados, você vai com 100 reais, você traz 3 sacolas na mão cheia, só para você ter uma ideia, uma bandejinha de frango no bairro, você costuma pagar até 30 reais de 1 quilo de filé de frango. Uhum. Aí você chega lá no mercado, é 3 vezes menos o valor. Então começa assim, o pequenininho a gente entende que ele paga mais imposto, ainda é mais difícil sobreviver, ele seria ali alguém na aba de um tubarão. Uhum. E os grandes, eles ainda têm muitos recursos, eles têm mais apoio dos órgãos públicos, então é muito difícil manter o comércio. A pessoa vai abrir uma lojinha, antes dela começar a vender, ela está 6 meses só pagando taxa, abre ali, abre aqui.
0: Luta, né?
3: Quando já abre o comércio, praticamente nasce morto. E aí a fiscalização vem, medir centímetros de um som que o locutor vai fazer na porta da loja. Fica ali o tempo todo importunando. Ninguém pergunta qual é a necessidade daquele consumidor. É só taxa. Para mudar, é mudar agora nas eleições, é o povo votando com sabedoria, com consciência, para ver se quem emprega também seja respeitado, porque não tem como dar trabalho se eu só sofro sanções. É isso, Tony, é isso. O que a gente pode fazer é votar com consciência. Um forte abraço, meu amigo, sou mais 104. Bom dia, alegria.
0: Deus abençoe. 8h21. O que nós podemos fazer para melhorar o comércio? É a nossa enquete aí, 33999610104. Bom dia, ô pastor Elias, um abraço, bom dia Samuca, como é que tá as coisas aí, meu amigo? Edmilson Cardoso, bom dia, Washington, Wilson Santos, ô Wilson, um abração aí, quero cumprimentar também o Jânio, a Cida, mandar um abração aí pro Lorival, pra Lorena, hoje é aniversário da Silvana, tem festa no Brasil hoje então, aqui vai ter, né? Ô Silvana, um abraço aí, Deus abençoa você e protege, tá bem? São 8h21 agora, alô!
4: Bom dia, Tony de Oliveira, bom dia, aqui é o Samuel do bairro Jardim do Trevo, né?
0: Pois não?
4: Segundo debate, a pesquisa de vocês aí, a pergunta é, no que nós devemos fazer para ajudar o comércio? Eu acho que tem que ser o contrário,
0: uhum.
4: O que o comércio deve fazer para ajudar o consumidor, porque estão vendendo um preço absurdo, não consegue ficar em pé não. Porque você vai numa loja com uma coisa caríssima e vai na internet, é o triplo de mais barato, entendeu? Então acho que a culpa não é do consumidor não, a culpa é do empresário que tá metendo a faca aí, né, botando as coisas muito caras, então não tem como dar preferência não, o jeito é ir pra internet mesmo, Mercado Livre, Shopee,
0: uhum.
4: A saída tá sendo essa, tá sendo um absurdo de diferença, então é isso aí. Eu sou mais 104, a Rádio do Povo de Deus. Bom dia.
0: Bom dia, Deus te abençoa. Tá aí a colocação do ouvinte, 8h22. Nós temos hoje aí os sites de venda, né? Nós temos aí a internet, que né, as pessoas dizem, rapaz, depois nas lojas virtuais, como é que nós vamos arrumar, hein? Tem sido uma luta. Pois é, o comércio precisa de procurar atrair, fazer promoções, tentar ter um preço, eu não sei, fazer alguma coisa diferente, né? Porque a gente tem visto, fechou loja tal, a loja tal está pensando em fechar, e isso aí, o que está acontecendo e tal, tal. Pois é, nós estamos com essa enquete hoje justamente para ouvir você, o que, que nós podemos fazer para melhorar o nosso comércio. Sua participação, ela pode no máximo ter até 2 minutos, tá bem? Abre a linha para mim aí, alô, bom dia.
5: Oi, Tony, bom dia.
0: Bom dia, Anderson.
5: Você está começando a enquete aí agora. Eu achei essa pergunta sua bastante interessante, igual as outras também. Ô, Tony, mas a nossa parte, Tony, a gente como consumidor, a gente faz, Tony. O negócio é... As coisas estão muito caras, Tony.
0: Estão
5: muito caras, entendeu? O governo está gastando mais do que devia, entendeu? E aí o que acontece? Aí as pessoas não aguentam manter, ainda aí hoje tem as vendas online, que ajuda muito para quem gosta de comprar com mais acessibilidade, entendeu? Então, Tony, é o governo que tem que dar um jeito aí de melhorar, de, né, carga tributária, aqueles impostos deles, que eles cobram demais, entendeu? Trabalhei no açougue, no supermercado aqui em Valadares, aqui, né, a gente não precisa falar o nome, ele já até mudou, foi comprado poucos dias atrás e foi comprado a rede dele. Tinha uma mulher lá, comprava comida para o restaurante. E aí o que acontece? Todo dia que ela ia comprar, isso já tem uns 2 anos. Todo dia que ela ia comprar comida lá, tem mais de 2 anos isso. Ela comprava por dia, R$2.000. Assim, como ela comprava pouco, ela vendia pouco, ela comprava mais de R$2.000 por dia. E às vezes não vendia para suprir aquela quantidade. Inclusive que ela teve que fechar. Porque dava no final do mês e ela não conseguia o dinheiro para pagar o aluguel. Então, assim, gastava muito e a renda era pouca. Então, não tem jeito. Se não diminuir a carga tributária das coisas, dos impostos que o pessoal paga, entendeu? Vai ficar complicado. Então, é só Deus. Eu acho certo. Que não pode pensar isso.
0: Ok. Deu 2 minutos? Não deu, né? Então, até 2 minutos o ouvinte pode participar. 8:25, Anderson, muito obrigado pela sua participação aí, viu? Senhor Jesus abençoa você e toda a sua família. Marlene Baltazar Crispim, da cidade vinda de Laranjeiras, ela foi uma das ganhadoras de mais ingressos para o Labareda de Fogo naquela promoção bacana lá da Engelmig Acabamentos, né? 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Beleza, então nós tivemos ontem mais um ganhador, Divino das Laranjeiras, a Marlene Baltazar Crispim. Opa, ô Marlene, Deus abençoe. Fernando, todo o povo aí da Engelmig, um abraço muito grande, que o Senhor Jesus abençoa, tá bom? 8:26, alô, alô, bom dia.
6: Bom dia, Tony, paz do Senhor Jesus. Hoje eu não vou participar da enquete, não. Eu tô querendo saber a notícia do pastor Elias, Tony. Como é que tá o pastor Elias de Jesus?
0: Tem que passar o zap dele, então?
6: Quando que ele volta, meu Deus, eu tô preocupado com esse homem. Meu amigo, igual você é meu amigo também, meu irmão em Cristo, todos aí. Viu, Tony? Fica na paz e na graça, nós somos mais 104, a raio do povo de Deus.
0: Opa.
6: Isso me responde aqui. Deus, com Deus.
0: Maravilha, maravilha. Vou te passar o zap do pastor Elias, que aí você vai sempre bater papo com ele. Ele gosta de conversar, gosta de bater papo. Pastor Elias, né? Bacana demais. Pastor Elias, ontem, se não me falha a memória, foi ontem, anteontem, ele veio aqui, rapaz. Subiu as escadas, veio lá, veio cá, pulando aqui e tal, coisa. Veio aqui, fez uma visita, tomou um café aqui. Olha, tá tudo bem, graças a Deus, né? Tá se recuperando e a gente espera que em breve o pastor Elias esteja de volta. Para quem não sabe, ele quebrou aí o pé e aí fez uma cirurgia, tá de repouso, diz que me parece que seria 60 ou 90 dias. Não é mole não, né? Ô pastor Elias, Deus abençoe o senhor aí. 8:27. Quem é esse aqui? O Adriano Blanc. Adriano, um abraço!
7: Bom dia, Tony. Bom dia a todos. Vocês estão ligados na 104. É sobre a enquete aí, né? É interessante que as vendas pela internet cresceram muito, né?
0: Muito, muito, muito.
7: A gente tem Mercado Livre, Shopee, tem TikTok, né? Outras plataformas, enfim. Que acontece? É o tal do preço. Veja bem, eu comprei uma peça no valor de R$900. Numa loja de peça aqui, a mesma peça custava R$1.800, ou seja, quase o dobro de valor.
0: Uhum.
7: A tendência do comércio, se ela seguir essa linha aí, a tendência é cair. É cair as vendas no comércio. Todas as áreas que a gente fala, seja de peça, seja de vestuário,
0: uhum.
7: enfim. Então, tem que ter uma cooperação também dos comerciantes, começar a trabalhar com preços mais acessíveis também para poder atrair, né, esse pessoal aí que está na internet aí, né? Porque está cada dia mais crescendo, ok? Um abraço aí pro pessoal aí, todos vocês que estão aí, né, nos estúdios da 104. E mandou aí um carinho especial aí, né, para os meus irmãos aí lá da Igreja Unir, né? Um abraço aí a todos aí que estão ligados.
0: Beleza.
7: E um ótimo dia a todos vocês aí.
0: Abraço, Deus abençoe o Adriano Blanqui, é ele. Pois é, rapaz, essa questão aí de competir com a internet, com a loja virtual, é difícil, né? Comércio manter o preço, é uma luta. E um outro problema que eu percebo, mas não é só aqui, não, é todo lugar, mas eu vou falar aqui porque eu vivo aqui, né? É a questão, às vezes, do aluguel. É uma luta muito grande. A pessoa que tem o seu imóvel para montar o seu comércio, muito bem. Aquela que não tem, ela precisa de pagar um aluguel e muitas das vezes você não consegue, às vezes, um aluguel de um valor menor, uma coisa que às vezes aí a pessoa se aventura. A pessoa diz, eu quero fazer um experimento de não trabalhar mais como empregado, quero montar o meu negócio e tal, vou fazer um experimento, vou fazer um teste, vou ver o que, que vai dar. Mas, infelizmente, às vezes, uma das coisas que tem judiado muito com a população, às vezes, são os valores que são cobrados os aluguéis. Ah, mas você está contra quem... Não, não estou contra ninguém, não. Eu estou apenas levantando aqui uma bandeira, porque a gente vê que nós conversamos no dia a dia com muitas pessoas e dizem, olha, Tony, a luta está muito grande. Além de muito imposto, nós pagamos um aluguel alto e é muita despesa. Bom, é uma luta, né? 8:30. Alô, alô, Alpercata, bom dia!
8: Meu querido Tony de Oliveira,
0: rapaz. Pastor Oséias.
8: Essa enquete é muito boa que eu colocou aí. É sobre os impostos. Hoje está tudo caro, entendeu? Hoje você vai no supermercado, digamos, que nem o Moncassiano falou aí. Você vai no supermercado, você não está praticamente nada, meu querido.
0: Uhum.
8: É só Jesus na causa. Sou mais 104. Errado, povo de Deus.
0: Não é mole não, pastor Oséias. Aí, Alpercata, não é diferente as coisas não, né? A luta tá difícil para todo mundo. E tecnologia tá aí, os robôs estão chegando, a mão de obra não tá fácil. A verdade é essa, que apesar de ter muitas oportunidades em muitos locais de trabalho, muitas empresas estão com vagas. A verdade é que hoje nós estamos com uma dificuldade muito grande em preencher vagas. E a tecnologia está aí, os robôs estão chegando para fazer tudo, né? Como diz o meu amigo, meu vizinho Stone, os robôs estão aí para lavar, cozinhar e para fazer tudo para a gente. E aí, hein? 8:31, vamos ouvir mais um ouvinte na enquete? O que, que nós podemos fazer para melhorar o nosso comércio? Aí eu vou para o intervalo. Alô, bom dia!
9: Bom dia, Tony. Sobre o comércio em Governador Valadares, em termos da gente comprar... Ô, Tony, eu quase não entro no comércio aqui em Valadares.
0: Fala, Graça.
9: Eu só entro assim para comprar coisa alimentícia.
0: Graça,
9: Ribeiro. Porque, às vezes, a gente sai, né, vai de chinelo. Eu mesmo deveria ter problema de coluna. Eu vou muito no centro, às vezes, eu tô de chinelo.
0: Uhum.
9: Aí, às vezes, as moças olham a gente com um jeitinho estranho. Aí, não quer atender a gente. Teve uma vez, né, eu estava mais ou menos com uma quantidade boa de dinheiro, só porque eu estava de chinelo, tinha acabado de tirar meu pagamento, a moça não me atendeu. Aí, eu compro mais hoje na Shopee, no TikTok, na Shein. Tanto que eles já até me conhecem aqui no meu apartamento, eles já me gritam. Ele só está faltando falar assim, viciada! Ô, viciada da Shopee! Só tá me faltando chamar de viciado. Mas isso tem que melhorar um pouco, atender a pessoa aqui em Governador Valadares para melhorar a venda deles aqui.
0: 8:32. Pois é, esse é um outro aspecto também, né? A gente ter um bom atendimento, ter uma qualidade, prestar atenção. Senhores lojistas, senhores empresários, senhores funcionários, olha, nós precisamos de ter uma cara boa porque nós estamos aqui representando a empresa. Você já pensou se chega alguém aqui na rádio, a gente maltrata? Se chega alguém lá na recepção, a gente não atende com a cara boa? Se vem alguém aqui conhecer a rádio, conhecer os estúdios, ah, eu queria dar um abraço em você, ah, eu pensei que você era mais bonito, você é tão feio. Você já pensou se a gente não atender bem? Não pode. Ah, então nós somos a cara da empresa e isso faz com que a empresa alavanque, né? Faz com que as coisas cresçam. Então esse é um detalhe muito importante. A gente tem observado, algumas pessoas têm falado sobre esse assunto, o atendimento no comércio. O que é que nós podemos fazer para melhorar esse atendimento, hein? Vamos mudar essa cara aí, minha gente. Vamos prestar atenção. A pessoa que chega numa loja de terno, de gravata, é todo bonito, todo elegante, todo cheiroso, ou aquela pessoa que chega de bermuda, de camiseta e de chinelo, o dinheiro dele vale a mesma coisa. Se esse empresário entrou lá e gastou 100 reais, os 100 reais daquela outra pessoa, às vezes simples, às vezes que não está tão bem vestida, é a mesma coisa, não tem diferença nenhuma. Nós não podemos fazer distinção, tratar todo mundo bem. O que é que nós podemos fazer para melhorar o comércio? É a enquete que está no ar aí. 8h33.
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0: 8h34.
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2: 20 minutos para as 9. Bom dia, bom dia. Daqui a pouquinho nós voltamos a ouvir o ouvinte, né? Em nome da Angel Mig Acabamentos, a enquete perguntando hoje o que podemos fazer para melhorar o comércio. Um abraço, Sebastião. Bom dia, bom dia. Um abraço aí, Clênia Márcia. Eita, alô, Natália. Alô, Dona Maria. Pessoal aí do Bom Jesus do Prata, lá do supermercado Bom Jesus, 8h40. Quero abraçar também aqui o Neriton Alves, Gripe de Alto, Jequitibá. Natalina, Washington Luiz, Wellington, o Diácono Alex, um abraço, João Marcos. Bom dia, Reinaldo, bom dia, Donizete. Maria, ô Dona Maria, como é que tá o sítio das flores aí, hein? Alô, Cláudio, aí na América, alô, Amarildo Ferreira. Marcelo, um alusão aí pra ele, pra esposa Eliane. Meu amigo Charles e a Dini. É lá em Monte Bom, São Paulo, o Geraldinho, o Luiz Fernando aqui na cidade. Dona Ruth, pro seu Ismael, Vera Lúcia, Jânio na JK. Alô, Ivaí, como é que tá as coisas aí, tudo bem? 8h41. Alô, Zezinho, aí da loja de bicicleta Pai e Filho. Tá tudo bem aí, Zezinho? Já tomou aquele café reforçado hoje aí? 8h41.

Levanta uma mãozinha para cima. Um dia João Batista estava batizando e de repente ele olhou lá atrás e disse: aquele lá é o Cordeiro de Deus que tira o pecado do mundo. Ele vos batizará com o Espírito Santo.

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0: 104 FM, a rádio do povo de Deus. Bom dia, bom dia, bom dia, nessa manhã linda. 3 minutos, né, para as 9 horas da manhã. Alegria, alegria, alegria. Ô Zezinho, lá da loja de bicicleta Pai Filhos, um abraço, bom dia. O vídeo dele mandou aí, ó. Ei, Zezinho.
2: Fala, Tony.
0: Fala, amigo.
2: Maravilha, meu irmão. Nós estamos aqui, ó, montando bicicleta e ouvindo o Jonathan Rodrigues, né, cara? Mas é isso aí, Tony. Passando para deixar um abraço para todos vocês aí, para todos os meus clientes que estão ouvindo o Jonathan Rodrigues, né? Meu filhão cantar aí. Nós estamos aqui, ó.
0: Só na luta.
2: Somzinho ligado, 24 horas e trabalhando. Tá bom, meu irmão?
0: Abraço.
2: Um abraço. Fica todos com Deus.
0: Beleza, 24 horas trabalhando, hein, rapaz? Não é mole não, hein? Vamos lá, vamos lá. Daqui a pouquinho vem aí o Bom Dia Alegria. Bom dia, Tony. Tô ligado. Toda a equipe da rádio manda um abraço. Um abração aí. É o Lucas lá do Santa Paula. Ô, Lucas, um abraço. Ele manda pra sua mãezinha, Dona Ângela. Dona Ângela, Deus abençoa a senhora aí. Guarda, protege. Fica na vida da senhora aí, tá bem? 8h59, a enquete está aí, o que, é que nós podemos fazer para melhorar o nosso comércio, hein? Sebastião, bom dia!
3: Bom dia, Tom, Marcelo Jesus, tá tudo jóia?
0: Tudo bem!
3: Eu estou fazendo uma enquete aí, até importante, né? Sobre como fazer. Hoje nós temos que mudar, né? O corpo tem que mudar, né? E aprender a voltar também. E as pessoas, às vezes, estão mais informadas. Os impostos aqui no Brasil é muito caro. E o lixo também. O comércio é muito caro, aluguel caro, energia cara, a água. O funcionário tem que pagar, você tem que tirar tudo para pagar. Né? E a Shopee, o Mercado Livre, você compra lá e eles entregam você aí. E imposto só para o governo. O governo está pegando tudo. Aqui tem uma balança aqui, o governo mandou trocar. A balança que eles quis, tem que colocar. Eles estão fiscalizando tudo, fechando. Né? Tá, para virar a Venezuela não vai custar, não, se continuar de jeito, se Deus meter a mão de vedor e abrir os olhos do povo, né? Vai custar virar a Venezuela, não. O robô chegando aí também, né?
0: E os robôs estão vindo aí, né, Sebastião?
3: Como é que vai ser esse Brasil nosso? Verdade?
0: É, os robôs.
3: Vou ficar tudo doido, né? E pegar mais violência e mais roubo, né? Para comer. E tentar feio, decorar a Deus, aprender a votar e focar em Deus, né? Tentar ficando feio. Porque aí os pequenos, né? Os pequenos sempre levam brecha, né? Não aguenta concorrer com os grandes. Aí no Valadares tem um armazém grande. O primeiro é produto que você vende de graça. Você tem que colocar lá na prateleira e colocar o funcionário para vender lá, ver que sai bem para eles comprar. E nós compramos qualquer tantinho, é caro. Compra menos é caro, compra mais, tem mais é opção, né? Aqui na roça, quem entrega mais leite ganha mais, quem entrega menos ganha menos, né? Você mata o pequeno produtor, os pequenos que mexem, quer mexer com alguma coisa para vender, né? E a vida desse jeito, até não é fácil, não.
0: É uma luta, né? Deu 2 minutos aí, João, deu, né? Pois é, um abraço, Sebastião. É, mas é o que ele tá falando, rapaz, é uma luta, hein? Misericórdia, né? Pois é, o que nós podemos fazer para poder melhorar o comércio? A enquete está no ar aí, daqui a pouquinho vem aí o Bom Dia Alegria, fechando o Café com Louvor. Daniel Rabelo, um abraço, muito obrigado aí pela sua participação, né? Cadê o... Vamos abrir a linha para ele. O Daniel, bom dia! Alô, alô, alô!
4: Bom dia, Tony. Aqui é Daniel de Jardim Alice.
0: Sim.
4: Sobre a questão do comércio, a maior parte... é do governo federal, né? Na questão tributária. E na questão de atendimento em Governador Valadares, nos comércios, eu estive em um sábado desse, no centro, para comprar uma roupa para mim e para o meu filho. Entramos em uma loja e não tinha lugar para fazer a prova, né, de roupa, né?
0: Experimentar.
4: Ver se a roupa servia na gente.
0: Rapaz.
4: E depois eu saí desta loja e fui em outra loja e já estava para fechar. E a pessoa mesmo estando para fechar, nos recebeu e nos atendeu muito bem, né? E pretendemos até voltar a essa loja.
0: Olha.
4: E eu sou mais 104, a Rádio do Povo de Deus.
0: Daniel Rabelo, obrigado, Deus te abençoe, Daniel. Tá aí, né? Olha só, hein? Olha o atendimento fazendo diferença aí. O que nós podemos fazer para melhorar o nosso comércio? Eu tô fechando o Café com Louvor. Vem aí o Bom Dia Alegria.
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1: Daniele Cristina.

0: 9:03 agora.
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1: Alô, alô, alô, alô, meu querido Brasilzão. 9:11, bom dia, 23 de setembro, quarta-feira, 2026. Agora a gente já tá na primavera. A estação das flores começou, hein? 104.
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1: E vamos, minha gente.
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1: 9:11, bom dia, alegria, até meio-dia. Carlinhos nos transmissores, na OPEC, operações comerciais, Tayane Cristiane, produzindo o programa, João Vitor Rolando. 9:12, até meio-dia, nesta manhã de quarta-feira. 23/9/2026, chegou setembro e já tá acabando, hein? Pois é, 27 graus agora, 9% a previsão de chuvas para hoje, umidade relativa do ar 63%, ventos a 5 km por hora, predominantemente nublado. É o nosso Bom Dia Alegria com a sua participação. Até o meio-dia.
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1: Muito bem. Enquete de hoje pergunta: o que que nós podemos fazer para melhorar o nosso comércio aqui em Valadares? 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Daqui a pouco tem o nosso giro de informações também. Mas você vai participando. 33-99961-0104. O que nós podemos fazer para melhorar o nosso comércio aqui na cidade? 913, alô?
5: Bom dia, Tony.
1: Bom dia.
5: Abençoado dia para nós. Então, sobre essa enquete aí, a resposta é: não vai melhorar, porque para melhorar o comércio, os grandes, que tá lá em cima, essa que manda e desmanda,
1: tem
5: que passar a pagar imposto, igual nós, que somos, né, de baixa renda, de que passar a pagar o imposto e deixar de roubar muito, aí sim vai melhorar. Mas enquanto eles não pagar imposto, porque eu acho que eles não pagam imposto, o que paga imposto é nós, que compra muito. É nós que gasta muito, é nós que tem família, né? Tem, quem tem filho. Então, eu acho que não tem melhora, não. Vai melhorar o dia de começar a puxar do bolso deles o imposto. Tudo, entendeu? Igual a gente paga. Imposto de renda, é tudo que a gente paga. Aí sim, vai melhorar. Mas enquanto só nós pagar o imposto e eles não sentir no bolso deles, não vai ter melhora. Porque a própria Bíblia fala que chegar a finais do tempo, o governo vai governar. Entendeu? Então, eu entendo assim. É, bom dia.
1: Bom dia.
5: E bom dia, povo de Deus, que é Eusílio, do bairro Santa Cícero.
1: Eusílio Lopes, um abraço. O Senhor te abençoe aí, te guarda. Muito obrigado pela sua participação. Quem é que mandou essa mensagem para mim aqui? É a Patrícia. Bom dia, Tony. Realmente o comércio está caindo cada dia mais, principalmente os aluguéis, absurdo, e também o atendimento, né? Os vendedores não fazem questão da venda. Antes, as pessoas trabalhavam porque gostavam, hoje somente por causa do dinheiro. Não adianta o dono fazer propaganda e vem um funcionário com cara fechada. Então isso é que o comércio está caindo. pois o bom atendimento faz o cliente voltar. Patrícia, obrigado aí pela sua participação. Ô, gente, o pessoal tem falado muito nessa questão de atendimento, então os empresários, os proprietários, aqueles que trabalham aí no geral, nós que trabalhamos, nós também estamos aqui trabalhando. Nós precisamos de atender as pessoas bem. Se uma pessoa chegar aqui e levar uma má impressão da rádio, ele não vai voltar aqui mais, ele não vai querer anunciar, ele não vai dizer, ih, fui mal atendido. Então nós precisamos de... Não, nós precisamos de atender todo mundo bem. Quem está aí no comércio, você depende da venda. Se não vender, o patrão não tem condições de te pagar, é uma questão de tempo para fechar. E outra coisa, ser bom e atender bem, ser simpático, não vai fazer mal para ninguém, só vai te ajudar na vida. 916, alô, Natan Peterson. Tudo bem, Natan?
2: Fala, Tony. A paz do Senhor, bom dia.
1: Amém.
2: Tony, deixa eu te falar um negócio. Rapaz, a gente até tenta ajudar o comércio local, mas o comércio local não ajuda a gente, apesar que envolve todo, né, um contexto.
1: Uhum.
2: Hoje você vai olhar um ponto aí para alugar, um ponto 2x2, você está cobrando quase R$2.000 para alugar.
1: Uhum.
2: É, fora os impostos do governo. E esses dias para trás eu fui olhar no comércio local um radinho para me escutar a rádio aqui. O radinho tava R$120.
1: Oh.
2: Fui olhar na internet, o radinho tava R$50. Então a diferença de preço ela é gritante. Então,
1: rapaz,
2: tem que haver uma conscientização tanto dos comerciantes, tanto dos donos dos pontos e também do governo.
1: É, Natan Peterson, um abraço. Radinho na internet, 50 e por começo aí afora, 120, R$70 de diferença, aí não tem jeito não. 917, um abraço. Alô Djalma, alô Marisa, aí na DJ Motos, lá no JK3. Um abraço, bom trabalho aí, toda a turma da DJ Motos, lá no bairro JK3, ouvindo a gente, o Djalma e a Marisa. Donizete aí no bairro Santa Rita. Donizete é empresário também, né? O que que ele tem lá? É uma hamburgueria? É uma pizzaria? O que que nós temos que fazer para melhorar o comércio? Bom dia, Donizete!
6: Bom dia, Tony! Bom dia aos amados da 104. Tony, o comércio ele vive uma situação hoje irreversível, né? Se tem uma oferta lá na cidade, a gente não vai, porque se a gente for, a gente vai tomar uma multa. Aí você vai tomar uma multa de R$200, R$300, então já não compensou fazer essa visita nesse determinado lugar por causa dessa oferta, né? A administração anterior, que era o Mourão, eu fui lá no centro, né? Quando eu cheguei lá, o rapaz lá, o fiscal falou assim pra mim, das multas, né? Que é das motos, falou assim, olha, a ordem nossa aqui é multar e tirar foto. Então, toma cuidado, estaciona direito, olha aí, com cuidado, porque vocês vão tomar multa. É ordem. Então, graças a Deus, o Mourão sumiu, né? Então, o que acontece? O prefeito atual, ele tem beneficiado as pessoas, né? Nesse aspecto, já é um bom incentivo para o comércio.
1: Uhum.
6: Uma outra coisa também que queria ser, né? O Mourão queria voltar usando a Azul. Matou o comércio. Eu até escrevi lá na página, falei assim, ó, boa sorte para os que sobreviverem.
1: Uhum.
6: Porque a prefeitura e os poderes públicos incentivam as pessoas a não trabalhar. E a mercadoria online está, né, bem mais em conta os preços, né?
1: Uhum.
6: Então é isso aí, Tony. O poder público incentiva, né?
1: Uhum.
6: Negativamente. E as pessoas vão buscar online. E por isso essa queda, né, no comércio, o poder aquisitivo das pessoas também acabando, né?
1: Uhum.
6: Não estão tendo mais fonte, né? De busca, né? As coisas estão num estreito, muito negativo, né? Você viu ontem aí o nosso presidente defendendo Nicarágua, essas coisas ruins, em vez de ter uma proposta para um incentivo, né? De um desenvolvimento. É isso aí, Tony. Um abraço, bom dia.
1: Um abraço, Donizete. Hoje nós estamos falando no programa o que nós podemos fazer para melhorar o comércio. 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

0: 104, Jéssica Augusto, a Viva 935. E a gente ouviu, é claro, também o 3 é demais, Aline Barros, O Rei Está Voltando, Corra para os Braços do Pai, Jeová Jiré. 935. 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Parabéns, Silvana, aniversário dela hoje, né? Muitos e muitos anos de vida, da família toda, mandando abraços para você, Deus te abençoe. Angel Mig, construindo e reformando, o que nós podemos fazer para melhorar o nosso comércio? É a enquete que está no ar aí hoje. Alô, alô, bom dia.
1: Bom dia, Montoni. A paz do Senhor Jesus, aqui é o Mon Robson que está falando.
0: Amém.
1: Montoni, sobre a enquete aí, a minha opinião, o negócio é o seguinte, o que está acabando com o comércio físico é a internet. Por quê? Na internet você acha tudo mais barato. Entendeu? E você vai para o comércio físico, é tudo mais caro. Além de você perder tempo. Se for de carro, você tem que arrumar estacionamento, pagar estacionamento. Se for de ônibus, você demora para chegar. Se for de Uber, você tem que pagar a condução do Uber também. Então, tem pessoas que estão preferindo ir para o celular, faz a compra, espera chegar em casa, uma semana chega, sem pressa, sem estresse. Quem está procurando mais o comércio físico é quem está com pressa do produto. Precisa do produto para agora, para já. Aí vai na loja, compra e paga mais caro. Entendeu? Mas quem aguenta esperar, tá todo mundo na internet. Então, na minha opinião, eu acho que o comércio físico ele não tem tendência de melhorar, não. Uhum. Acredito que daqui a uns dias nós vamos passar em Valadares ali, vai ter poucas lojas abertas e só vai sobreviver quem tiver uma página na internet, no Facebook, Instagram, uhum. Sei lá, quem faz uma promoção é que vai sobreviver. Entendeu? Então, essa é a minha opinião. A tendência do comércio não é melhorar, não. Do físico. É piorar. Sim. Porque o que acontece? Você vai para a internet, quem está vendendo lá é o fabricante. Às vezes o comerciante vende o produto na loja dele e ele vai disputar na internet com o próprio fabricante que está vendendo para ele.
0: Verdade.
1: Como é que você vai disputar com a pessoa que está te vendendo o produto? É complicado, é. Então, essa é a minha opinião, entendeu? E a todos, um ótimo dia.
0: Obrigado, Robson. Deus te abençoe. 938, Elida Ronivon Nelson. Alô, Altair Gonçalves. Ô, meu amigo Anivail. Alô, Adriano Blank. Edson Moraes, aí na América. O Senhor Jesus abençoa todos vocês. Ele falou uma coisa certíssima aqui, rapaz. Como é que se disputa com essas vendas online aí? Complicado, hein? 938. Alô, bom dia.
2: Bom dia, meu querido amigo Tony de Oliveira.
0: Fala, Juninho.
2: Você?
0: Tudo bem.
2: Aqui sou grande amigo Juninho do bairro Vitória. Gostaria de ser um dos grandes abraços para o meu amigo, para todos os ouvintes. Tá, meu? Abração.
0: Tá falado.
2: Para a minha namorada, Sara Inga de lá de São Paulo, tá? Tchau.
0: Epa, tá namorando aí, Juninho, uai? Que alegria, hein? Que festa! Deus abençoe você e todo o povo aí do bairro Vitória. 939. Alô, alô, alô. Bom dia!
3: Bom dia, Tony.
0: Paz do
3: Senhor, meu amigo. Bom dia a todos os ouvintes nesta manhã que estão nos ouvindo. Aqui é a Rita da Pátio Confecções.
0: Rita!
3: Tony, tem 29 anos de Pátio Confecções no mesmo lugar. Rua Israel Pinheiro, 3580 Centro. Eu só tenho que agradecer a Deus, Tony, por tudo que ele tem feito, pelas clientes que têm me mandado, clientes abençoadas, clientes que têm me ajudado, eu tenho ajudado elas. E a única coisa que eu tenho que falar é só agradecer ao Senhor por tudo, tá? E, mais uma vez, obrigado pela oportunidade.
0: Um abraço, obrigado aí, turma da Pátio Confecções. Rita, o que, que nós podemos fazer para melhorar o comércio? 9h40, alô, bom dia.
4: Bom dia, Tony, tudo bem?
0: Tudo bem.
4: É a Natalina aqui de São Geraldo.
0: Opa.
4: Te desejo aí uma ótima quarta-feira, tá tudo de bom para você, todos aí da rádio, para todos os ouvintes da 104. FM, a rádio do povo de Deus,
0: tô aqui, Tony,
4: ligadinha na rádio, fazendo meu serviço de roça aqui, ouvindo esse sino maravilhoso.
0: Tá certo, um abraço aí pra você, pra nossa querida amiga Natalina, São Geraldo de Tubiritinga, 941. O que nós podemos fazer para melhorar esse comércio, hein? Jaqueline Magalhães, é o que a enquete está perguntando hoje. Um abraço, bom dia para você, Jaqueline.
5: Bom dia, Tony. Sobre a enquete do dia, na minha opinião, o povo de Valadares não está bobo mais. Então, o que pode ser feito para melhorar é ter preço bom e um bom atendimento. Por quê? Ninguém está pagando mais 100% em cima de mercadoria. Antigamente o povo chegava e comprava e era isso mesmo. Hoje o povo está mais esperto, pesquisa, olha preço e qualidade. Aí os comerciantes não estão ganhando mais 100%. Eles olham no máximo que dá para que o cliente está pagando em cima é 10%. Então se eu vejo uma mercadoria no centro que ele está querendo ganhar 100% nas minhas costas, eu saio fora. Na internet, o máximo que eu pago é 10%. Então, é esse que é o segredo. Não tem muita loja aqui que está ganhando dinheiro por causa disso, porque eles vendem lá uma peça que na internet eles estão ganhando o mesmo valor, aí o povo vai lá e não está ficando nada no estoque, que é a liquidação, está vendendo tudo. Agora, aqueles que continuam querendo vender uma mercadoria 100% em cima do valor bruto, aí ela está fechando as portas. Acho que o segredo é ter preço justo e bom atendimento. As que estão fechando é porque não quer se render à modernidade, né? Porque o cliente não está bobo mais.
0: Tá certo. Muito obrigado pela sua participação, Jaqueline Magalhães. 9 horas e mais 42 minutos. 33 999 61 0104 é o nosso WhatsApp para você participar com a gente. Bom dia!
6: Bom dia, Tony. Eu sou Geraldo Domingues de Pontal Parte, Senhor. Que Deus abençoe. Amém. Vocês aí da rádio, todo mundo aí que trabalha. Com respeito à enquete, Valadares está muito caro. Uma peça de roupa. Tá caro demais, eu compro muito na Shopee, muito mesmo, Mercado Livre, Shopee, na Shein, aqui onde eu moro eu sou costureira, né, as pessoas compram muito na Shein e traz roupa aqui para eu consertar, para tirar na barra, né, e tudo mais, então, Valadares, o comércio tá muito, muito ruim de comprar, sabe, tá caro demais, nosso Deus.
0: É uma luta, né? Hã? Não é brinquedo, não, né? Deixa eu ouvir mais uma opinião aqui para a gente ir para o intervalo. Vamos lá no Córrego dos Martins. Marta!
7: Ô, Tony, bom dia.
0: Bom dia.
7: Aqui é a Marta do Córrego dos Martins. Ô, Tony, vou te dizer a pura verdade. Começo, meu filho, é da agora para pior, porque não vai ter melhoria mais, porque cada dia que passa, mais caro vai ficando. Então, a gente tem que passar agora a comprar pela Shopee, pela internet, entendeu? Que agora, você, as coisas estão tudo difícil. Mas que você tenha um bom dia, fique com Deus. Deus te abençoe.
0: Amém. Abençoa a senhora também. 9h44.

0: Bom dia, 9h45.
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0: 104 FM, a Rádio do Povo de Deus, 9 horas e 53 minutos. 9h53, para quem tá longe, para quem tá perto, né? Alô, José Batista, filho de Pouso Alegre, toda a família Batista, Deus abençoa vocês aí, tá bom? Um abraço muito grande. Alô, alô, Sebastião, alô, sou Francisco. Alô, alô, São Geraldo da Piedade, Dona Penha, um abraço. Ô, Dona Penha, sou Francisco, um abraço. Alô, Sebastião, Bom Jesus do Prata, 9h54. Vamos para mais participações? Tem. Então vamos para a enquete.
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0: Então, nós estamos perguntando hoje o que nós podemos fazer para melhorar o nosso comércio. Comércio aqui de Valadares, né? 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E esse nosso comércio, o que nós podemos fazer para alavancar, para melhorar esse comércio, hein? Alô, bom dia!
2: Graças e paz, meu nome é Jonathan, estou no canal Braga Drone Filmes.
0: Ô, Jonathan!
2: É, a respeito dessa enquete aí, Tony, eu tiro, por exemplo, um produto que eu comprei esses dias, né? Fui comprar uma torneira numa loja, e não vou falar o nome. A torneira estava quase R$1.000, R$2.000, um negócio assim. Fui na internet, R$150, o mesmo material, a mesma torneira. Então assim, como é que você vai comprar um produto numa loja que custa R$2.000, sendo que na internet você compra por R$150? Isso é complicado.
0: Nossa, pai.
2: As pessoas das lojas, hoje eu sei que você tem que pagar os materiais, tudo, né? Tem todo o processo, né?
0: Uhum.
2: Tem funcionário para pagar. Mas, poxa, vai cobrar não sei quantos por cento a mais, é complicado. Então, por isso, as lojas estão fechando. E uhum. Outra modernidade, né? Está entregando muito rápido. Essas lojas têm centros de distribuição que entrega muito rápido.
0: Uhum.
2: Então, é isso. É minha opinião. Então, acho que se tiver um preço justo, como a moça falou, um preço justo, um atendimento bom, e não for explorar da pessoa, que os brasileiros já estão pagando tanto imposto, né? Explorar do brasileiro,
0: certo.
2: Dá para comprar na loja. Mas se for o contrário, é complicado. Né? É melhor comprar,
0: rapaz,
2: pela internet.
0: 9,56. E o comércio está sentindo esse efeito aí, dessa queda aí, né? Porque as vendas online pela internet aumentam, e aquela venda ali do cara ir lá na loja comprar tem diminuído, né? Tá despencando. 9h57. Alô, bom dia!
3: Olá, Tony, bom dia. Tony, meu nome é Jobert. Eu
0: Sim.
3: acredito que o que o comércio pode fazer para melhorar é meio complicado. Às vezes eu vi o pessoal muito reclamando de atendimento, mas tem ficado, o comércio tem ficado cada dia mais vazio. Às vezes um vendedor toma tantos nãos durante o dia ou entrega tantas mercadorias para a pessoa ir na internet e comprar depois.
0: Uhum.
3: Eu acredito que tudo isso dificulta o atendimento ou torna o atendimento bem mais difícil. Mas muitas vezes as pessoas esquecem que aquele comércio que valoriza perto da sua casa, ele valoriza o seu imóvel, ele valoriza o comércio próximo de você. E se esse comércio um dia deixar de existir, vai desvalorizar o local onde você mora, o local onde as pessoas estão, né? E é um contexto completamente político, essa venda de internet, porque ela falsifica a ideia da inflação. A inflação está desregrada e não é porque as coisas no comércio próximo de vocês estão caras.
0: Uhum.
3: Às vezes é porque o custo é mais alto mesmo, e sempre existiu isso. O porém é que na internet agora ela mascara a inflação.
0: Ah, tá certo. Obrigado aí pela sua colocação, amigo. Não dá para o cara que tem uma loja, por exemplo, competir lá com comprar online na internet. Ele não vai conseguir, acredito, né? Eu posso até estar errado, mas eu acredito que o cara que tem uma loja aqui, ele não vai conseguir competir com esses preços da internet, Shopee por aí afora. Ele não vai conseguir fazer o mesmo preço. Eu acho que isso aí, não sei se a gente pode dizer que é impossível, mas muito difícil. Tem que ver o que pode ser feito, né? Porque a gente vê falar para todo lado, o Tony fechou mais uma loja, está fechando, o que está acontecendo? O povo está fechando as lojas na cidade, está indo embora, o que está acontecendo com o Valadares? Então, né? 9h58. Alô, bom dia!
4: Fala, Tony.
0: Oi.
4: Bom dia, é o Djalma aqui do bairro JK3.
0: Tudo bem, meu amigo?
4: Ô, Tony, sobre a enquete de hoje, para melhorar o comércio, primeiro elas teriam que conversar dos governantes, abaixar um pouco, reduzir um pouco os impostos.
0: Uhum.
4: Porque o que acontece? A gente praticamente trabalha para pagar impostos. Aí você é obrigado, os lojistas são obrigados a vender mais caro para cobrir as despesas, porque eles pagam aluguel, pagam imposto alto, pagam funcionário, entendeu? Aí é onde acontece que a maioria vai comprar na internet, que é mais em conta. E isso acaba contribuindo, todo que a gente passa aí no centro, aí, a gente só vê lojas fechando por causa disso, porque a gente não consegue, o comerciante não consegue competir com a internet. E aí acaba acontecendo isso aí. Então, acho que para melhorar, teria que começar dos governantes, abaixando principalmente um pouco os impostos, para a gente ter mais condições para trabalhar.
0: É, rapaz, não é brinquedo não, hein? Hã? Não é? É uma luta, meu amigo. Alô, alô, bom dia!
5: Bom dia, Tony. Aqui é a Sandra do Bairro Maravilha. Deixa eu te falar, as lojas do centro, sabe por quê? que eu acho que não... tá muito ruim a venda, porque além de você compra um guarda-roupa, você tem que pagar o montador, você tem que pagar a taxa de entrega, tudo que você compra, você tem que pagar para entregar. Aí você compra no Shopee ou nos outros lugares, você não paga nada disso, entendeu? E um bom dia para você.
0: Para você também, muito obrigado aí pela sua participação, 9h59, um abraço, bom dia para Paula, bom dia para Paula Ferreira. Quem é que tá mandando a mensagem para mim aí? O atendimento em certas lojas, misericórdia sua, principalmente loja de rico. Tem loja de rico? Tem? Então a gente acaba dando prioridade para a internet. Quem é que mandou essa aqui, hein? Foi a Paula. Paula, um abraço. E a Paula Ferreira também já mandou aquele bom dia com um cafezinho. Vamos fazer o dose dupla então? E a enquete continua, você pode participar, 33 99961 0104. O que nós podemos fazer para melhorar o nosso comércio? A reclamação tem sido muito grande. Claro que não é por todo mundo de jeito nenhum, mas uma grande parte tem reclamado muito. As lojas estão fechando, não estão conseguindo, a despesa está muito alta, eu acho que eu vou embora para outro estado e as lojas... Bom, é uma luta, né, minha gente? O que nós podemos fazer para melhorar o nosso comércio aqui? Agora são 10 horas. Está no ar o Dose Dupla com a Sara Farias.
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0: Dose dupla, Sara Farias, Só Quem Tem Raiz, Sobrevivi. 10 horas e 9 minutos, 10 e 9. Bom dia, bom dia, bom dia. O Edmilson Cardoso aí na JK. O que, que nós podemos fazer para melhorar esse comércio, hein? É, a população tem reclamado, né? É a enquete de hoje em nome da Engelmig. 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Engelmig Materiais para Construção. 10 horas e 9 minutos.
1: Bom dia,
0: bom dia.
1: Sobre a enquete, né?
0: Sim, quem fala?
1: É, tem vários fatores, né?
0: Joana.
1: Primeiro, né, são os impostos, o Ducat estimula, né, o comerciante.
0: Uhum.
1: O outro fator que eu quero levantar é sobre os funcionários hoje. Eles não vestem a camisa da empresa. Né? Nós temos aí muitos maus funcionários, né? É, levam seus problemas, né, para a empresa, está mal-humorada, não atende bem o cliente e sempre, né, estão contra a empresa. É, existem exceções, claro, mas desestimula, né, as leis, né, que tem. A pessoa hoje não vê o tanto de imposto que a empresa paga, né? Ele só vê o lado dele. Então esse também está pesando muito, muito mesmo.
0: É uma luta, né, Joana? Obrigado aí pela sua participação. Ô, gente, não é fácil ser empregado. Agora, ser patrão também não é fácil, não, viu? É uma luta. É muita responsabilidade, é muito compromisso. É uma luta, né? 10 horas e 10 minutos agora. Alô, bom dia!
2: Tony, a paz do Deus, meu querido. Aqui é o Morrinho do Barco São Cristóvão. Como é que você tá? Como é que tá a pessoa da rádio? Tudo bem, graças a Deus. Tony, enquete interessante, né? Como é que nós podemos fazer para melhorar o comércio? Tony, primeiramente tem que vir lá de cima, né? Essa impostada que o governo põe aí sobre o comércio, ninguém aguenta. Tá vendo uma empresa grande, falando nível nacional, eu não lembro o nome dela. Ela tá fazendo a base de lucro lá e o que ela paga de imposto, ela paga mais imposto do que ela tem lucro. Isso é o nome da empresa. Então ninguém aguenta. Agora vamos falar do comerciante pequeno, né? Se a impostada que o governo coloca para ele, vai ter que repassar na sua mercadoria. E o consumidor, quem paga é o consumidor. E o consumidor não aguenta. Por isso que tá muita gente migrando para essas compras online. Eu sou entregador da TikTok, Shein, Shopee Internacional, cartão Nubank, tudo que você pensar eu entrego. Mas hoje minha carga aumentou demais. Por quê? As pessoas estão migrando para esse lado, porque hoje a pessoa não está procurando qualidade. A pessoa está procurando preço, entendeu? Por quê? Ninguém aguenta pagar, não. Ninguém aguenta. E hoje, você compra no TikTok aqui, daqui 3 dias, 4 dias já chegou na sua casa. E eu trabalho de domingo a domingo, entendeu? E eu tô entregando. Então, tipo assim, hoje mil vezes melhor. O que as empresas hoje, pequeno, o comerciante pode fazer? Colocar o seu produto na Shopee para vender. Entendeu? Coloca lá o seu produto na Shopee, lá, porque lá não é a Shopee que é dona do produto, que é a loja. Elas são várias lojas dentro da Shopee. E eles podem fazer isso, migrar, porque hoje as compras vão pender para esse lado mesmo online. Hoje a pessoa prefere mil vezes comprar de casa mesmo, entendeu? Tem a pessoa que pode pegar o produto na mão, mas prefere comprar de casa. Então o comerciante tem que migrar, ver o comércio tá mudando e migrar para essa área, Tony. Entendeu? Tem que migrar para essa área, porque senão ninguém vai aguentar. Essa impostalhada do governo aí, ninguém aguenta. E é muito caro comprar no, na coisa mesmo, na rua. Ninguém aguenta, Tony. Então essa é a minha opinião. Então o governo tem que melhorar o imposto para as pessoas, né?
0: Tá certo. Deu 2 minutos? Deu aí, João. Obrigado, meu querido. Deus te guarda, te ampara, te protege. E muito obrigado pela sua opinião nos ajudando aí. O Marcos Henrique. 10 horas e 13 minutos agora, 10 e 13, hoje quarta-feira, a gente já está na primavera. Alô, bom dia!
3: Ei, Tony, bom dia, Pai do Senhor Jesus.
0: Amém.
3: É a Crislane aqui de Itabacuri.
0: Sim.
3: Em relação à enquete aí, Tony, o que acontece? Infelizmente, em Valadares, certas coisas eu evito muito comprar em loja, por quê? Infelizmente, não são todas, mas tem umas lojas que você entra e sai, você sai sem saber o preço, sai sem saber se ser atendido. Eu tive uma experiência mês passado, eu fui no shopping aí de Valadares, né, que eu precisei resolver umas coisas e dei uma passadinha no shopping. Eu tava precisando de um liquidificador Já tinha olhado na internet o valor e tudo. Entrei numa determinada loja. Tinha dois funcionários na porta da loja sentados. Eu entrei, rodei a loja. Saí e eles continuaram sentados. Sentei lá no banquinho perto da loja e fiquei observando. Eles ficaram muito tempo sentados. Então, assim, acabei que eu comprei o liquidificador pela internet mesmo, porque eu não consegui, entendeu? Ir na loja, comprar, adquirir esse produto na loja. E uma outra determinada loja no centro, eu só entro nela para mim fazer a retirada. Eu compro pela internet e retiro na loja, porque se depender dos funcionários para a gente comprar lá, infelizmente você sai, entra e sai da loja sem saber do preço, sem saber do produto, sem nada. Lógico, tem as exceções, né? Mas essas duas determinadas lojas, infelizmente, o atendimento é péssimo. Então é o que infelizmente o que acontece hoje. A gente prefere comprar pela internet do que pessoalmente devido a isso, né? Deus abençoe, Tony. Paz do Senhor Jesus.
0: Amém. Deus abençoe você também. Gente, presta atenção na reclamação das pessoas. Eu acho que o empresário precisa muito, nesse momento, dar uma paradinha e ouvir um pouquinho o que que a população está falando. Porque a gente ouve muito dizer que o comércio está ruim, o comércio não vende, é isso, é aquilo. Olha, você pode estar com um probleminha aí dentro do seu comércio e não está vendo ou não está querendo ver. Chama-se mau funcionário, mau atendimento. Quando você entra num lugar, é mal atendido. Quando você entra num lugar, tem lugar, e você entra aqui dentro da cidade. Eu já entrei em alguma loja aqui dentro da cidade, no centro da cidade. Entrei, olhei, passei por tudo quanto é prateleira, e olhei, olha daqui, olha dali. Um tá no telefone, o outro tá batendo papo. Outro está falando sobre o capítulo da novela de ontem, outro está falando sobre o Big Brother, todo mundo, ninguém me perguntou assim, você quer alguma coisa? O que você precisa? Se eu tivesse lá para gastar 5 mil reais, a loja tinha perdido 5 mil reais. Então, gente, presta atenção um pouquinho, você que é patrão, você que é empresário, investe um pouquinho no seu funcionário, conversa com ele, diz, olha, eu preciso de você, mas você precisa de render. Render de que forma? Ter um bom atendimento, prestar atenção. Ninguém precisa ficar lá na porta da loja, entra pra cá, gritando, chamando o cara, pegando no laço. Não precisa. Mas uma vez que o cliente entrou lá na loja, você tá aí, querido, querida, para isso. Porque se a loja não vender, o empresário não vai conseguir te pagar, vai ser obrigado a fechar as portas. Então pensa nisso aí. Essa questão de atendimento. A gente tem tanta reclamação. Ah, porque eu fui na loja tal, porque eu passei na loja tal, porque eu não fui atendido, porque não é possível, tem uma coisa errada. Hã? E ó, a tecnologia tá aí. Gente, eu tava vendo uma matéria da China esse final de semana, eu fiquei assustado. Eu falei, não tem gente lá, não só tem robô trabalhando. Hã? Tá chegando aí os robôs. Isso não é brincadeira, não. A gente leva pro lado da brincadeira, mas isso é sério. A coisa tá. E como é que vai ser daqui a 5, 10 anos, hein? Pode chegar uma hora que a gente diz, ah, meu Deus do céu, eu queria tanto trabalhar, mas agora não tem jeito. A máquina tá fazendo tudo. Então, hã? 10 e 17. Ô, Luiz Fernando, bom dia!
4: Fala, Tony, beleza, meu amigo? Joia, paz do Senhor aí. Ô,
0: Amém.
4: rapaz, tem que melhorar muito o atendimento, né? Nossa cidade é a cidade do comércio, né, Tony? Às vezes você vai comprar uma coisa, você leva o que você precisa, entendeu? Eu, pelo menos, tenho optado muito, sabe? Onde sou bem atendido, eu volto e gasto. O dinheiro da gente é sagrado, né, Tony? Agora, o lugar que eu fui mal atendido, eu evito voltar naquele lugar de novo, entendeu? E aí, o que acontece? Tem que rodar muito e olhar muito, porque os preços estão muito abusivos também, entendeu? Outro dia eu fui comprar na loja de ferragem, quer dizer, não vamos citar o nome, mas o meu material deu uma diferença de R$ 500 de uma para outra, e é o mesmo material, entendeu? E nessa aí tem muita gente que está indo para a internet, ele está preferindo esperar do que comprar em Valadares. Então eu acho que tem que olhar muito isso aí. Mais um abraço, meu amigo. Sou mais 104, a rádio do povo de Deus.
0: Um abraço, Deus te guarda, te ampara, te protege. Muito obrigado pela sua participação. A enquete, gente, é justamente para ela abrir os olhos e para ajudar, viu? Nós não estamos aqui para prejudicar, nem malhar ninguém, nem dizer você é bom ou ruim funcionário. Não, não, não é nada disso, não. Mas é para poder dar uma sacudida, porque a gente tem visto tantas reclamações, nós estamos com tantos comércios aí. Se você parar para pensar, por exemplo, aí de 5 anos para cá, quantas lojas têm fechado, né? Quantos comércios, quanta gente na luta, na dificuldade. Infelizmente, muitas pessoas estão ficando desempregadas. Então, nós precisamos de nos atentar, porque às vezes tem coisa que a gente precisa de consertar para poder dar certo. 10h19, alô?
5: Bom dia, Tony.
0: Oi.
5: Tá falando sobre, né, melhorar os comércios de Valadares. Muito estão dizendo sobre comprar na internet, Tony. Mas só que tem uma coisa. Você vê que o governo cobra imposto dessas lojas e tudo. Quando todo mundo começar a comprar pela internet, o governo olhar que todo mundo está preferindo comprar online, ele vai começar a perseguir as pessoas da internet, aumentar imposto, colocar um monte de burocracia, você vai ver. Porque o governo joga para perder, entendeu? E joga imposto sobre a loja, e quando vê que a venda da loja está caindo muito, a internet está aumentando, eles vão perseguir a internet, vai começar a cobrar pela internet, aumentar imposto, aumentar tudo. Você vai ver. O governo é desse jeito.
0: É, não é mole não. Carlão Pintor, é ele. Um abraço, Carlão. Deus te guarda aí, te ampara, te protege, tá bem? É, alô, alô, bom dia.
6: Bom dia, Tony. A
0: Oi.
6: Paz do Senhor Jesus.
0: Amém.
6: Eita, glória, Jesus é lindo. Aqui é o Diácono Alex da cidade Perdões, do sul de Minas. Quero mandar um abraço para toda a equipe, né? 104. Também estou aqui ligadinho aqui na roça. Um abraço também para o meu pastor Geso, para o Márcio André, para o Ricardo. Também para o pastor Roberto Família, Lenice Família, eita glória. O Zezinho, o Jonathan, lá da secretaria. Fala para eles que eu gosto muito deles, viu? E sempre quando canta a música do Jonathan aqui, já até decorei já também. Eita glória. E Jesus é lindo, viu? Que o Senhor continue abençoando a nossa semana, o nosso dia, em nome do Senhor Jesus.
0: Um abraço, Deus abençoe você aí, amigo Diácono Alex, ou pessoal lá do sul de Minas, aquele abraço. 10h21 agora.
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0: 10h21.
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32: Cento e quatro, 10:29. Alô, Jonas Silotti, um abraço, Deus te guarda, te abençoa, te protege, obrigado pela sintonia. 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São agora 10:30, você está sintonizado na 104.9, a rádio do povo de Deus. Eu sou o Tony de Oliveira e com a nossa equipe até meio-dia. Bom, tá no ar o Bom Dia Alegria, a enquete de hoje em nome da Engelmig, construindo ou reformando Engelmig Acabamentos. 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O que que nós podemos fazer para melhorar aí o nosso comércio aqui de Governador Valadares? Vamos abrir a linha para ouvir mais um ouvinte. Alô, bom dia!
33: Fala, Tony de Oliveira, bom dia! Oi. Aqui é o Wellington da WL Pintura, estamos aqui trabalhando e ouvindo.
32: Tudo bem, meu amigo?
33: Aí. O que podemos fazer para ajudar o comércio, o nosso comércio, o comércio todo do Brasil, né? Não é só de Valadares, não.
32: Uhum.
33: É tirar esse governo que está aí, esses governos que cobram imposto caro de todo mundo, o empresário já está sufocado, não está nem aguentando mais, muitos estão fechando as portas. Por que que o comércio online vende mais? Porque não tem funcionário, não tem aluguel para pagar, não tem muita burocracia. Tem muita burocracia em cima deles, então os outros lá não têm. Pela internet, eles só são vendedor comissionado, vende e o outro só entrega o produto. Por isso que o Brasil está desse jeito, né? E começa a estar aí se afundando. Uhum. Enquanto que esse povo não abrir o olho e continuar votando em política que só faz aumentar imposto, né? E não olha para o povo, nós vamos estar desse jeito aí. Eu falo, quer ajudar o comércio? Quer ajudar o comerciante? Quer ajudar o povo a comprar mais? Negociar? Vamos escolher nossos políticos direito. Vamos escolher político que pensa no povo, em diminuir imposto e não aumentar imposto. É isso aí, Tony. Bom dia, Wellington, WL Pintura. Estamos aqui na obra, trabalhando junto, hein?
32: Um abraço, Wellington. 104,
33: a rádio do povo de Deus.
32: É o Wellington Teodoro. Um abraço aí. Deus abençoe você, sua família, todos que aí estão trabalhando. Um dia maravilhoso. Alô, bom dia!
4: Sobre a questão do atendimento, eu tô achando que o atendimento tá muito mal.
32: Quem tá falando?
4: As pessoas, tudo que você pergunta para ele, que eles não têm. Eles não têm uma outra opção. Eles viram e falam assim, procura na internet. Aí, quer dizer, eu vejo que a população tá meio contaminada. Mas isso é uma onda, vai passar, tudo passa. Tô no comércio há mais de 30 anos. É assim mesmo. E a gente que está firme, vai continuar firme.
32: Tá certo, então. Um abraço, Deus te abençoe aí. Quem que mandou essa outra mensagem aqui agora, hein? Aqui fica aparecendo só o nome, mas não aparece o nome da pessoa, né? Hã? Não colocou o nome da pessoa? Eu precisava que colocasse o nome da pessoa aqui, tá bem? Tá dizendo assim, ó. Eu sei que a enquete de hoje é outra, e me perdoe mesmo. Se puder, minha mensagem, eu agradeço. Sou solteira, sem filhos, sem vícios, tenho 36 anos. Também sou cristã. E estou solteira faz muito tempo. Queria muito achar uma pessoa de valor, princípios, com visão de futuro para construir uma vida mesmo. Ué, ela está querendo um casamento? Como é que é? Eu valorizo muito a verdade, a transparência e a honestidade. As igrejas, infelizmente, deixam a questão do jovem solteiro muito de lado. E eu não sou muito de sair. Hoje, tudo está muito mudado. Tanto dentro ou fora da igreja, eu sei que podem existir pessoas do bem que também estão em busca de alguém. Muito obrigado, mas você não colocou nem seu nome. Como é que eu vou falar aí, princesa? Seu nome? Ou é um príncipe, né? Não é princesa, né? Cadê aqui? Ela está digitando aqui agora. Ah, é a Carol. Carol, beleza? Muito bem, uai, Carol. Quer dizer que você está procurando, assim, um grande amor? É isso, João Vitor Rolando. Beleza. Muito obrigado, essa é a mensagem que chegou até você. Se alguém interessar, quiser conversar comigo, pode falar pelo Instagram. Opa, vou falar seu Instagram aqui, @caroldias11_. Será que é isso? Será que eu acertei? @caroldias11_. Muito bem. Que tal você gravar um áudio para mim aí, minha amiga? Grava um áudio para mim aí. Falando um pouquinho aí de você. Quer dizer que você está à procura de um amor, hein? Oi, João Vitor Rolando, 10h34, obrigado aí, um abraço, obrigado, eu tenho vergonha, mas você não tem vergonha de escrever, eu não tive vergonha de ler, e deu tudo certo. Tomara que você encontre aí um príncipe encantado, hein? Eu tomei até um susto aqui agora, falei, uai, que mensagem é essa que mandaram aqui agora? Carol, Deus abençoe você, quem quiser falar com ela, @caroldias11_, @caroldias11_. É isso aí, ué. Procurando um grande amor. Muito bem, 10h35, não é não, Paula? Homem de Jesus, programa Namoro na TV. Eita, sou, não é brinquedo não, hein? É a mensagem aí, hein? Ô, minha amiga Tayane. Quem é que mandou essa aqui agora? Alô?
5: Aí, Tony. Você falou do comércio, tá ruim. Aí, ó, você vai virar até casamenteiro, menino.
32: O comércio tá ruim. Tá ruim pra arrumar namorada também? Meu pai do céu, 10h35, então não é só o comércio que tá ruim não, tá ruim pra arrumar um grande amor também. Midian Lima, 10h35.

0: 104, Mídia Lima, Chequina, 10h39, agora 10h39. Eita, 10h39, e a turma tá no meu pé aqui, tá aí, dizendo que eu agora sou casamenteiro. Vocês mandaram aqui o texto da menina pra mim, não falaram que era de pedido de namoro, de noivado, de casamento. 10h39, caiu pra mim aqui, quando eu fui ver, eu já tava na rede. 10h39, bom dia pra você que tá longe, você que tá perto, ouvindo a gente, tá no sítio, na chácara, na fazenda, né? Supermercado, na padaria, o Ebert Saladiel, um abraço aí, Ebert. Deus te guarda, Deus te protege, Deus te abençoa. Tamo junto aí na caminhada do dia a dia. Quem é que tá mandando bom dia pra nós aqui? Bom dia, Tony. Eu entendo a Carol, pois não tá tendo homem de valor no mercado. Rapaz, é mesmo? Ih, rapaz, nosso pai do céu. 10h40. Tem que ir lá no departamento de jornalismo, né, o João Vitor. Hã? Tem que ir lá no departamento de jornalismo. Nós vamos, bota lá no departamento de jornalismo pra mim. Quem é que pediu aqui o contato da menina aqui lá do Santa... é o Lucas do Santa Paula. Lucas do Santa Paula, tá querendo que eu passe o contato da menina pra ele aqui. Eita, sua. Gente, 10h40, 10h40. Deixa eu dar um pulinho lá no departamento de jornalismo. Como é que tá a temperatura nesse momento aí? 29 graus, 8% a previsão de chuvas. Umidade relativa do ar, 56%, predominantemente nublado. Para quem tá longe, para quem tá perto, chegando ou saindo, né? Vamos falar da reforma tributária? Vamos dar um pulinho lá em Brasília rapidinho, daqui a pouco a gente volta a atender o ouvinte. Reforma tributária, rapaz, as informações com o Marquesan Araújo, direto de Brasília.
1: O split payment, sistema previsto na reforma tributária para separar e recolher os novos tributos no momento do pagamento, deve começar a ser disponibilizado no segundo semestre de 2027. Segundo informações da Receita Federal, divulgadas pela Folha de São Paulo, a implantação será gradual e inicialmente opcional. Nessa primeira etapa, o mecanismo será usado apenas em operações entre empresas. Isso significa que o comprador e o vendedor precisam ter CNPJ. As vendas para pessoas físicas não estarão incluídas nesse estágio. A Receita ainda não definiu quando o uso do split payment passará a ser obrigatório. A previsão é que isso ocorra conforme os meios de pagamento estejam preparados para executar a separação dos tributos. Também haverá restrições em relação às formas de pagamento. Na primeira fase, o sistema poderá ser utilizado em operações entre empresas, por TEF, TED, boleto e PIX, cartões de crédito e débito, vouchers, criptomoedas e meios de pagamento não eletrônicos ficarão de fora. A implantação começará em uma chamada produção assistida, com operações reais e movimentação efetiva de dinheiro. Os primeiros testes serão feitos com TEF e PIX-chave intrabancário. Depois, serão incluídos TED, boleto, PIX dinâmico e PIX automático. O sistema também terá dois modelos. No split inteligente, usado quando o comprador informa os dados, a separação será feita com base nos valores declarados. Já o split super inteligente, utilizado quando o vendedor fornece as informações, haverá consulta à Receita Federal e ao Comitê Gestor do IBS. Os microempreendedores individuais, os MEIs, ficarão fora do mecanismo porque não recolhem CBS e IBS sobre suas vendas e, portanto, não geram créditos desses tributos para os compradores. Já as empresas do Simples Nacional poderão utilizar o split payment. A regra também vale para as microempresas que permanecerem no chamado Simples Puro, o recolhimento dos tributos em guia única. E reportagem Marquesan Araújo.
0: Obrigado, Marquesan. 10h43. O corpo do cantor Rick, da dupla com Renner, será velado e enterrado em Sorocaba, São Paulo. Rick Solo foi uma das 5 vítimas do acidente com um helicóptero na Serra de Santa Catarina. Muito triste, né? Todos os corpos foram resgatados no final da tarde de ontem, terça-feira, levados para o Instituto Médico Legal IML de Florianópolis. E liberado nesta manhã os corpos para velório e enterro. O corpo de Rick será velado, será levado até Sorocaba por meio de táxi aéreo. A assessoria da dupla informou que o velório para família e amigos acontecerá amanhã, quinta-feira, dia 24. É uma luta, né, minha gente? Não é brinquedo, não. O Rick, ele estava no helicóptero que caiu em Urubici, na Serra de Santa Catarina, segunda-feira. Além do cantor, estava no helicóptero o empresário Bruno Avelar, o videomaker Paulo Soares, o piloto Antônio Roberto Nóbrega de Araújo e o copiloto Leopoldo de Barros Teixeira. Todos morreram. O prefeito de Sorocaba, Rodrigo Manga, postou nas suas redes sociais na noite de terça-feira que fez contato com representantes da família e que estava colocando a estrutura na cidade à disposição para velar o corpo do cantor. É uma luta, né? 5 vidas que vão embora. 10 horas e mais 45 minutos agora. O que é que eu tenho que fazer? Voltar no jornalismo? Indústria reduz intenção de investimento pelo 4º mês seguido, aponta CNI. Marquesan Araújo continua em Brasília.
2: A intenção de investimento da indústria caiu pelo 4º mês seguido em setembro e chegou ao menor nível desde agosto de 2020, durante a pandemia de Covid-19. O índice da Confederação Nacional da Indústria, a CNI, recuou 1,3 ponto, passando de 52,6 para 51,3 pontos. Desde maio, a intenção de investimento acumula queda de 3,5 pontos. Segundo o gerente de análise econômica da CNI, Marcelo Azevedo, o resultado está relacionado à perda de ritmo da atividade industrial e ao aumento das incertezas.
3: Há um aumento da incerteza associado, que também reduziu a expectativa. Num quadro, portanto, de uma queda da atividade, que já vem de algum tempo, e de expectativas também moderadas, a intenção de investimento vem caindo e agora, em setembro, consolidou esse patamar bastante baixo de intenção de investimento.
2: A perspectiva para os próximos 6 meses também piorou. Os 4 indicadores de expectativa pesquisados pela CNI recuaram em setembro. A previsão de demanda por produtos caiu 1,4 ponto para 51,2. A expectativa de compra de insumos e matérias-primas recuou 0,8 para 50,4 pontos. Já as projeções para a quantidade exportada e para o número de empregados ficaram abaixo dos 50 pontos, em 48,9 e 49,2 pontos, respectivamente. Recuou 0,8 para 50,4 pontos. Já as projeções para a quantidade exportada e para o número de empregados ficaram abaixo dos 50 pontos, em

0: Em agosto, o índice de evolução da produção recuou 4,7 para 46,3 pontos. Foi o menor resultado para um mês desde 2015. Já a utilização da capacidade instalada caiu 1 ponto percentual para 69%. O emprego também recuou, com o indicador chegando a 48,2 pontos. Reportagem Marquesan Araújo.
1: Obrigado, Marquesan. 10 horas e 47 minutos. 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A enquete pergunta o que podemos fazer para melhorar o nosso comércio. A Betinha diz o seguinte: acho que a culpa do comércio, não só de Valadares, mas do Brasil inteiro, está na forma de Estado próprio brasileiro, que na hora de votar, vota errado. Enquanto o ímpio governa, o povo padece. É assim, vai ano após ano, lojas fechando, povo votando errado. Outra observação para os atendentes da loja é colocar um sorriso no rosto, que muitas vezes a pessoa atende parecendo que está com um limão na boca. Um abraço, Tony. Um abraço, João, Betinha. Ô, Betinha, Deus abençoe você aí. Muito obrigado pela sua participação também. Abre a linha para mim aí. Alô, bom dia.
2: Alô, meu povo. Oi. Alô, minha gente. Que Deus abençoe a todos. Fala comigo, Tony.
1: Tudo
2: prazer
1: bem?
2: Prazer falar com você, meu irmão. E o meu bom dia de hoje vai para o nosso Senhor Jesus Cristo, Criador de todo céu e terra. E dizer que Ele ainda realiza sonhos. E aí, já agradeceu a Deus pela sua vida hoje? Deus é bom o tempo todo. E gostaria também de mandar um alô especial aí para Dona Leia.
1: Opa!
2: Mandar aquele abraço. E também para os meninos que estão trabalhando ali. Alô, Reginaldo. Alô, Josias. Aquele abraço. E se puder, Tony, manda um hino aí para nós aí, cara. Vem cear comigo com o Gesso Rufino. E oferecer para toda a galera do Vila Isa. Enfim, para todos os irmãos. E eu tô aqui, ligadinho na 104. Eu sou mais 104, a rádio do povo de Deus. Valeu, Tony, um abraço.
1: Valeu, valeu. Nós é que agradecemos. Carlos Simões, muito obrigado aí pela sua participação, viu? Que o Senhor Jesus esteja na sua vida te guardando, te protegendo e te abençoando. Para quem tá longe, para quem tá perto, ouvindo, curtindo aí a nossa programação, ligadinho, ligadinha com a gente, muito obrigado aí pela sua audiência, aonde você estiver.

0: chuva de bênçãos. Armando Campos. Bom dia para você ligado, ligada com a gente, curtindo a nossa programação. Eu vou para o intervalo e já já nós vamos ter um bate-papo, tem entrevista aqui no programa. 10 horas e 53 minutos, estou recebendo o Tenente Otávio, comandante do Pelotão de Trânsito. Daqui a pouquinho ele participa comigo. 7 para as 11 agora.
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0: 10h54.
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0: 11 horas em pontinho, bom dia para você ligado, ligada com a gente. A nossa enquete está no ar aí, o que, que nós podemos fazer para melhorar o nosso comércio? As participações no 33 99961 0104, até o meio-dia. Meus amigos e minhas amigas, nós estamos aí na Semana Nacional do Trânsito, que começou dia 18 e vai até o dia 25. E esse ano o tema é o que a pressa não deixa você ver. Nós estamos recebendo convidados para participarem e hoje nós estamos recebendo o Tenente Otávio, que é o comandante do Pelotão de Trânsito aqui de Governador Valadares, para falar conosco desse assunto tão importante e, por outro lado, às vezes que tem dado tanto problema, que é o trânsito. Tenente, bom dia, tudo bem?
1: Bom dia, ouvintes da 104,9, um prazer estar aqui levando informação de qualidade para vocês.
0: Tudo jóia, meu amigo?
1: Tirando a mudança climática, né, que vai tirando a voz da gente, a gente
0: é verdade.
1: Tá no caminho certo.
0: Tá meio rouco aí?
1: É, tem muita... Farmácia tá ganhando dinheiro esses dias
0: aí. Rapaz, começando aí a primavera, né? Ô, Tenente, nós vamos entrar nesse assunto que é o que a pressa não deixa a gente ver, falando da Semana Nacional do Trânsito. Eu vou pegar um gancho rapidinho, uma palavrinha rápida do senhor só, porque ontem nós falamos da Lei do Silêncio, e aí a gente tá falando sobre denúncia anônima. As pessoas dizem, ah, mas é difícil denunciar, porque às vezes a gente denuncia, tem que aparecer, às vezes chama a polícia não tem ido. O que, que tem acontecido? Bom dia. Queria que o senhor falasse um pouquinho desse assunto para nós entrarmos no trânsito.
1: É perturbação de sossego.
0: Perturbação de sossego.
1: A polícia trabalha com esse termo aí, porque na verdade se alguém se ligou para a polícia militar porque se sentiu incomodado com o barulho, né?
0: É um som alto.
1: Pode ser um som alto, pode ser também uma pessoa que está trabalhando, usando a ferramenta, pode ser uma pessoa que está... A camada, pedindo pro socorro, qualquer tipo de barulho. Pode ser uma igreja, pode ser uma festa, né? Pode ser um carro de som, pode ser até o uso no outro tipo de equipamento que possa estar dando ruído. Então a gente trabalha com essa nomenclatura. O que ocorre, é que as pessoas não entendem muitas vezes, é que existem várias maneiras de atuar. Porque pode ter a perturbação de sossego por você estar incomodado com o som, e pode ter a perturbação de sossego por uma poluição ambiental, né? Que é aquele ruído que polui o ambiente. Não necessariamente uma música, né? Pode ser um barulho que está incomodando, de alguma estrutura, de alguma ferramenta. Então, quando o policial militar desloca para atender essa ocorrência, ele precisa ter uma pessoa incomodada. Algumas ocorrências, o próprio policial militar visualiza que ela está incomodando a coletividade. Aí, nesse caso, ele não precisa de uma vítima. Mas quando ela está incomodando a um grupo de pessoa, uma pessoa especificamente, ele tem que ter esse dado. E não é sempre que a pessoa precisa se identificar. No telefone a pessoa tem que se identificar, porque senão eu tô com inveja de você, porque você comprou, você tá escutando uma música, você tá fazendo uma festa, não me convidou, aí eu vou lá e ligo para poder...
0: Agora, quando a polícia chega lá, a pessoa não tem que ir com a polícia lá no local, não?
1: Não, a pessoa só tem que ir com a polícia no local quando vai ser tomada alguma providência criminal ou administrativa. Quando a providência da polícia é só a advertência, pedir a pessoa para poder abaixar o som... Aí não precisa da presença da pessoa que reclamou, mas ela tem que se identificar ao telefone por causa de uma questão de segurança jurídica. Porque senão, né, a pessoa, por exemplo, você tem um bar, aí você põe uma música lá, aí o seu concorrente não põe música, aí seu bar tá enchendo, o que vai fazer? Não, vou ligar lá para desligar o som para mim poder conseguir concorrer com ele. Sendo que, na verdade, o certo é você investir também numa outra atração para poder captar clientes. Então, para evitar que pessoas usem o serviço da polícia para fins particulares, a gente cobra a identificação. Mas a identificação só no chamado ali no telefone. Para poder se identificar no local, para poder acabar com o som, a gente precisa da identificação da pessoa que chamou, porque se a pessoa que estiver escutando o som falar que não vai abaixar voluntariamente, aí eu preciso de uma vítima para poder o policial militar prender o som, prender a pessoa e tomar essas providências aí.
0: Seria uma testemunha que o senhor fala?
1: Não, a pessoa que é solicitante.
0: Ah, tá.
1: Porque eu posso chegar pra pessoa produzindo barulho e falar assim, não, o meu barulho aqui, ele não tá atrapalhando ninguém, não.
0: Ah, tá.
1: E aí o policial, pra poder prender o som, ou ele vai se tornar convencido que aquele barulho realmente tá inadequado pra aquele ambiente, aí ele apreende o som, prende a pessoa, ou ele vai ter que chamar a pessoa que tá incomodada pra falar, tô te prendendo, porque você está incomodando aquela pessoa. Que é um direito seu também se incomodar, até com o choro de um bebê. É direito seu se incomodar. Porque, na verdade, como hoje as construções estão sendo feitas, a meu ver, de forma errada, sem o espaçamento correto, acaba que as pessoas, né, é igual morar no apartamento.
0: Tudo
1: você acaba escutando o barulho da outra pessoa. Né? E como eles conseguem o licenciamento da prefeitura para isso, licenciamento ambiental para construir esses imóveis sem um isolamento acústico, que deveria ter sido planejado, aí acaba que realmente o choro da criança acaba incomodando uma pessoa. Uma música baixa que você escuta acaba incomodando outra pessoa. Então a Polícia Militar ela tem que fazer um equilíbrio desse direito. Se realmente a pessoa estiver incomodando a outra por uma falha estrutural ou por um mau uso do poluição sonora, a Polícia Militar tem que resguardar o direito da pessoa, porque todos têm direito ao meio ambiente, né, equilibrado. Você tem direito ao seu sossego. É o seu sossego, então a gente tenta equilibrar e aí muitas vezes a gente tenta resolver a conversa no diálogo, né? Explicar pra pessoa, ó, o seu som tá tão alto que tá dando pra ouvir na casa do vizinho. Você não quer baixar e resolver aqui, não? Quero. Resolveu ali. Ah, não vou baixar, não, que é direito meu ouvir música, eu tô no meu horário de lazer, então beleza. Então, pra poder acabar com esse impasse aqui, nós vamos prender seu som. Vou agendar uma audiência aqui pra vocês dois comparecerem. Vou fazer umas imagens aqui, uma captação visual, pra provar que realmente o seu som tava incomodando. Tava audível, né? Ao lado externo da sua casa, ao lado externo do seu automóvel. E aí a gente vai e tenta resolver aquele conflito no momento ali, dessa forma.
0: Muito bem. O que que a pressa não deixa a gente ver falando nessa Semana Nacional do Trânsito, hein, Tenente Otávio?
1: A pressa não deixa a gente ver as outras pessoas o que está acontecendo ao nosso redor, né? Hoje em dia está todo mundo com pressa, infelizmente, né? A gente tem vários compromissos hoje, né? Em casa, até os filhos têm que trabalhar para poder somar renda familiar, e aí fica aquela correria, a pessoa não se planeja, né? O tempo que ela deveria planejar, ela tá ali consumindo rede social, fazendo alguma coisa não importante, né? Menos importante do que planejar o dia posterior. E aí quando você sai pro trânsito atrasado, ou sai pro trânsito sem essa atenção de enxergar o outro, você acaba envolvendo acidente. E também nós temos também a questão do mau uso do celular. A pessoa, em vez de olhar para frente, dirigir, se concentrar na direção do veículo, ela fica desatenta, utilizando o telefone o tempo todo, e aí acaba perdendo a percepção do ambiente, e aí perdendo a percepção do ambiente, você com a máquina na mão, chamada veículo, você acaba envolvendo um acidente. Né? Até para escrever, você precisa estar olhando para o lápis ou para a caneta.
0: É.
1: A partir do momento que você perde atenção a qualquer coisa que você está fazendo hoje, você acaba, né, tendo um resultado não pretendido.
0: E a gente tem observado essa questão do celular que o senhor fala. A gente via, às vezes, muitas pessoas no veículo usando. Agora nós estamos vendo ali na moto, o cara passa e, rapaz, quanta frequência a gente tem visto no trânsito, a pessoa olhando ali, literalmente, no celular, hein?
1: É para você ver que está faltando fiscalização, né? Está faltando fiscalização e a gente precisa, além de educar, fazer as campanhas, também fiscalizar, fazer a autuação dessas pessoas, fazer até o recolhimento administrativo desse equipamento, se comprovado que ele for causador de acidente, para ver se as pessoas, né, com esse rigor maior da lei, consigam refletir aquela conduta delas, né, e descobrir que aquele mau hábito pode estar comprometendo a segurança dela ou a segurança de terceiros.
0: Ô tenente, a demanda é muito grande, a verdade é que nós ainda não temos um pessoal efetivo para poder atender todo mundo, seria isso? A demanda é muito grande, né?
1: Não só a demanda, mas também a passividade da cidade, porque se você ficar distraído na cidade igual Belo Horizonte, São Paulo, Vitória, como os antigos dizem, vai virar papá de onça, porque lá você vai envolver no acidente, mas você pode ser vítima, né? Então lá você, o morador dessas capitais fica muito mais atento, porque se você tiver com o celular do carro, o pessoal quebra o vidro e rouba, se tiver com o celular na mão, o pessoal quebra o vidro e toma. Se você estiver dirigindo com o celular na mão, você vai bater, porque o trânsito é muito caótico. Aqui em Valadares, graças a Deus, é uma cidade segura. Nós ainda não temos o relato de pessoas que estão puxando o celular daquelas pessoas que estão dirigindo ali desatentas. O que a gente tem é acidente. E num nível que a gente considera alto, porque todo acidente acaba impactando a família. Mas podemos chegar num momento de colapso aí, né? Que esses índices de acidente aí podem ficar insustentáveis, né? E aí a gente vai ter que tomar as medidas mais severas para poder melhorar essa educação no trânsito das pessoas.
0: O senhor acredita que de uns 2-3 meses para cá aumentou muito aí o número de acidentes no trânsito aqui no perímetro urbano, tenente?
1: Na verdade, até um tempo maior, né?
0: No
1: último ano, do metade do ano passado para cá, aumentou. Por quê? Porque nós tivemos um aumento nas aquisições de veículos, né? E não é segredo para ninguém, esse PID aí levou o poder de compra a muita gente que não estava preparado para receber esse dinheiro. Aí eles compraram bicicleta elétrica, compraram motocicleta, comprou um carrinho ali, né, 2008, 2010, e foi para a via pública para poder transitar sem estar preparado. E a cidade não se preparou para esse fenômeno e não ampliou as vias nem a sinalização para estar recebendo esse público. Então, sim, nós tivemos um aumento na malha, né, de veículos em Valadares, não houve infraestrutura de sinalização nem de estrutura de trânsito, e aí acabou que os acidentes, né, somado à questão da distração pelo uso do celular, realmente contribuiria para o aumento da incidência de trânsito, de acidente de trânsito em Governador Valadares.
0: Nós estamos conversando com o Tenente Otávio, comandante do Pelotão de Trânsito, falando sobre a Semana Nacional de Trânsito. Começou dia 18, vai até o dia 25. Todo dia está tendo uma programação especial dentro dessa semana voltada aí ao trânsito, Tenente?
1: Sim, tanto pela Polícia Militar, inclusive, né, em 15 cidades que o 6º Batalhão compõe, a cidadezinha Itaiumim, Tarumirim, Alpercata, Fenocêncio, Marilac, toda a cidadezinha que pertence ao 6º Batalhão está tendo atividade pela Polícia Militar, e também nós estamos tendo atividades aqui em Valadares pelos nossos parceiros, né, seja autoescolas, o Departamento de Trânsito Municipal, tem as próprias empresas também que vendem veículos e vendem motocicletas, estão fazendo campanhas também, temos sindicatos de motoristas, então tem várias pessoas trabalhando para poder estar divulgando essas ações da Semana Nacional de Trânsito, porque o trânsito acaba que todos ganham quando o trânsito é seguro, né? Porque todo mundo utiliza o trânsito para circular. Aquela questão do home office que a gente tinha no passado, aquilo praticamente mudou, né? O empregador hoje ele está exigindo a presença mais das pessoas no trabalho, então as pessoas precisam se mover. E também tem questão de saúde, levar a criança na escola. Então hoje realmente o trânsito está fazendo parte da vida de todos nós.
0: Tem acontecido algumas blitz, alguma fiscalização ou não a respeito das bicicletas motorizadas ou elétricas, dos triciclos ou não?
1: Não, a gente tem feito um trabalho sim preventivo, tem feito abordagem, tem feito muitas apreensões, né? E tem trabalhado com os outros órgãos aí para a questão de fazer a estrutura do Estado funcionar para poder ajudar as pessoas que estão desejando regularizar a situação dos veículos elétricos na cidade. Só que a gente encontra muita barreira porque, querendo ou não, infelizmente, né? Nosso país é subdesenvolvido e tudo gira em torno do dinheiro. Né? O Estado, às vezes, ele demora a fazer o que ele tem que fazer porque existe um empresário por trás que não quer que o Estado se organize, existe um empresário por trás que está ganhando dinheiro com determinados órgãos públicos não atuando. Então a gente vai contornando essa situação aí, né, na medida do possível, para não ter que esperar X vidas serem perdidas no trânsito, para que o Estado faça o papel dele, né, que é regularizar a situação desses veículos, que é forçar o cidadão a emplacar e andar de maneira correta na via pública. Que é o mesmo processo que a gente enfrentou com as bicicletas motorizadas. Todo mundo vendo aquele monte de bicicleta motorizada fazendo barulho, aí morreu 2, 3, 4, aí o Estado, ó, já morreu gente demais, vamos cuidar disso. E eu acredito que vai acontecer a mesma coisa com a bicicleta elétrica, né? Eles vão esperar morrer mais gente pra poder, quem tem que trabalhar, quem tem que resolver o problema, colocar a cara a tapa aí, né? E devolver pra sociedade aquele serviço que a sociedade paga. Porque nós, servidores públicos, somos pagos pra cuidar da sociedade. Independente se eu tenho um irmão que é empresário e vende bicicleta motorizada, se eu tenho um primo, se eu tenho um parente, nós que somos do Estado temos que fazer isso, né? Nós já perdemos, só que eu atendi 3 vidas no trânsito aí relacionada a veículo elétrico. E eu te pergunto, cadê a efetividade dessa fiscalização? Você sempre vai ver a Polícia Militar fiscalizando e prendendo. Isso aí eu te garanto. Eu sempre que eu vejo, eu abordo e prendo. Agora outros órgãos, né? Nem sempre eles põem a cara aí, põem o rosto, mostram, né, o desempenho deles nessa atividade. Mas a gente enfrenta isso com muita maturidade, porque, né, a Polícia Militar, eu não posso falar de outros órgãos, nós temos a confiança do povo mineiro, e ele sabe, aonde a polícia põe a mão, as coisas saem. Já os outros a gente tenta, né, motivar, tenta puxar eles em parceria, porque a gente sabe o resultado na ponta da linha que isso tem ocorrendo, né? Teve um fim de semana aí que foram 4 atropelamentos em cima da calçada de veículo elétrico. Pessoas saindo de supermercado, saindo da própria garagem, é abarroado pelo veículo elétrico aí. Então, realmente o risco acontece, as ocorrências estão aí, infelizmente, né? A gente ainda não conseguiu uma efetividade maior que a gente pretende nessa fiscalização.
0: É, o senhor tocou num ponto aí que são as pessoas com bicicleta, às vezes com triciclo, bicicleta elétrica, passando dentro, justamente na calçada. Isso é muito proibido, né?
1: Não, não poderia estar acontecendo, mas é como eu disse para você, né? A gente precisa de uma mobilização social, o pessoal está acionando o Ministério Público, é o fiscal da lei, né? Que poderia nos ajudar aí a estar melhorando isso. É o mesmo processo que aconteceu com as bicicletas motorizadas. A diferença é que a bicicleta motorizada era o pessoal da classe mais baixa que tinha, né? E já os veículos elétricos, já é o pessoal que tem uma condição social melhor, condição financeira. E aí, para você poder trabalhar com esse público, é um pouco mais complicado, porque eles estão no poder de decisão do que acontece na cidade.
0: Agora, ô Tenente, um acidente quando acontece, por exemplo, em cima de uma calçada, um atropelamento, alguma coisa e tal, qual é a providência de imediato que é tomada? Por exemplo, um atropelamento na calçada, que alguém de bicicleta atropelou alguém.
1: Na visão da Polícia Militar, nós entendemos que a pessoa que está com o veículo elétrico na calçada, ela está gerando risco de dano, ela está cometendo um crime. A gente faz a apreensão do veículo, faz o agendamento, se a pessoa for maior de idade, de uma audiência já direta com o juiz, para poder justificar aquela situação. Quando é menor de idade, aí a gente tem que fazer a prisão e levar para a delegacia de plantão acompanhado do pai ou responsável. Essa é a providência que a Polícia Militar tem tomado nessas situações aí.
0: Uhum. A bicicleta motorizada, que é diferente da bicicleta elétrica, existe autorização para venda em loja de bicicleta motorizada, não elétrica?
1: Na verdade, a bicicleta elétrica e a motorizada, ambos são veículos, né? Motorizados, uhum. Um de propulsão de combustível, outro de propulsão elétrica. A diferença da bicicleta motorizada que roda em Valadares é que ela era por uma construção artesanal.
0: Sim.
1: A pessoa tem uma bicicleta, ela compra um motor ali de geladeira, um motor de roçadeira aí e põe na bicicleta. Já a bicicleta elétrica, porque é um produto mais sofisticado, importado, ela já vem pronta. Mas o regramento jurídico é o mesmo para bicicleta motorizada e para bicicleta elétrica. A
0: diferença... Embora essa bicicleta de motor parece que ela tem mais potência, mais velocidade.
1: Não, ela tem mais potência e ela também tem um dano maior, porque é o dano ambiental, né? Porque ela polui o ambiente, porque ela é combustível. Já a bicicleta elétrica, ela colabora na parte ambiental, mas ela também é a mesma legislação. Ambos são veículos motorizados, né? E não poderiam estar circulando na calçada, deveriam estar emplacados, deveriam estar na posse de pessoas... É maior de 18 anos e não é o que a gente tem visto aí. Só que o nosso trabalho é de formiguinha e aos poucos a Polícia Militar vai conseguir contornar essa aptidão aí, né? Que está acontecendo na cidade para poder devolver um trânsito seguro para o governador Valadares.
0: Muito bem. Qual é a avaliação que o senhor faz aí dessa Semana Nacional do Trânsito que vai terminar agora no dia 25? O que é que o senhor pode deixar para a sociedade aí sobre essa semana?
1: A avaliação nessa é positiva, né? Porque a gente fez uma reunião aí com os outros. Pessoas que estão trabalhando com a gente, a nossa finalidade aqui ela é preventiva. A gente quer encharcar a sociedade de informação preventiva para dar oportunidade ao cidadão de refletir, falar assim, qual é o meu papel no trânsito? Não é melhor eu tomar consciência e eu ajudar a prevenir acidente? Aí se a gente conseguir isso, é nosso objetivo. Se a gente não conseguir, a gente vai começar a fiscalizar. Colocar o policial na rua, o agente de trânsito municipal, começar a fazer multa, abordar, remover veículo, prender se for necessário. Mas o nosso objetivo é que com essas informações de prevenção as pessoas tenham uma mudança de hábito. Se não mudar, aí a gente entra com, né, essas outras medidas que são menos simpáticas, né, mas sempre com o mesmo objetivo, deixar o trânsito mais seguro. E eu costumo falar que o cidadão, o comportamento do cidadão é o termômetro para a polícia. Uhum. Se o cidadão recebe as informações que a gente passa e muda a postura, diminui o acidente, começa a respeitar o trânsito, eu não preciso fazer blitz. Eu não preciso abordar a pessoa, não preciso fazer multa, porque tá fluindo. Agora, sim, quando começa a ter muito acidente, muito desrespeito, aí eu tenho que realmente entrar com uma medida mais severa, né? Igual criação de filho. Meu filho não faz isso. Meu filho não faz isso. Chamou atenção 3 vezes e não fez? Castigo. Castigo resolveu? Recolhe o celular, toma alguma coisa que ele gosta. Não resolveu? Até, né, aquela correção um pouco mais acentuada. Porque hoje em dia você não pode falar para bater, né? Daí você tem que usar outra palavra, embora aconteça, mas tem que usar outra palavra. Então, nós também somos assim. A gente começa a orientar e se a orientação não resolver, a gente começa a fiscalizar e começa a aplicar as medidas de trânsito que estão previstas no Código de Trânsito Brasileiro.
0: Muito bem. O que a pressa não deixa você ver, a Semana Nacional do Trânsito, nós conversamos com o Tenente Otávio, que é comandante do Pelotão de Trânsito. Tenente, muito obrigado pela participação do senhor, viu?
1: Eu que agradeço, é um prazer sempre estar ouvindo a 104,9 e vamos de música boa que eu já estou sintonizando aqui para poder escutar.
0: Beleza, 11h18 é a hora certinha.

0: Paulo, em nome de Jesus.
1: Eu vou vencer.
0: 11:23.
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0: Bom dia para quem tá longe, para quem tá perto, chegando, saindo. Deus te abençoe. 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E até meio-dia tá no ar o Bom Dia Alegria. A enquete hoje perguntando o que podemos fazer para melhorar o nosso comércio aqui de Valadares. Qual é a sua opinião? 999-610-104. Alô, alô, bom dia, Geraldo.
3: Eu quero mandar meu bom dia especial primeiramente para Jesus, né, Tony? É só Jesus ter dado nós uma noite de sono abençoado que a gente acordou com muita vida e saúde, né, Tony? Então, o primeiro bom dia que eu quero dar é para Jesus, né? E, Tony, e para minha esposa Dalva aqui, para meus filhos, todos os ouvintes 104 aí, que Deus nos abençoe. Tony, sou bem quieto aí. Tony, o que tem melhorado no começo, Tony, é que o irmão falou, Guarim, é o atendimento. Tony, eu cheguei em loja aqui, Tony, aqui em Valadares, para comprar as coisas, a pessoa demora a atender a gente, certo? Esse dia mesmo, eu fui na Magazine Luiza, eu comprei uma marca com minha esposa, aí ficou tudo certo. Cheguei lá, ninguém me atendeu. Aí ficou tudo certo, aí passaram uns 5 minutos, procurou o gerente e alguém me atender. Aí eu fui comprar a marca, Tony, aí lá, pra pagar a marca lá, você levou o dinheiro. Ela mandou ir lá no banco pegar o dinheiro, porque lá é só pro Pix. Eu comecei a passar Pix, né? Aí eu tive lá no banco pegar o dinheiro pra pagar. Tô então, aí que cheguei lá, a minha esposa ficou me esperando dentro da loja, é da Magazine Luiz, né? Aí cheguei lá com o dinheiro pra comprar a marca, Tony. E a cliente que me atendendo tava lá, sumiu, Tony. Aí o que foi? Eu esperei mais 2 ou 3 minutos, o que eu com a minha esposa dava, por exemplo. Saímos da loja lá e fomos para outra loja.
0: Nossa.
3: E isso aconteceu comigo também, Tony. Era Paraná Ferragem aqui, aqui é pé do Mirante aqui. É Paraná Ferragem, pé do Mirante. Ah. Eu fui com um arame cozido para uma ferragem, cheguei lá, Tony, e ninguém me atendeu. Procurei o gerente depois planejou para mim comprar o arame cozido. Eu fui sair caladinho e não comprei, Tony. Então, é que não ouvinte falou aí. O que tá faltando para melhorar na loja é o atendimento das pessoas. Hoje aqui em Valadares a gente é muito mal atendido, Tony. E eu sou mais 104 rádio, pô, eu fico na parte, Tony.
0: Deus abençoe aí, Geraldo. Então, nós estamos falando hoje, a enquete do programa, perguntando sobre o que podemos fazer para melhorar o nosso comércio. A gente está vendo, né, que uma grande parte da população tem se manifestado a respeito de um bom atendimento no comércio, sendo um dos fatores que tem feito as pessoas, às vezes, não comprarem nas lojas. É bom a gente olhar com muito carinho esses detalhes, né? Porque crise nós temos para todo lado, dificuldade e tal, mas nós precisamos ter um bom atendimento, pessoas ali que atendam bem, né? Pessoas que saibam, que conversem, que tenham ali uma desenvoltura, porque você na sua empresa é a cara da sua empresa. Então, se o cliente chegar e não for bem atendido, esse cliente não vai voltar. 11:26, a linha está aberta, você pode participar. O que você pode fazer para melhorar o comércio aqui na cidade? O repórter Marquesan Araújo está em Brasília. A primavera começou com previsão de calor acima da média e chuvas irregulares. Marquesan Araújo.
4: A primavera começou nesta terça-feira, dia 22, e segue até 21 de dezembro. A estação deve ser marcada por temperaturas acima da média em grande parte do Brasil e por mudanças na distribuição das chuvas. Segundo projeção do IMET, do INPE e da FUNSEMI, o aumento da umidade deve favorecer o retorno gradual das chuvas em diferentes áreas do país. A umidade que vem da Amazônia deve contribuir para a formação de chuva no centro-oeste, no sudeste e em parte do centro-sul da região norte. Na região sul, a passagem de frentes frias e a atuação de áreas de baixa pressão podem provocar chuva forte, ventos intensos, descargas atmosféricas e granizo. Para os meses de outubro, novembro e dezembro, a previsão indica maiores volumes de chuva no oeste e sul da região norte, no centro-oeste, na região sul e em parte do sudeste. No sul, principalmente no Rio Grande do Sul, em Santa Catarina e no sul e leste do Paraná, a chuva pode ficar até 200 milímetros acima da média histórica. Já grande parte da região norte, Mato Grosso e a área do Matopiba, formada por Maranhão, Tocantins, Piauí e Bahia, podem ter chuva abaixo da média. Em áreas de Roraima, Amazonas, Pará e Amapá, o déficit pode chegar a 200 milímetros. Em relação às temperaturas, a previsão indica marcas acima da média em grande parte do país. No norte e em áreas do nordeste, centro-oeste e sudeste, os valores podem superar em 1 grau a média climatológica. O prognóstico também considera a influência do El Niño. O fenômeno pode reduzir as chuvas no norte e no nordeste e aumentar os volumes da região sul. As projeções indicam elevada probabilidade de um evento de intensidade muito forte durante o trimestre. Reportagem Marquesan Araújo.
0: Obrigado, Marquesan. 11:28. 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Nós estamos com a enquete hoje, o que nós podemos fazer para melhorar o nosso comércio. Aí eu estou falando do nosso comércio aqui de Valadares. Alô, bom dia!
5: Fala, Tony. Bom dia, tudo bem?
0: Tudo bem.
5: Eu sou Bruno, aqui do bairro Santos Dumont.
0: Sim.
5: Tony, o que pode ser feito é que todo mundo está falando aí, é sobre o atendimento mesmo, viu? O atendimento está precário, não vou generalizar não, né? Mas o atendimento está precário. Teve uma loja mesmo que eu entrei para comprar... E cheguei lá, a vendedora estava batendo papo, e eu comecei a observar no papo dela, prestar atenção, ela estava combinando com a pessoa um churrasco à noite. E eu ali aguardando, fiquei uns 5 a 10 minutos aguardando, e desisti da compra, né? Procurei o gerente, falei com ele, que daquele jeito não dava, e a loja ia fechar. E acabou, Tony, que hoje essa loja fechou mesmo, em Valadares, não tem ela mais. Né? Então às vezes as pessoas falam aí que o governo e tudo, não, tudo coopera para uma loja fechar, né, analisar o seu atendimento. Então o atendimento está precário em várias lojas em Valadares, viu? Um abraço, Tony.
0: Um abraço.
5: Sou mais 104, a Rádio do Povo de Deus.
0: Bruno Souza, Deus abençoa você aí, Bruno, toda a família. Muito obrigado pela sua participação. Alô, alô, bom dia.
6: Ei, Tony, bom dia. Aqui é a Júlia. Ô, Tony, sobre a enquete, tem muita coisa que, assim, está muito caro nas lojas e a gente opta por comprar, né, pela internet. Eu, a maioria das minhas compras são feitas pela internet, né? E eu compro e compro muito. Uhum. E também falta um bom atendimento. Lógico que não são todas as lojas.
0: Uhum.
6: Mas o Geraldo falou uma coisa aí certa. Eu também já entrei nessa loja e saí sem comprar. Eu fui para comprar um airfryer que eu gostei e cheguei lá e o preço estava bom, mas o atendimento é péssimo, péssimo. E eu voltei para trás. Comprei em outro lugar, mas lá eu não comprei, né? E realmente, falta um bom atendimento. Eu entrei numa rede de supermercado para comprar o Cif Cozinha, que eu gosto muito para limpar meu fogão, né? Armário, essas coisinhas. E procurei, não encontrei. Perguntei ao funcionário, o funcionário falou assim, tá comprando ele mais não. Leva o Sapólio. Falei assim, menino, eu quero o Cif, não é o Sapólio. Eu não gosto do Sapólio, eu gosto do Cif. Aí, assim, ele virou as costas e saiu. Quer dizer, né? Um mau atendimento.
0: É
6: isso, luta. Tony, eu sou mais 104, Rádio Público.
0: Pois é, mas quando chega o quinto dia útil, todo mundo quer receber, né? Hã? Todo mundo fica doido para receber. Chegou o quinto dia útil, é aquele desespero. Não, nós temos que receber, e tem mesmo. É uma luta, né, gente? Nós temos que vestir a camisa de onde a gente trabalha, de onde a gente vive. Porque é do local do trabalho da gente, muito pouco, é que nos ajuda muito e a gente leva uma parte do pão ou todo o pão para casa. Então é onde a gente trabalha, é daqui que sai o ganha-pão da gente. Então se eu não valorizar, se você não valorizar, quem trabalha, né? Quem trabalha de CLT, quem é funcionário, se você não valorizar, meu querido, como é que fica? 11:32. Vamos lá na América. Vamos ver quem está na linha. O Altair, um abraço.
7: Tony, bom dia.
0: Bom dia.
7: Quem fala, Altair? Estou falando aqui dos Estados Unidos. Um abraço para vocês aí. Ô, Tony, em termos do comércio em Valadares, eu já trabalhei em 2 comércios aí. Eu já trabalhei em 2 lojas. Loja grande. E eu trabalhei de vendedor. E o atendimento... é muito mal. muito mal. Então, eu acho que tem que ter um treinamento com os funcionários e também o funcionário que quer trabalhar, né? Que quer trabalhar. Eu trabalhei numa loja de vendedor e tinha muitos vendedores. Quando vinha uma pessoa simples, aqueles poucos que vinha da roça, os vendedores que estavam na frente falavam assim, vou tomar um café, vou sair fora. Atende aí. E a gente chegava, atendia. Eu não fazia excepção de pessoa, atendia que as pessoas da roça. E rapidamente eles compravam máquinas. Chegava com aquele dinheiro guardado há muito tempo no embornal, né? Na bolsinha, e trazia para comprar aquela máquina. Então, é a falta de a pessoa, mau atendimento. Então, isso tem que melhorar nisso. Outra coisa, por exemplo, eu fui comprar um carro. Por exemplo, eu cheguei mal vestido. Eu estava saindo do trabalho, eu fui. E a pessoa estava de longe, o vendedor, ele nem deu ideia para mim. Porque estava mal vestido. Aí eu cheguei e falei, rapaz, vem cá, rapaz. Eu estou querendo trocar meu carro, então eu estou querendo ver esse carro aqui. Mas eu falo mesmo na cara do cara, não tá? Falei, oh, rapaz, vocês têm que aprender, vocês têm que atender qualquer pessoa. Não quer dizer que a pessoa está mal vestida e está sem dinheiro. Aí, outro exemplo. Então, a pessoa tem que aprender a atender as pessoas. Aqui nos Estados Unidos, a gente pode estar todo sujo. A pessoa chega, você entra na loja, desatende você, vai, pergunta o que você precisa. Então, a loja precisa aprender a atender o cliente bem. Um abraço para você, Tony.
0: Um abraço, Altair Gonçalves.
7: E para vocês, Valadares.
0: Aí na América, Deus te abençoa. 11 horas e 34 minutos, daqui a pouco eu vou chamar o último intervalo do programa. E nós estamos com a enquete hoje, ouvindo os ouvintes, né? Você tem até 2 minutos para fazer sua participação, a sua consideração. O que nós podemos fazer para melhorar o nosso comércio? Porque nós temos visto tantas reclamações, tantas empresas fechando as portas. E o que eu estou observando é que nós estamos tendo, por parte da população, uma reclamação muito grande na questão de uma atenção para o cliente. O cliente chega na loja, a pessoa está lá e às vezes o funcionário está lá, não presta atenção, não olha, às vezes está no celular, às vezes está num bate-papo. Agora o patrão tem que ver isso aí. O patrão tem que dar uma olhada nisso aí, porque é complicado. Você abre uma empresa, você tem uma empresa, você coloca ali pessoas e às vezes o patrão não fica muito na loja, mas e tal. É preciso ter alguém responsável lá para poder olhar esse detalhe aí. Porque a empresa que abre as portas e ela abre as portas para vender, ela precisa de vender o seu produto que ali, seja qualquer coisa. Se ela abriu as portas ali, está trabalhando, ela precisa de vender o seu produto. Se não tiver cliente para comprar, como é que essa empresa vai ficar aberta? Você abre uma loja de roupas, você vai num supermercado, você vai numa farmácia, você vai numa loja, seja de qualquer sapato. E se você tem lá 3, 4, 5 funcionários, que às vezes o cliente entra lá, está todo mundo batendo papo, está lá no celular contando história, marcando isso, aquilo. Como é que vai ser? Hã? Aí chega no final do mês, aquela venda está pequenininha, o patrão diz, a coisa está feia, estou pensando em fechar. Ô gente, nós temos que rever aí. Hã? Vestir a camisa de onde a gente trabalha, porque não está fácil. Tem muita oportunidade por aí afora, está faltando mão de obra, a verdade é essa. E infelizmente nós estamos com uma parte de uma mão de obra muito fraca. Eu não sei o que está acontecendo. Antigamente quando abria uma vaga, você chegava lá às 5 horas da manhã, falava, eu sou o primeiro. Quando você olhava assim, tinha 20, 30 na sua frente. Você falava, bom, mas o povo fez o quê? Ah, eu cheguei com 1 hora da manhã, cheguei com 2 horas da manhã. Todo mundo correndo atrás. Hoje está uma luta. Hã? 11h37. Alô, bom dia!
8: Olá, Tony, bom dia, tudo bem? Aqui quem fala
0: tudo é bem.
8: O pastor Moisés, né?
0: Pois não.
8: Sou pastor auxiliar da 15ª quadrangular da Ilha de Araújo.
0: Sim.
8: Do meu pastor Jano, pastora Natália, já quero deixar um abraço para eles e também para nossa igreja, né? Quero deixar um outro abraço aqui para minha esposa, né? Pastora Cida e minhas 2 meninas, Isabela e Jamile.
0: Sim.
8: E sobre a enquete de hoje, né? O que eu tenho visto é que o comércio, na verdade, ele expandiu. É, eu tenho uma loja aqui, né? Dentro do mercado, no Beco das Roupas.
0: Uhum.
8: J.E. Confecções. É, aonde que o comércio nele expandir, as pessoas têm mais opção a comprar. E agora, depois da Copa, o comércio deu uma caída. E o comércio deu uma caída. O banco também, né? Os bancos tem alguns de greve. E aonde que a movimentação da cidade também, isso é uma parte dos bancos.
0: Uhum.
8: E nós temos sofrido nessa parte aí, né? Até então que na loja que eu trabalho, sou dono dela.
0: Sim.
8: Eu trabalho desde criança na área do comércio e eu tenho atendido muitos clientes bem, né? Porque o foco do comércio, né? Não é você ter mercadorias somente bonitas, de qualidade. A primeira parte é você ter o cliente e segundo é você atender ele bem. Se você não atende o cliente bem, você não vai conseguir, né, ir muito longe com a loja aberta. Até então, às vezes, o próprio dono ele nem sabe como que o funcionário tem atendido os clientes, né? Então, muitas vezes, né, tem empresário na cidade que ele tem que acompanhar, né, o serviço do seu funcionário para poder essa parte não acontecer.
0: Isso aí, tá certo, o senhor tá certo, pastor Moisés. 2 minutos deu o áudio, então com 2 minutos corta-se automático a participação, que o ouvinte tem até 2 minutos. Pastor Moisés, eu entendi a colocação do senhor. Muito obrigado pela participação do senhor, Deus guarde, abençoa, proteja aí, tá bom? É, deixa eu ouvir mais uma participação, que agora eu preciso de ir pro intervalo. Abre a linha para mim aí. Alô, alô, bom dia!
9: Ô, Tony, bom dia. Aqui é o Osmar.
0: Pois não?
9: Pastor Osmar de Jesus da Mecânica Belo Horizonte.
0: Tudo bem?
9: Eu tô aqui ouvindo esse programa seu aqui, sempre tô ouvindo, agora tô ouvindo a sua rádio falar aí. Sobre atendimento aqui em Valadares. Eu moro no Niterói Valadarense e trabalho como mecânico proprietário, dono. Mas essa ponte para cá, o atendimento aqui nessas lojas, inclusive... Tem autoescola, estou lidando com o pessoal da autoescola aí, já em novembro, agora é um ano. Toda gente que vez que a gente chega no mesmo estabelecimento, tem uma pessoa que está ali, inflamada, entendeu? Sempre estou reclamando isso aí, né? Em alguns lugares que eu entro aqui para comprar, eu compro mais pelo Mercado Livre, peça de carro, mecânica, mas aqui em Valadares está osso. Principalmente da ponte para cá, eu moro na ponte, da ponte para cá, Niterói. Sempre eu falo com o pessoal, há pouco tempo eu estava conversando com um rapaz da antiga ótica Mira, ali no bairro São Raimundo, perto do BNH, sobre isso, ele é funcionário. Ele chama até para um caso da situação lá que estava acontecendo, chegar lá a pessoa, né? A gente chega, a pessoa está daquele jeito, não conversa com a gente não começa o inverno de comunicação, a gente tem que comunicar um com o outro, né?
0: É.
9: Eu trabalho, eu vendo minha mão de obra aqui, eu moro aqui, trabalho aqui no Vila Parque, já há 20 e tantos anos na direção de Deus. Então o atendimento meu aqui, eu procuro fazer o melhor para atender o cliente, porque o cliente ele é a mola mestre do meu negócio aqui, ele é a coluna do meu negócio. Entendeu? Se ele não vir aqui, eu tô lascado, entendeu? É que eu não pago aluguel, aí esse povo paga aluguel, né? Na paz do senhor, bom dia aí.
0: Amém.
9: Pessoal, pra você melhorar o atendimento mesmo, nessa região aqui do Vila Par, da ponte pra cá, eu falo e assumo que eu tô falando, sempre eu falo em algum comércio. O atendimento aqui é muito ruim. Você vai em outro lugar, não é assim. Aqui em Valadares, da ponte pra cá, é osso.
0: Nossa, pai. Pastor Osmar de Jesus, Deus abençoe o senhor aí. Obrigado pela participação. 11h41.
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0: 11h42, bom dia.
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1: Bom dia, bom dia, bom dia, Pastor Elias Jesus, um abraço. Ô Samuca, bom dia, bom dia, bom dia, meu amigo Edmilson Cardoso. Ô Wilson Santos, como é que você tá, meu irmão? Alô, Jânio, meu amigo Washington São Paulino, é? Bom, nós estamos fechando a enquete 11h46, deixa eu ouvir só mais uma participação que tem aqui, o meu amigo João Vitor. O que é que nós podemos fazer para melhorar o nosso comércio? Deixa eu ouvir o Fabiano, para a gente encerrar a enquete, né? Alô, bom dia!
2: Bom dia, aqui é Fabiano de Barra de São Francisco, Espírito Santo.
1: Sim.
2: Eu vou muito em Valadares, né? Só que além do mau atendimento, nós não podemos deixar de falar que uma das situações para melhoria do comércio de Governador Valadares é a questão de estacionamento. Estacionamento é muito precário, não acha fácil em Valadares. Muitas das vezes... eu tenho um tio que mora em Sobralha. Uhum. Sempre ele vai, ele, mas o marido da filha dele, né? O genro dele.
1: Sim.
2: O que ele faz? Ele deixa ele rodando nos quarteirões enquanto ele vai no comércio para ser atendido.
1: Rapaz.
2: Então a questão de estacionamento é de suma importância em Valadares. Abraço aí, bom dia. A paz do Senhor a todos.
1: Alô, Espírito Santo, um abraço. Ô, Fabiano, muito obrigado pela sua participação aí. Um abração para todo o povo do estado do Espírito Santo. Deus te abençoe aí, viu? Eu tenho que fechar a enquete agora por causa do horário. Tá na hora quase de fechar o programa. Daqui a pouco tem um horário político. 13 minutos para o meio-dia. Hoje eu perguntei em nome da Engelmig, o que que a gente pode fazer para melhorar o comércio? Atenção, funcionários, atenção, proprietários de lojas. Cadê o horário? Tá na hora quase de fechar o programa. Daqui a pouco tem um horário político. 13 minutos para o meio-dia. Hoje eu perguntei em nome da Engelmig, o que que a gente pode fazer para melhorar o comércio?

fazer o programa aqui, eu tô feliz? Hã? Você acha que todo dia que eu sento nessa cadeira aqui eu tô feliz? Nem todo dia eu tô. Tem dia que a minha mãe, por exemplo, tem Alzheimer, tá na cama, depende de cuidador, 24 horas lá na minha cidade, que eu não sou daqui. Então eu recebo notícias com frequência dela. Tem dia que a gente tem umas notícias tão tristes e tal. Quer dizer, nem todo dia eu chego aqui e eu tô feliz. Tem outros problemas que acontecem assim como acontece com todo mundo. Mas como é que eu vou fazer se eu abrir o microfone e começar um programa aqui e não fizer um programa bem feito? A emissora vai dizer, olha, precisa isso, né? Então eu preciso, mesmo que às vezes eu não esteja tão feliz, eu preciso comunicar bem, eu preciso atender bem o ouvinte, eu preciso, né? Então isso aqui é o meu ganha-pão. Então isso serve para todo mundo. Estou falando para você que trabalha numa loja, no supermercado, numa sapataria, numa vidraçaria, onde for, querido, você não pode levar o seu, às vezes, problema daquele momento para dentro da empresa, não. A empresa depende de você e você depende dela. Tá bom? Deus te abençoe aí. 11h49. O que é que nós vamos falar amanhã, hein? A enquete de amanhã, O que é que nós vamos falar? Fernando, meu amigo aí da Ingelmig, um abraço, bom dia. A enquete de amanhã é o seguinte. Quem é Jesus para você? Ele é tudo? Ou precisa de algum complemento para ser Deus? Ih, rapaz, não falar desse assunto amanhã, hein, Tayane? Quem é Jesus para você? Ele é tudo? Ou precisa de algum complemento para ser Deus? Jesus é tudo? Amanhã eu quero a sua participação. Amanhã você vai falar comigo em nome da Ingelmig. É a enquete de amanhã. Maria Marçal deixa. Faltam 10 para o meio-dia.

Maria Marçal, aqui na Rádio do Povo de Deus. Deixa! 11 horas e 53 minutos, agora 11h53. Pois é, a gente tá caminhando para a reta final do nosso encontro aí de hoje, né? Deixa eu dar um pulinho lá na Engelmiga Cabral.

0: Equipamentos, meu querido amigo Fernando. Fernando é uma das figuras que está conosco aqui no programa, é um dos patrocinadores em nome da Engelmig Acabamentos, que sempre está conosco nas enquetes. Ô Fernando, um abraço, bom dia. O que é que o nosso comércio tem que ter hoje, né, ô Fernando? Hoje a gente viu tantas participações falando aí do que está faltando no comércio. Bom dia, meu querido.
1: Bom dia, Antônio de Oliveira. Bom dia a todos os ouvintes. E quem vos fala é Fernando, da Engelmig Acabamentos e Materiais de Construção. Em relação a essa enquete aí dita, o nosso comércio, ele está vivendo um tempo desafiador, onde a gente precisa de melhorar em vários quesitos daquilo que nós fazemos. E a maior parte do que deve ser melhorado é aquilo que realmente nós somos, ou que nós queremos demonstrar que somos dentro da área profissional. Atender no comércio é fazer com amor, com dedicação, porque o nosso cliente, ele precisa de respeito, precisa do carinho, né? Precisa desse calor humano que serve as pessoas, né? A internet veio para suprir isso aí daqueles que não estão fazendo, daqueles que não estão encontrando na área comercial, fazer com dedicação o servir das pessoas. Tá? Tô nesse comércio de material de construção desde 89, na mesma profissão. Amo o que faço, gosto do que faço, que é servir as pessoas com aquilo que a gente tem de melhor. Primeira coisa que o vendedor tem que fazer, conhecer aquilo que ele vende e aprender a tratar o cliente com respeito, com dignidade, sem olhar a condição financeira, sem olhar a condição daquilo que é a pessoa. Aí entrou dentro das portas, nós temos que esticar o tapete vermelho e agradecer a Deus por ele estar ali. Porque, na verdade, o nosso maior patrimônio é o nosso cliente. Um abraço a todos.
0: Deus abençoe. Um abraço aí, Fernando, meu amigo. Toda a turma da Engelmig, que nos patrocina a enquete aqui. 5 minutos faltando para o meio-dia. Caminhoneiro, motorista, dona de casa, como é que tá, hein? Tudo bem, tudo jóia, tudo certinho? Então, a gente tá caminhando para a reta final aí do nosso programa de hoje, né? Agradecendo a você pelo carinho, agradecendo a você pela atenção, pela audiência. Médicos, dentistas, professores, garis, você que tá na fábrica, tá na indústria, tá na malharia, tá no supermercado. Você que está fora do Brasil aí, nós, graças a Deus, temos uma grande audiência fora do Brasil. Mandar um abraço aí para o pessoal dos Estados Unidos, né? A Inglaterra, Japão, México, Alemanha, Canadá. Graças a Deus, estamos alcançando aí todo o mundo através da internet, do nosso aplicativo. As pessoas nos ouvem em tempo real em qualquer lugar do mundo. Muito obrigado pelo carinho. Tá quente, hein, ô João Vitor? 31 graus, estou vendo aqui, ó. Chuva, 5% a previsão para hoje. Umidade relativa do ar, 50%. Ventos a 3 km por hora, parcialmente ensolarado, 31 graus agora. Faltam 3 minutos somente para o meio-dia. Eu queria agradecer a você que está com a gente nos ouvindo, a você que é o nosso anunciante, a você que sempre que está com o radinho ligado, acompanhando pela internet. Para nós é uma alegria muito grande. Quem nos ajudou a fazer o programa hoje, trabalhou com a gente lá nos transmissores, no Pico da Ibituruna, foi o nosso amigo Carlinhos. Nos estúdios na OPEC, Operações Comerciais, trabalhou a Tayane e a Cristiane. E quem produziu o programa foi o João Vitor Rolando. Beleza. Amanhã, se Deus quiser, a gente vai voltar. Voltar com muito carinho, com muita alegria e com muita emoção. Você vem meio-dia. Nós estamos fechando o programa. Muito bem, está chegando aí o horário eleitoral gratuito daqui a pouquinho. Depois o Visita ao Seu Lar e o Show da Tarde com Alessandro Santos, comandando a sua tarde aí de quarta-feira no Show da Tarde. Obrigado pela sua audiência, pela sua atenção. Muito obrigado pelo seu carinho. Até amanhã, se Deus quiser.

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1: Glória a Deus! Você sabia que tem muitas pessoas que não têm permanecido de pé, não têm constância, né? Começam um projeto, para no meio do caminho, começam a caminhada, daqui a pouco desiste, porque não tem confiado no Senhor. O salmista diz assim: os que confiam no Senhor são como os montes de Sião, não se abalam, mas permanece para sempre. Então o segredo é confiar no Senhor. Muitas pessoas têm confiado no seu próprio braço, na sua própria força. O salmista também diz que uns que confiam em carros, outros confiam em cavalos, mas nós fazemos menção do nome do Senhor. O Senhor é que pode te garantir vitória. Então, você não pode ficar de fora dos cultos que acontecem na nossa igreja, tá bom? Nós estaremos recebendo o apóstolo Wilson Caetano, vindo diretamente da cidade de Juiz de Fora, para liberar uma palavra profética ao teu coração, abençoar a tua vida, em nome de Jesus.
2: Qual é o Baal que precisa sair da sua vida? É a inconstância? Será que o Baal na sua vida é a falta de aliança? No altar você fala que vai fazer, mas quando sai do altar você não faz. Será que o seu Baal é a falta de obediência ao seu pastor? O projeto está aí, você até fala que vai apoiar, mas não apoia. Qual que é o Baal que precisa ser derrubado na sua vida? Eu posso, como é que Deus está falando? Deus, quando ele prega, quando está pregando uma mensagem, o Espírito Santo faz três coisas: ele edifica, ele consola e ele exorta. Deus já te edificou, Deus já te consolou. Agora ele está te exortando, ele está dizendo: tem que tirar o Baal. Se o Baal sair, eu vou descer e vou mudar a tua vida, de
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4: Olha, pastor, quando eu vim para a igreja, eu vim com o propósito não de buscar a igreja, mas Deus, né, me trouxe aqui, me deixou aqui, eu acredito que ele tem um propósito. Minha vida era completamente diferente, eu era uma pessoa boa, mas depois que eu entrei para a igreja, eu me tornei uma pessoa melhor ainda. E eu tinha pedido a Deus que eu fosse uma mulher de exemplo de fé. E isso eu posso dizer ao Senhor, que eu sou uma mulher agora fervorosa, coração, jejum, às vezes eu até sou considerada até doida, né? Porque fico sem comer. Mas, assim, Deus está me honrando grandiosamente em todos os meus jejuns, em todas as minhas orações que eu peço a Deus. Eu acredito que, com certeza, Ele está me honrando. Então, eu trouxe meu marido com 21 dias de jejum de Daniel. Eu trouxe ele, ele veio. E, assim, eu não obriguei, não chamei. Foi Deus que trouxe realmente ele para perto de mim. Depois, meu filho, o Rafael. E Deus vai trabalhando. Na realidade, ele não queria, né, que eu viesse na igreja, mas não era a igreja, né, pastor?
5: É tipo uma versão mesmo, né, que o pessoal sempre, meio, né, que eu convivia e sempre o que surgia era que explorava, né, os fiéis através de pedindo dinheiro, essas coisas, então a gente sempre tinha esse receio, né, essa visão errada, preconceito. Hoje eu tenho muito orgulho de fazer parte aqui da igreja, e eu vejo realmente o que a igreja faz, o que o Senhor faz.
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6: A Mauri, Jardim do Trevo. A minha bênção é a reconstrução da minha casa e o meu trabalho está começando a aumentar.
7: Meu nome é Fernando, eu moro em Vila Isa. Minha bênção é a reconstrução da minha família e do meu joelho, que está com meu joelho machucado, que eu jogo bola. Aí Jesus me curou aqui na igreja.
8: Minha filha passou em 3 vestibulares com 17 anos de idade. Está matriculada na Federal e era um objetivo dela, engenharia civil e ambiental. Já está matriculada, graças a Deus. Também um projeto rural, eu tinha um projeto de desenvolver atividade leiteira e eu desenvolvi há muitos anos, eu tinha esse projeto. Esse ano eu iniciei realmente, a partir desse janeiro eu já comecei, o projeto já está engatilhado.
9: A primeira foi a infecção dos olhos do meu neto. E a segunda é uma causa na justiça que já estava perdida, mas para a honra e glória do Senhor. Hoje eu vim dizimar aquilo que é de Deus.
10: É o Zenil, eu moro no bairro Vila Isa. Eu entrei numa campanha no domingo. Na segunda-feira, o meu neto, que é o neto filho, ele deu uma crise terrível. Foi até que eu conversei com o senhor. O senhor falou para mim, pode fazer todos os exames que não vai ter nada. Fiz ultrassom do coração, eletrotomografia, fiz todos os exames de sangue, tudo. Ele não deu nada. Para onde? Para onde?
11: É que meu filho estava viciado em drogas e estava a ponto de ser morto aqui em Valadares pelos traficantes. E graças a Deus, hoje eu tenho meu filho liberto pelo sangue do Cordeiro. E ele hoje ele está na igreja. E hoje ele está aos pés do Senhor.
12: Minha mãe fumava há uns 30 anos. E há 5 anos atrás ela esteve aqui e ela nunca mais colocou um cigarro na boca.
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13: Minha bênção é que eu tive sequela de acidente e eu, esse braço meu não suspendia, nem fazia isso. Depois que eu comecei a fazer essa campanha, eu lavo minhas roupas, passo pano em casa e meu braço,
14: ó. Muitas. A primeira é minha filha, que Deus abriu as portas para ela de um emprego. Deus concedeu ela um apartamento e mais uma vitória que ela conseguiu a faculdade para começar agora, a partir da outra semana.
15: Meu neto tinha que fazer uma cirurgia de alto risco. E a minha filha, assim, preocupada, todo mundo preocupado. E a semana passada, ela teve um telefonema que ela tinha que ir em Belo Horizonte para começar a fazer novos exames, para ver, né? E para honra e glória de Jesus, o médico falou que não ia operar ele. Em nome de Jesus, ele já está curado.
16: Quero agradecer a Deus que eu não comia, tomava remédio controlado de dia e à noite. Agora eu não tomo mais, graças a Deus. Não estava comendo nem dormindo. Então, é o remédio de... até esqueci o nome dele. É o remédio de manhã e de noite. Porque eu não estava dormindo nem comendo, não tinha paz. Meu corpo ficava ardendo igual pimenta. Hoje eu não tomo nada, graças a Deus. Estou comendo, estou dormindo. Tô curado pela honra e glória do nosso Senhor.
17: Ué, fiz a campanha, consegui abrir meu próprio negócio. Eu já vou inaugurar semana que vem.
18: Eu tava com depressão e tava só chorando e os médicos falaram que eu tinha que procurar um psicólogo. E eu já tava com síndrome do pânico, então com as minhas campanhas, vindo aqui sempre a sexta-feira, Deus me curou e hoje eu não tomo remédio, não procurei psicólogo, graças a Deus. E quando eu cheguei lá, o médico ficou olhando pra minha cara, né, e falando pra mim, né, quer dizer que você sarou mesmo. Eu falei, graças a Deus, não precisei ir médico, psicólogo.
19: Primeira bênção foi nascer de fortalecimento, porque eu tinha depressão, tomava muito remédio controlado, aí Jesus me libertou. Tá vivo, porque eu tinha uma vírus na caixa, que todinho.
20: Eu tinha um filho que estava um ano desempregado e bebendo. Eu falei, onde Deus está fechado já? Trabalhando fechado já, está liberto.
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21: O encontro que transforma. Texto de João, capítulo 4, verso 28 e 30. Quero ler esses três versículos para nós entender o que Deus faz na vida daquele que o busca, que dá oportunidade de ouvir a palavra do Senhor. Talvez até alguém que é incrédulo, que serve a outros deuses, mas que para conversar com Jesus, ou alguém que anuncia Jesus, a palavra quando entra, ela transforma. É o encontro da samaritana com Jesus. Deixou, pois, a mulher o seu cântaro, foi à cidade e disse àqueles homens, vinde, vede um homem que me disse tudo quanto eu tenho feito. Será este, porventura, o Cristo? Saíram, pois, da cidade e vinham ter com ele. Aquele povo que ouviu aquela mulher falar, seguiu aquela mulher e foi até Jesus, porque eles viram naquela mulher uma transformação. Só que essa mulher aqui, ela já era evangelista, missionária, para pregar a palavra e para chamar alguém para ir para a presença de Jesus? Não. Ela era uma mulher samaritana, que praticava costumes que não agradavam o Senhor. Povo de Samaria, que era do Reino do Norte, quando o rei da Assíria invadiu o Reino do Norte, pegou as pessoas que moravam em Samaria e levou para outras nações. assim também como pegou pessoas de outras nações e trouxeram para Samaria. E ali começaram os samaritanos casarem-se com os estrangeiros, como os estrangeiros casavam-se com os samaritanos, e começou a mesclar ali, misturar aquela raça de gente. E ali, aquele povo que o rei da Assíria havia trago de outras nações, eles tinham seus deuses, deuses pagãos. Vieram pessoas de 5 nações, e cada um tinha um deus que eles serviam. E eles afixaram esses deuses ali em Israel, e por causa dessa misturada que houve entre os samaritanos e estrangeiros, os samaritanos começaram a praticar as mesmas obras que os estrangeiros praticavam. Servia a deuses que tinham práticas pecaminosas que desagradavam a Deus. E essa mulher aqui começou a servir um por um destes deuses. E quando nós olhamos, aquela mulher, ela estava distante da realidade. Ela buscava água para suprir necessidade, mas sempre estava vazia. Aqui eu estou falando versículos anteriores, que aquela mulher, todos os dias, ela ia à hora sexta, por volta de meio-dia, buscar água no poço que Jacó havia comprado na terra de Sicar e deixado para José, o seu filho. Na herança que ele deixou para José, havia um poço a qual aquela mulher buscava água todo dia para suprir a sua necessidade. Por que ela ia meio-dia? Ela já estava cansada de ser condenada e julgada pelo povo. Então ela ia meio-dia porque no meio-dia não tinha ninguém, ela não queria encontrar ninguém. Mas Jesus sabia que aquela mulher estaria ali, e ele passa por Samaria, indo de uma cidade para outra, e ele para ali naquele poço e assenta à beira do poço, esperando aquela mulher chegar. Quando ela chega para buscar a água, ele fala assim: me dá água para eu beber. E a mulher, de tanto ser condenada e julgada, ela fala assim: por que que o senhor está me pedindo água para beber, sendo o senhor judeu e eu samaritana? Porque eles não se davam bem, eram brigados uns com os outros. Os judeus condenavam as práticas dos samaritanos, não aceitavam. Mas eu tenho uma palavra de Deus para o teu coração nessa tarde. Se alguém tem te julgado, tem te condenado por causa das tuas práticas, Jesus está dizendo assim: eu não te julgo, eu não te condeno. Eu cheguei aqui para ter um encontro com você, transformar a tua vida, e a decisão será tua para abandonar as práticas antigas e entrar em uma nova dimensão, e você será colocado em um nível novo, em um patamar de honra, e um patamar que agrada a Deus. Deus está trabalhando nesta tarde. Jesus está transformando vida, da água para o vinho. Você que recebe, aplaude e glorifica o nome do Senhor. E aquela mulher começa a conversar com Jesus, e Jesus vai explanando. E quando Jesus fala assim: vai lá chamar o seu marido, também quero conversar com ele. Ela fala assim: eu não tenho marido. Jesus falou: disseste bem, que você já teve 5, e o que você tem agora não é seu. Jesus estava falando aqui dos 5 deuses que aquela mulher já havia servido e praticado os costumes deles. E eles vieram de onde? Da Babilônia. Vê o que a palavra diz em 2 Reis, capítulo 17, do verso 28 em diante. Veio, pois, um dos sacerdotes que eles tinham transportado da Samaria, e habitou em Betel, e lhes ensinou como deviam temer o Senhor. Aqui havia ensinamentos. Tinha um sacerdote que veio lá de Samaria e estava ensinando: vocês devem fazer desta forma. Instrução, como agradar a Deus, como temer o Senhor para adquirir sabedoria. E aquele sacerdote foi colocado ali para ensinar o povo. Mas veja o que acontece diante. Todavia, as nações faziam cada um ao seu próprio Deus, e os punham na casa dos altos que os samaritanos tinham feito. cada nação nas cidades que habitava. Então o povo era ensinado a temer o Senhor, mas por causa da influência das nações que vieram de fora e colocaram deuses ali nos altos, afixaram ídolos e começavam a cultuar a eles, os samaritanos também começaram a ter as mesmas práticas, desviando da presença do Senhor. Verso 30. Os de Babilônia fizeram a Sucote Benote. Isso aqui é o nome de um deus que era lá da Babilônia, que era o sincretismo, era a misturança de crenças. Eles misturavam muitas crenças, faziam a coisa. Às vezes ele até servia a Deus, ia no culto. Ia no culto 3 horas da tarde. Mas quando saía do culto depois das 3 horas da tarde, ia servir a outros deuses. Irmãos, tinha na igreja onde eu comecei a minha caminhada, fui batizado e ali comecei a servir o Senhor como diácono. Já comecei a pregar a palavra de Deus logo no início. Deus me deu um chamado rápido. Comecei a ministrar a palavra. E ali tinha um homem que ele estava fazendo uma campanha para a restauração do seu casamento. Era um homem que havia sido traído. A mulher tinha ido embora com outro. E ele fazendo campanha para a mulher voltar. Ele amava muito essa mulher. Só que ele achou que estava demorando. E aí ele saía do culto 9 horas da noite. E aí ele corria lá para o terreiro de Macumba para poder buscar lá também que a mulher dele voltasse. A ponto de um dia o demônio falar com ele assim: se não resolver o seu caso lá no homem grande, aqui nós não conseguimos te ajudar não. O próprio diabo admitiu que se Deus não tinha resolvido a situação ainda, eles não podiam fazer nada, porque o poder dele era limitado. Então sabe que tem gente assim, serve a Deus, mas também vai servir ao diabo com as práticas pecaminosas. É aqui o Deus chamada, a deusa chamada Sucote Benote, que ela, a prática do culto a ela era o sincretismo, a mistura de muitas crenças, né? Tem pessoas que não contém ter uma crença no Deus vivo de Israel e aí começa a buscar em outros lugares, né? Tem um hino que fala: aquele que pisou no santo dos santos em outro lugar não vai achar a glória de Deus. Então eu tenho que estar aliançado com o Senhor para receber a minha bênção. Então essa mulher começou a ter conversa com Jesus. Jesus começou a explanar isso sobre os 5 maridos. Eram os deuses que ela servia. Os de Cuta fizeram a Nergal. Os de Ramate fizeram a Zima. Os aveus fizeram Nibaz e Tartaque. E os Sefavitas queimavam seus filhos no fogo, e a Adremaleque e a Anamaleque, deuses de Sefarvaim. Temiam também o Senhor, e dentre o povo fizeram para si os sacerdotes dos lugares altos, os quais exerciam o ministério nas casas dos lugares altos. Então eles tinham sacerdote que pregava a palavra de Deus, mas eles, como serviam ao Deus pagão, eles fizeram para si seus próprios sacerdotes e colocavam ali para ministrar sobre eles. Então mistura de adoração a Deus e a Baal, Adramelec, Anemelec, aos outros deuses pagãos. E Deus, ele não divide a sua glória. Por isso aquela mulher é julgada e condenada, mas agora ela está na presença de Jesus, está tendo uma explanação da palavra para ser limpa. Então, o que acontece? Essa mulher, quando ela ouve Jesus e essa conversa que ela tem com Jesus, ela tem um entendimento. E quando ela teve um entendimento, o que, que a palavra de Deus fala? Nós vamos voltar lá no livro de João, capítulo 4. Então, quando ela acabou de ouvir que esses 5 deuses que ela servia, falou assim: e o que você tem agora não é seu. Por quê? Ela tinha uma religiosidade na mente, de ter entendimento que tinha que seguir o samaritano, que diziam que era no Monte Gerizim que ela tinha que adorar. Não podia adorar em outro lugar. Você já foi instruído, ou alguém já falou com você, quando eles misturam usos e costumes com doutrina, quando eles te condenam por causa da sua roupa, te condenam por causa do corte do seu cabelo, até por uma cor de roupa que você veste, a pessoa fala que você não está adorando a Deus, você não pode conversar com pessoas que professam outra fé, e começam a te condenar. A religiosidade é que aquela mulher estava tendo naquele momento, que ela fala assim: mas o samaritano dizem que é lá no Monte Gerizim que a gente tem que adorar a Deus, e o senhor diz que é lá no templo em Jerusalém. E Jesus falou assim: ó, está chegando a hora, e a hora é agora, e o Pai está buscando verdadeiros adoradores que o adoram em espírito e em verdade. Se você estiver no Monte Gerizim, você pode adorar a Deus. Se você estiver no templo em Jerusalém, você pode adorar a Deus. Se você estiver dentro da tua casa lavando vazia, você pode adorar a Deus. Se você estiver numa obra pintando uma parede, você pode adorar a Deus. Se você estiver atravessando a rua para pegar o ônibus no ponto de ônibus, você pode adorar a Deus. Levantando, você pode adorar a Deus. Deitando, você pode adorar a Deus. Anoitecendo, você pode adorar a Deus. Amanhecendo o dia, você pode adorar a Deus. Deus não é limitado a espaço. Onde você adorar, Ele recebe a sua adoração. A religiosidade não pode te prender mais. Você está livre nesta tarde para adorar a Deus em espírito e em verdade. Nesta tarde, o Senhor Jesus marcou um encontro contigo para transformar a tua vida da água para o vinho. Quem crê, bate palma. Quem recebe da glória. E depois de tudo isso que Jesus explicou para essa mulher, ela teve um entendimento. E ali ela largou o seu canto, voltando lá. Deixou, pois, a mulher o seu cântaro. Ela falou assim: essa prática que eu tenho aqui agora já não resolve nada mais. Vou largar esse canto para um lado. É práticas. O cântaro aqui está falando de práticas que nós temos no dia a dia, de buscar condição para a nossa necessidade, achando que vai resolver o nosso problema, mas na verdade a gente continua vazio. O cântaro aqui está falando de práticas que nós temos no dia a dia, de buscar condição para a nossa necessidade, achando que vai resolver o

ao cântaro. As práticas deste mundo não servem mais para mim. E foi à cidade e disse àqueles homens: vinde, vede um homem que me disse tudo quanto eu tenho feito. Será este porventura o Cristo? Aí o povo viu a mudança. Você já viu quando alguém prega a palavra de Deus, mas não vive a palavra? Ninguém dá crédito. Ali, fulano está pregando a palavra, mas a conduta dele não está batendo com o que ele está falando. Ninguém dá crédito. Aquela mulher, ela evitava encontrar com os outros porque ela era condenada. Ela era julgada, menosprezada. Mas agora, depois que ela teve um encontro com Jesus, ela foi transformada. E agora ela começa a conversar com os homens daquela cidade. E aí o que acontece? Eles dão crédito ao que ela está falando. Ou se nós vamos lá atrás desse homem. Essa mulher aí está de um jeito diferente. Ela foi transformada. Ela já não aparenta mais como antes. Ela já não apresenta mais como ela apresentava antes, quando ela servia aos deuses pagãos, aos deuses da Babilônia, aos deuses de Ava, de Cuta, de Sefarvaim, de Ramate. Ela servia todos a esses deuses, mas agora ela está servindo a um único Deus verdadeiro, que criou os céus e a terra. E ele está aqui hoje, na primeira igreja do Evangelho Quadrangular, na Avenida Brasil 3897, para transformar a vida daquele que crê, daquele que clama e espera pelo Senhor. Tem bênção de Deus sendo liberada sobre a tua vida. Aqueles que não te davam crédito, que te menosprezavam, vão olhar para você agora e vai dizer: ore por mim, eu preciso de um conselho teu, que eu preciso mudar a minha vida. Jesus está transformando mentes e corações aqui nessa tarde. Quem crê, bate palma. Quem recebe, dá glória. Saíram, pois, os homens da cidade e vinham ter com ele. Jesus vai te usar para trazer pessoas para a presença dele. Jesus vai te usar para falar da palavra dele, as pessoas serem impactadas. Você não está preso ao passado. Aquele que fica preso ao passado, na religiosidade, não consegue transformação. Mas aquele que ouve a voz de Jesus e aplica no coração, ele é transformado da água para o vinho. Sabe que quando Davi, ele compôs o Salmo 121, ele estava vivendo o pior momento da sua vida. Ele estava escondendo seu próprio filho, Absalão, que se levantou contra a vida dele para tomar o seu reino. E estava acuando Davi sempre esquivando. Você já imaginou, irmão, com o Davi, se Davi quisesse enfrentar Absalão, ele acabava com Absalão num piscar de olho. O homem era guerreiro, perito. Mas como é que um pai vai entrar num embate com o filho? Ele vai buscar Deus. E ali no alpendre do seu palácio, ali ele preocupado o que ia fazer. E aquele povo que tinha vindo de outras nações, tinham muitos deles que serviam no palácio, que serviam aos deuses pagãos. Aí ele, sabendo da história que Absalão estava querendo tomar o reinado de seu pai, falou assim: Davi, tem um Deus fulano de tal aí, que nós trouxemos lá das nossas nações, eles foram afixados ali no monte, ele pode resolver o seu problema. E Davi olhou para o monte e falou: realmente, estou vendo ali vários deuses, esses deuses que eu citei aqui, ó. Sucote e Benote, Deus Nergal, Deus Nibaz e o Tartaque, a deusa Azima, a Drameleque e a Anameleque, e todos estes deuses estavam afixados ali nos montes em volta de Jerusalém. E Davi, agora ouvindo aquele povo falar com ele para buscar aqueles deuses, assim: eu olho para os montes, eu estou até vendo mesmo aqueles deuses ali, mas de onde me virá o socorro? Davi já sabia de onde vinha o socorro dele. Essa mulher samaritana aqui aprendeu também de onde viria o socorro dela. Ela estava conversando com ele. Ela falou assim: me falaram mesmo que vai vir um Cristo e que ele vai manifestar e vai falar. Ele falou assim: sou eu que falo contigo. Jesus se manifestou para aquela mulher como o único e verdadeiro Deus, e aquela mulher deu crédito. Assim como Davi sabia da resposta, assim, o meu socorro vem do Senhor que criou os céus e a terra, o único que pode realizar.

0: usar aquilo que você precisa atender às tuas necessidades. É um Deus criador. O que foi criado por mãos de homens não pode resolver nada na tua vida. A palavra de Deus diz em Filipenses 4:19 que o Senhor nosso Deus, segundo as suas riquezas em glória, suprirá todas as nossas necessidades em Cristo Jesus.
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3: Ó grande Deus e poderoso Pai, Deus de infinito amor e infinita misericórdia, eu apresento agora em tuas mãos cada vida que está nos ouvindo, que está participando desta programação, que o Senhor possa liberar bênçãos incontáveis sobre a vida dele e toda a sua família, que o Senhor possa repreender todo o mal, que o Senhor possa guardá-los, livrá-los e protegê-los em sua caminhada. Meu Deus, toma cada familiar, meu Deus, desta pessoa, dando direção, dando sabedoria, dando entendimento. Nós estamos, meu Deus, dependentes do Senhor a todo momento. Sem o Senhor, nada podemos fazer. Foi o Senhor Jesus quem declarou esta palavra. Sem mim, nada podeis fazer. Então nós declaramos que nós dependemos do Senhor para tudo, para respirar, para andar, para pensar, enfim, para fazer tudo aquilo que precisamos, para suprir as nossas necessidades. Tua palavra, ela declara em Filipenses 4:19, que o Senhor nosso Deus, segundo as tuas riquezas em glória, suprirá todas as nossas necessidades em Cristo Jesus. Por isso, entregamos tudo em tuas mãos, crendo que o Senhor ouviu esta oração e já liberou resposta dos céus. Nós te agradecemos por tudo, em nome de Jesus.
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7: Meio-dia e 56.
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32: Olá, povo de Deus, boa tarde para você que se liga na sua 104. A minha rádio, a sua rádio, a rádio que tá sempre no coração do povo de Deus. Eu sou Alessandro e estamos chegando. Vamos juntos, até logo mais às 5. Vem aí para você, nosso show da tarde, muito louvor, alegria e informação aqui, ó. 104.

0: 104, a número 1 no coração do povo de Deus, Eliane Fernandes, é tempo de cantar antes, morada é tudo sobre você, diante do trono toma o teu lugar e DJ PV sobre a graça. E assim começamos o nosso show da tarde pra você, nessa quarta-feira, tarde super maravilhosa, hoje 23 de setembro de 2026, começamos aí finalmente a primavera, né? Hoje também é dia dos filhos, né? Grande abraço pra você onde quer que esteja, muito obrigado pelo carinho, pela audiência, vamos juntos, até logo mais às 5, trazendo para você muito louvor, alegria e informação. Daqui a pouquinho as principais notícias da nossa região, do Brasil e do mundo, nas edições do nosso Informativo 104, a 1h40, 2h40, 3h40 e 4h40 da tarde. Você também bem informado aqui na nossa programação. A partir das 2h10, você comanda a nossa programação, você comanda o nosso show da tarde dentro do Pediu Ouviu, né? Você participando aqui através do nosso WhatsApp. Tudo isso e muito mais acontecendo nessa tarde maravilhosa de quarta-feira pra você aqui no nosso show da tarde, que tá só começando.
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0: 104, 1h20.
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0: Estilo pra você em mais uma sequência aqui do nosso show da tarde. Eu ainda vou sonhar. Antes, André Valadão revela. Midian Lima, o céu se abre. Eli Soares agindo Deus. Já já tem mais louvores pra você. Agora tá na hora de informação.
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0: Mendonça acusa Moraes de distorcer fatos e pede investigação. Quem traz os detalhes é Alan Barbosa.
2: Os gastos do Poder Judiciário chegaram a 164
3: bilhões. O ministro André Mendonça pediu ao presidente do STF, Edson Fachin, o arquivamento do pedido de investigação contra ele, feito por Alexandre de Moraes. Mendonça acusa o colega de distorcer o conteúdo de relatório da Polícia Federal para apontar indícios de conduta irregular dele na relatoria dos inquéritos do Master e do INSS. E para completar, Mendonça pediu que Moraes seja investigado por suspeitas de abuso de poder e denunciação caluniosa. A votação para abrir inquérito contra André Mendonça seria realizada nesta quarta-feira, 23 de setembro, mas foi adiada sem data para ocorrer. A decisão ocorre dias depois de pedido de vista que paralisou votação de abertura de inquérito contra Alexandre de Moraes. Na queda de braço entre os dois ministros do STF, Moraes acusa Mendonça de usurpar as autoridades policiais da direção das investigações, conduzindo irregularmente tratativas de eventual delação e direcionando, por motivos pessoais e políticos, a investigação de determinados alvos. Do outro lado, Mendonça diz que Moraes instrumentaliza a Polícia Federal por meio do uso de documentação sem qualquer valor probatório. Só isso, segundo Mendonça, já seria uma manobra absurda, consistindo na prática de ato caracterizado de evidente desvio de finalidade. De Brasília, Alan Barbosa.
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0: 104, 1:43.
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A número 1 no coração do povo de Deus, agora 1h48. Mais uma vez, boa tarde para você. Seguimos com você e o nosso show da tarde nessa sua quarta.

0: Alisson Santos, Quem Viver Vai Ver, ainda nessa sequência, Sweet Silva, Existe Vida Aí, Marcos Salles, Estamos de Pé. Bom, nós vamos dar agora uma pequena pausa no nosso show da tarde. Vem aí o Visita ao Seu Lar com o pastor Sávio Souto, mas eu volto já já trazendo mais louvores para você, continuando por aqui o nosso show da tarde com muito louvor, alegria e muito mais. Até logo mais às 5. Não sai daí!
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2: Glória a Deus! Você sabia que tem muitas pessoas que não têm permanecido de pé, não têm constância, né? Começam um projeto, para no meio do caminho, começam a caminhada, daqui a pouco desiste, porque não tem confiado no Senhor. O salmista diz assim: os que confiam no Senhor são como os montes de Sião, não se abalam, mas permanece para sempre. Então o segredo é confiar no Senhor. Muitas pessoas têm confiado no seu próprio braço, na sua própria força. O salmista também diz que uns que confiam em carros, outros confiam em cavalos. Mas nós fazemos menção do nome do Senhor. O Senhor é que pode te garantir vitória. Então, você não pode ficar de fora dos cultos que acontecem na nossa igreja, tá bom? Nós estaremos recebendo o apóstolo Wilson Caetano, vindo diretamente da cidade de Juiz de Fora, para liberar uma palavra profética ao teu coração, abençoar a tua vida, em nome de Jesus.
3: Qual é o Baal que precisa sair da sua vida? É a inconstância? Será que o Baal em sua vida é a falta de aliança? No altar você fala que vai fazer, mas quando sai do altar você não faz. Será que o seu Baal é a falta de obediência ao seu pastor? O projeto está aí, você até fala que vai apoiar, mas não apoia. Qual que é o Baal que precisa ser derrubado na sua vida? Eu posso, como é que Deus está falando? Deus, quando ele prega, quando está pregando a mensagem, o Espírito Santo faz três coisas: ele edifica, ele consola e ele exorta. Deus já te edificou, Deus já te consolou. Quando ele está te exortando, ele está dizendo: tem que tirar o Baal. Se o Baal sair, eu vou descer e vou mudar a tua vida, Gideão.
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2: Faz. Ela é eterna. É tanto que toda palavra que fala assim: farei uma aliança perpétua. Ele nunca vai finalizar. Já viu alguém que comete um erro? Tem países aí que tem a pena de prisão perpétua. Pessoa vai presa e nunca mais sai da cadeia. Perpétua quer dizer eternamente. E a aliança que Deus faz conosco é perpétua, eterna, nunca acaba. Ela começa aqui e continua. Ele fala assim: começa aqui e termina lá no céu. Não. Ela começa aqui e continua na eternidade. Nunca tem fim. É igual o nosso Deus. Nosso Deus não tem princípio, não tem fim. Ele é da eternidade à eternidade. Nele não há sombra de variações e ele também não muda. Esse é o nosso Deus. Deus que faz aliança. Gênesis 15, 18. Diz assim a palavra do Senhor: naquele mesmo dia fez o Senhor um pacto, ou seja, uma aliança com Abrão, dizendo: a tua descendência tenho dado a essa terra, desde o rio do Egito até o grande rio Eufrates. Era uma de terra muito grande, extensa. Quando a pessoa olha assim,
8: com os olhos nus e ele não consegue alcançar a divisa, de tão extenso que é. É como diz aqui no Brasil, né, do Iapoca ao Chuí, né, toma as duas extremidades da terra. Então Deus está prometendo ali para Abraão: vou estender a bênção para a sua vida, a aliança vai estender, e tenho dado essa terra desde o rio do Egito até o rio Eufrates. Então é muita bênção, é muita terra que estava sendo dada para Abraão por causa de uma aliança. Capítulo 17, versículo 7. Estabelecerei a minha aliança contigo e com a tua descendência depois de ti, e em suas gerações, com pacto perpétuo para te ser por Deus, a ti e a tua descendência depois de ti. Ou seja, toda a descendência de Abraão sempre estava firmada na aliança com Deus. Ele falou assim, ó, na sua descendência perpétua. Então foi na vida de Abraão, de Isaac, de Jacó, de José, de Efraim, de Manassés, e veio tombando para o nosso lado aqui até chegar hoje. Então a descendência de Abraão nos alcançou, nós somos descendência de Abraão. Por isso nós fomos alcançados pela aliança do Senhor. Então que nós possamos entender isso aqui. E essa aliança nunca vai acabar, vai vir os nossos filhos, netos, bisnetos, tataranetos, e vai por aí, e vai até a eternidade. Começou na eternidade e vai até a eternidade. É um círculo que não tem fim, é infinito, como é a aliança. Então a aliança do Senhor, ela é eterna. Irmãos, existe uma diferença absurda entre contrato e aliança. Contrato é: se você fizer, eu faço, se quebrar, eu cancelo. Então depende do outro, né, de resultado. É aliança: se você fizer, eu faço. Então eu sempre vou esperar por alguém. Deus não espera, Deus ele faz a parte dele. Agora cabe a mim também fazer a minha para poder dar continuidade no projeto. É baseado no desempenho, né? Quando a aliança ela é humana. Aliança no hebraico é berit, significa cortar até sangrar. É um pacto de sangue na antiguidade. Para fazer aliança, cortava animais ao meio, as duas partes passavam no meio do sangue, dizendo: que aconteça comigo o que aconteceu com esses animais se eu quebrar essa aliança. É vida ou morte. O nosso Deus não faz contrato com você, ele faz aliança, porque contrato vence, né? Você faz contrato de um ano, dois anos, quando você vai alugar uma casa ou um imóvel qualquer aí para um comércio, você faz um contrato, mesmo que você faça um contrato duradouro para 5, 10 anos, quando chegar o final daqueles 10 anos, contrato vence. Ou você tem que renovar, ou você tem que sair, desocupar o imóvel. Isso é contrato. Aliança não. Aliança ela é eterna. Então que nós possamos estar ligados com o Senhor. O nosso Deus ele não faz contrato. Porque Deus fez aliança com Abraão quando ele estava dormindo. Porque aliança não depende da sua força, depende da fidelidade de Deus. Abraão estava dormindo e Deus fez aliança com ele. Sabe por que a palavra menciona isso aqui? Porque aliança para eu fazer com Deus não depende da minha força, não depende da minha sabedoria, não depende do meu intelecto, depende de Deus apontar para mim e falar assim: eu vou fazer uma aliança com você. Mesmo na minha fraqueza, mesmo na minha limitação, Deus nos chama para ser aliançados com Ele, porque Ele é quem cuida de nós, né? Deus cuida de cada um de nós.
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2: Ó grande Deus e poderoso Pai, eu apresento a vida de cada um dos teus filhos que estão nos ouvindo aqui através da Rádio 104,9 FM. Meu Deus, abençoe a vida de cada um, Libera, meu Deus, tudo que está travado no mundo espiritual. Repreenda tudo aquilo que não presta e não provém do Senhor. Abre as comportas do céu sobre a vida deste que crê. Meu Deus, dá condições favoráveis para que eles possam prosseguir na jornada, para que possam receber os benefícios do céu sobre a vida deles. Meu Deus, eu oro neste momento com a certeza e a convicção de que o Senhor ouviu esta oração e já liberou resposta dos céus. Eu te agradeço em nome de Jesus. Amém e graças a Deus.
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0: Agora 2h15, de volta com você, nosso show da tarde. Tivemos aí o Visita Solar com o pastor Sávio Souto, sempre trazendo aí aquela mensagem maravilhosa para edificar aí as nossas vidas, as nossas tardes. E continuamos com você por aqui com o nosso show da tarde, até logo mais às 5. E a partir de agora, você confere...
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0: Muito bem, tá a fim de ouvir aquele louvor especial que você tanto gosta, dedicar aí para aquele irmão, para aquela irmã que você sabe estão ligados também aqui na nossa programação. Quer prestar a sua homenagem aos nossos aniversariantes dessa quarta-feira, dia 23 de setembro de 2026? Faz o seguinte, ó, pega agora mesmo aí seu smartphone, manda uma mensagem de áudio de até 30 segundos, hein? Só até 30 segundos, tá bom, gente? Manda seu áudio aí dizendo o seu nome, o bairro ou a cidade onde você mora, qual louvor você gostaria de ouvir, para quem você dedica esse louvor, encerrando com a seguinte frase: eu sou mais 104. Para ficar bacana essa participação comigo em mais uma edição do nosso Pediu Ouviu. Nosso WhatsApp, DDD 33, número 99961-0104. 33 99961-0104, liberado para você a partir de agora, mas ó, não deixa para mandar no finalzinho do Pediu Ouviu, senão você já sabe, corre o sério risco de repente não dar tempo de colocarmos o seu pedido de louvor no ar. Então manda agora, 33 99961-0104. 2h17, começamos o nosso Pediu Ouviu hoje com Vaguinho, com muito louvor. Boa tarde.
2: A gente cantar junto pro Senhor, né?

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2: 104, 2:21.
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1: Agora 2h26, olá, boa tarde.
2: Olá, boa tarde, Alessandro. Aqui é a Júlia.
1: Oi, Júlia.
2: Eu gostaria de ouvir no seu programa um plano tão lindo com André e Felipe. E eu quero oferecer para todos vocês a rádio, para todos os ouvintes, e dizer que sou mais 104, a rádio do povo de Deus.

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1: Boa tarde, Alessandro. Pai do senhor.
2: Pai.
1: Sou Nelinho de Santa Terezinha. Gostaria de ouvir o hino com a Amanda Vanessa Jó. E oferecer para meus amigos aqui do Beco 58. Eu sou mais 104.

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4: Oi, boa tarde. Gostaria de ouvir um louvor? Eu não sei o nome dele, mas ele fala assim: se não fosse Deus. Aí eu quero oferecer para minha filha Linária, do Bar Vila Breta, e para toda a família dela. Quero oferecer para todos os meus filhos que moram aqui comigo. E oferecer para o pastor Leomar e para a irmã Aline, para a irmã Elizabeth e pastor Zé Maria. E quero dizer que a Rádio 104 é a Rádio do Povo de Deus.
5: Tá certo, Ivanilza. Grande abraço pra você. Muito obrigado pelo carinho, pela sua participação. Pediu, ouviu!

0: Fernandes e Luana Rodrigues, Se Não Fosse Deus. Tem mais uma sequência especial pra você aqui no nosso Pediu Ouviu. Já já tem mais louvores. 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
0: 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Ciência explica as mudanças na vegetação e no clima. Os detalhes com Denise Coelho.
2: A primavera pode ser ainda mais encantadora quando percebida pelo olhar da ciência, além do desabrochar das flores e do comportamento de insetos e dos animais. No início da estação, neste dia 22 de setembro, por exemplo, ocorre o equinócio, às 9h05 da noite, no horário de Brasília, quando o dia e a noite têm praticamente a mesma duração de 12 horas. A posição da Terra ao longo de sua órbita e a inclinação do seu eixo fazem com que diferentes regiões do planeta recebam quantidades diferentes de luz e calor ao longo do ano. São esses fenômenos que possibilitam que muitas espécies floresçam, brotem e se tornem mais ativas neste período, até a chegada do verão em 21 de dezembro. Quem nos fala sobre essa transformação é Josina Nascimento, astrônoma do Observatório Nacional, que é uma unidade de pesquisa ligada ao Ministério da Ciência, Tecnologia e Inovação, o MCTI.
3: E o que acontece a partir da primavera, durante a primavera? O comprimento dos dias, ele vai aumentando, porque a primavera é o caminho do verão. Então, o sol vai nascendo cada dia mais cedo, o sol vai se pondo cada dia mais tarde, até que no dia do verão você tem o maior dia e a menor noite.
2: O começo de uma estação não é definido pelo calendário, mas pela posição exata da Terra em sua órbita ao redor do Sol, o movimento do planeta e a inclinação do seu eixo de rotação, como explica Rodrigo Fernandes, colaborador parceiro do Laboratório Nacional de Astrofísica, o LNA, unidade do MCTI.
4: As estações do ano ocorrem estritamente devido à inclinação de aproximadamente 23,5 graus no eixo de rotação da Terra em relação ao seu plano orbital. E ao contrário do que muita gente imagina, não é a distância do Sol que muda o clima, mas qual hemisfério recebe a luz solar de forma mais direta ao longo do ano. Na primavera, passamos pelo equinócio. Isso significa que o Sol está cruzando exatamente a linha do Equador Celeste, distribuindo a luz, o calor, de forma quase idêntica entre os hemisférios norte e sul.
2: E tem mais ciência. A chegada da primavera traz mudanças nas condições meteorológicas de grande parte do país. Segundo o Instituto Nacional de Pesquisas Espaciais, o INPE, outra instituição ligada ao MCTI, a estação é marcada por uma transição gradual do período seco para meses com maior ocorrência de chuva e umidade em algumas regiões, especialmente a partir de outubro, no Sudeste, Centro-Oeste e Centro-Norte do país. Produção e reportagem, Denise Coelho.
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0: 104, 2:46.
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2: Agora 2h49, de volta com você, nosso pediu, ouviu aqui na sua 104, aqui no nosso Show da Tarde. Tem mais participações por aqui, olá, boa tarde.
3: Boa tarde, Alessandro Santos, a paz do Senhor Jesus.
2: Paz.
3: É o Dirley do bairro Mãe de Deus, eu estou passando para pedir um louvor com Daniel e Samuel, você é especial. Estou oferecendo para o pastor Elias de Jesus, que é um grande amigo meu, que eu tenho sentido falta dele, nos culta à noite aí no rádio aí. Eu não sei como é que está a saúde dele, mas que Deus continue abençoando ele. Oferecendo para você também, para os outros irmãos que trabalham aí. Irmã de Deus, eu estou passando para pedir um louvor com Daniel e Samuel, você é especial. Estou oferecendo para o pastor Elias de Jesus, que é um grande amigo meu, que eu tenho sentido falta dele, me escuta à noite aí no rádio aí. Eu não sei como é que está a saúde dele, mas que Deus continue.

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1: Boa tarde, meu nome é Leonardo. Eu moro no Veracruz. Quero pedir um hino aí. Novo som, Espelho. Eu sou mais 104, a rádio do povo de Deus.
2: Leonardo, grande abraço pra você, muito obrigado pelo carinho, pela sua participação, pela audiência, um abraço pra todos aí no Veracruz, tá valendo de montão carinho sempre, tá bom? Tem mais participação por aqui, olá, boa tarde. Oi, boa tarde.
3: Paz do Senhor Alessandro Santos.
2: Paz.
3: Aqui é o Denilson da Assembleia de Deus.
2: Oi, Denilson.
3: Ministério dos Vales, Parque Bituruna. Eu queria ouvir o hino com o novo som, Passaporte. E ofereço para vocês da rádio e para todos os irmãos da Assembleia de Deus, Ministério dos Vales, do Parque Bituruna. E dizer que eu sou mais 104, a rádio do povo de Deus.

0: 104, a número 1 no coração do povo de Deus, novo som, passaporte em mais uma sequência pra você aqui do nosso Pediu Ouviu. E com esse louvor aí do novo som, vamos chegando ao final do nosso Pediu Ouviu de hoje. Muito obrigado a você que participou, enviou aqui a sua mensagem, nos ajudando a fazer cada vez melhor a programação da 104. Pediu Ouviu de volta amanhã, a partir das 2h10.
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0: 104, 3 horas.
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1: A número 1 no coração do povo de Deus. Mais uma vez, boa tarde pra você. Muito obrigado pelo carinho, pela audiência. De volta com o nosso show da tarde. Continuamos até logo mais às 5. Com muita alegria, com os melhores louvores, informações e muito mais pra você. Nessa tarde super especial de quarta-feira. 3 e 2, Paulo César Baruque.

0: Mais uma sequência especial para você aqui no nosso Show da Tarde com Gabriela Rocha de Jonathan Rodrigues, Como Será o Amanhã. Também Sara Farias, Se Eu Não Te Ouvir, e Paulo César Baruque, Teu Amor Não Falha.
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0: Jefferson e Suelen aqui no nosso Show da Tarde pra você. Vem me buscar. Antes, Get Worship, Olha Pra Mim. Juliane Souza, A Jesus. Misaías Oliveira, Amor à Primeira Vista. Esse é nosso Show da Tarde com muito louvor, alegria, informação e muito mais pra você nessa sua quarta-feira. Já tô de volta trazendo mais louvores. Agora tá na hora de informação.
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0: Assédio eleitoral. Saiba como reunir provas e denunciar. Quem traz os detalhes é João Vitor dos Santos.
2: Em períodos eleitorais, aumentam os alertas para casos de pressão política no ambiente de trabalho. O voto é livre e secreto. E ninguém pode ser ameaçado ou prejudicado profissionalmente por sua escolha política. A pressão pode aparecer como ameaça de demissão, promessa de vantagem, cobrança sobre o voto ou constrangimento. Também pode ocorrer entre colegas e por meio digitais. Quem for vítima deve guardar mensagens, e-mails, áudios, vídeos e outros registros que possam ajudar a comprovar o caso. Quem explica é Rodrigo Trindade, juiz auxiliar do Conselho Superior da Justiça do Trabalho.
3: O assédio eleitoral no trabalho ele pode ter seu significado, seus efeitos trabalhistas e efeitos eleitorais. Para nós, na Justiça do Trabalho, nós temos a possibilidade de recebimento de ações manejadas diretamente pelo empregado. Por exemplo, se o empregado tem conhecimento, recebe uma convocação para participar de uma reunião para tratar de temas políticos, é importante que o empregado busque o seu advogado ou busque o Ministério Público do Trabalho, faça denúncia para que o empregador deixe de ter essa prática. São chamadas medidas inibitórias.
2: Quem presenciar ou sofrer esse tipo de situação pode procurar o Ministério Público do Trabalho, o Ministério Público Federal ou as ouvidorias da Justiça do Trabalho. Esses são os canais oficiais para receber denúncias e encaminhar a apuração dos casos. Produção e reportagem, João Vitor dos Santos.
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0: E por aqui continuam os melhores louvores na sua tarde. Boa tarde.

0: Sequência super especial para você aqui no nosso show da tarde. Que sequência, né? Aliás, estamos aqui sempre trazendo os melhores louvores para você. 24 horas por dia, juntinhos, louvando e agradecendo cada vez mais o nome do Senhor. Dá só um minutinho, já já tô de volta trazendo mais louvores. Não sai daí.
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10: De volta com você aqui na programação 104, sempre trazendo os melhores louvores. Aliás, a 104 você confere os melhores louvores 24 horas por dia, louvando, engrandecendo cada vez mais o nome do Senhor. E por aqui, nossa programação não para. Vamos de mais louvor para você.

0: Isaías Saad e Emanuel. Ainda tivemos nessa sequência Gisele Nascimento, Ana, Gerson Rufino, Conflitos e Dilemas, Ana Nóbrega, Nada Temerei.
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2: Agora 4h27.

0: Ministério na Graça, a Fé, antes F-Hop Music, Nada Mais e Dedé de Jesus Operando Deus. E mais uma sequência no nosso show da tarde pra você. Já já tem mais louvores. Vamos pra mais uma edição do nosso Informativo 104.
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0: Gastos do Judiciário chegam a 164 bilhões em 2025. Quem traz os detalhes é Carolina Prazeres.
2: Os gastos do Poder Judiciário chegaram a 164 bilhões e 600 milhões de reais em 2025. De acordo com os dados do relatório Justiça em Números do Conselho Nacional de Justiça, referentes a 2025, este é o maior valor desde 2009, quando teve início a série histórica dos CNJ. As despesas com pessoal cresceram 9% em relação a 2024 e chegou a 148 bilhões e meio de reais, o equivalente a mais de 90% de tudo o que o judiciário gastou no ano. Coordenadora de Pesquisas Orçamentárias do Justa, Tassiana Santos fala que ao analisar os dados no Justiça e Orçamento da plataforma Justa, se observa que as instituições de justiça de vários estados têm aumentado o gasto acima dos gastos da própria unidade federativa.
3: Então, de fato, a gente sabe que alguns setores do serviço público demandam mais gastos de pessoal, como saúde, educação, e talvez seja o caso das instituições de justiça, mas a gente entende que é importante que todos os setores se atenham aos limites colocados pela Lei de Responsabilidade Fiscal e que esses limites respeitem, inclusive, as regras do teto salarial, para que se mantenha a transparência e a credibilidade em todas as instituições públicas, que incluem as instituições de justiça.
2: Santos acredita que uma forma de reduzir esses gastos é combater os chamados penduricalhos. Advogado e especialista em direito constitucional, Juvêncio Farias Júnior, diz que pela perspectiva do direito constitucional, os gastos recordes do judiciário afrontam diretamente os princípios da moralidade e da eficiência da administração pública.
4: Nós vemos isso se repetir constantemente, por exemplo, no Executivo e no Legislativo Municipal, onde prefeitos, vice-prefeitos, secretários e vereadores, inclusive aqui no Maranhão, frequentemente tentam aumentar os seus próprios salários nos últimos 180 dias do mandato, violando frontalmente a Lei de Responsabilidade Fiscal. Então, seja na cúpula de Brasília, seja no interior do Estado, o remédio é o mesmo. A sociedade precisa exercer o controle social e fiscalizar as contas públicas para estancar esses abusos.
2: O custo total do judiciário representou 1,3% do produto interno bruto do país no ano passado, além de 2,7% dos gastos da União, estados, Distrito Federal e municípios. Produção e reportagem, Carolina Prazeres.
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0: Kellen Bianca pra você aqui no nosso show da tarde, lindo testemunho. Ainda tivemos Tom Carf, Infinitamente Mais, Mariana Valadão, Osana. E com essa maravilhosa sequência, vamos chegando ao final do nosso show da tarde. Muito obrigado pelo carinho, pela sua audiência, pela participação. Continue ligado, ele já tá chegando por aqui, JW, pra comandar o seu fim de tarde, início de noite, com Top Gospel, Game 104 e Flashback. Pra você um grande abraço, a gente se encontra amanhã novamente, se o nosso bom Deus permitir, a partir de 1 da tarde, com mais uma edição do nosso Show da Tarde. Tchau, tchau.
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18: Fala, povo de Deus, fala comigo. Bora lá começar mais uma super programação aqui na sua rádio. Top Gospel Game 104 e as melhores de hoje. Eu sou o JW, telefone tá liberado pra vocês cadastrar comigo no game. Faturar demais, hein? Nas melhores do dia, confira aqui os grandes hits, porque até às 7 tem muito muito mais pra você ligado comigo no som da sua.
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0: toque demais da conta, é o som do André e Felipe com a música Chora Pra Quê? Terceiro lugar nas melhores de hoje. No quarto lugar foi o som do Get Worship, uma carta viva. E começando a sequência com Aline Barros, Ele é Exaltado. Essa versão bacana aqui de 2026, hein? Pois bem, então, rolando por aqui mais uma programação na tarde abençoada de quarta-feira. Quarta-feira, no dia 23 de setembro de 2026. Obrigado pela sua companhia. Que satisfação enorme ter você ligado comigo no som da Rádio do Povo de Deus mais uma vez por aqui. E o desejo do nosso coração é que o Senhor Jesus, que é o Príncipe da Paz, a luz do nosso caminho, que Ele permaneça hoje e sempre superabundando das mais ricas e poderosas bênçãos da sua vida. E se você ainda não fez o cadastro para faturar comigo no game, para responder as perguntas de conhecimentos gerais e levar os prêmios da programação, tô te esperando aqui do game. Participa maior de idade, você faz o cadastro, a gente liga de volta, você responde as perguntas ao vivo e fatura comigo, viu? 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
0: 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Valeu, pastor Fernando. Um forte abraço e até a próxima.
1: Muito obrigado.
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0: 5h27 agora.
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0: Fernandinho com o primeiro lugar na 5 mais de hoje. A música linda aqui é Emanuel. Primeiríssimo lugar. No segundo lugar, a Oficina G3 com Ele Se Foi.
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0: Fechando por aqui a seleção da 5 mais de hoje. Se você ainda não fez o cadastro para ganhar comigo aqui, ainda hoje no game, tô te esperando por aqui do game. 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E tá fácil por aqui, dá pra você ganhar comigo demais da conta, hein? Ó, você pode ganhar comigo no game. 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Se você ainda não mandou aquele alô pra galera, você pode mandar o alô até 6h20 com a mensagem de texto e mensagem de voz. Diga-nos aqui no zap qual o seu nome, de onde você fala e pra quem você manda um salve legal. E depois desta aqui, ó, tem você ganhando comigo no game, ao vivo.

0: Cícero Oliveira e o som, dia de alegria. 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Tem gente na linha para faturar comigo ao vivo aqui no game. Alô, boa tarde.
1: Boa tarde, Satanás.
0: É o nosso amigo
1: João Gilberto, aqui do
0: Altinópolis. Alô, João Gilberto, alô, povo de Deus do Altinópolis. Um grande abraço para todo mundo por aí. Obrigado pela companhia, povo de Deus. E você está preparado para faturar comigo no game?
1: Sim.
0: Vamos ver até que ponto você é capaz de chegar.
2: 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Você tem coragem de testar seus conhecimentos? Prepare-se. Vai começar Game 104. Primeira pergunta, valendo 1.000 pontos.
0: Como é chamado o exemplar de uma obra de arte que não é original? É, seria estância, réplica ou certificado? Como é chamado o exemplar de uma obra de arte que não é original? É estância, é réplica ou é certificado?
1: Réplica.
0: Certa a resposta.
2: Segunda pergunta, valendo 2.000 pontos.
0: Segundo a Bíblia Sagrada, o pai de Zacarias escreveu o livro de Lucas na Bíblia. É verdade ou é mentira? Segundo as Escrituras Sagradas, o pai de Zacarias escreveu o livro de Lucas na Bíblia. É verdade ou mentira?
1: É mentira.
2: Terceira pergunta, valendo 3.000 pontos.
0: Uma centena corresponde a 1.000 unidades. Esta informação é falsa ou é verdadeira? Uma centena corresponde a 1.000 unidades. Esta informação é falsa ou é verdadeira?
1: Falsa.
0: É falsa.
2: Quarta pergunta, valendo 4.000 pontos.
0: O número 60, quando escrito por extenso, ele tem quantas letras S? A letra S de sapo. O número 60, quando se escreve por extenso, esse nome 60, ele é escrito com quantas letras S? O S de sapo.
1: 3.
0: Vai no 3 mesmo?
1: Vou.
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0: resposta 3. E com muita habilidade, passando pelas diversas áreas do conhecimento, conquistando pontuação máxima aqui no game com os 10 mil pontos. Parabéns, meu caro João Gilberto.
1: Muito obrigado, Jota.
0: Rapaz, agora eu fiquei na dúvida aqui em como você acertou essa questão aqui do 60. Essa questão foi o quê? Uma questão de... Essa questão é uma questão de matemática, uma questão de português, uma questão de quê essa questão aqui, hein?
1: Matemática.
0: De matemática, né? O número 60, como é que se escreve esse número? E aí você foi em cima aqui, ó, com três letras S. Rapaz, você não é bobo, não. Você escreve direitinho, hein? Porque gera uma dúvida mesmo. Se você vai fazer um cheque lá, ó, R$360. Antigamente... Ah, não, hoje em dia não tem cheque mais não, né? Ô, João Roberto, hoje em dia não usa cheque mais não?
1: Ah, quase não, mas também nunca
0: tive cheque. Mas vem cá, deixa eu te perguntar. Você que é um camarada meio desconfiado, se alguém tiver te devendo uma grana e tá te devendo aí, ó, vamos falar um valor baixo, né, uns 7 mil reais, e aí o João Gilberto tem que te pagar aquela coisa e você já fica meio desconfiado que aquele freguês é assim, né, não tem muitas boas referências, se ele te passa um cheque assim de 7 mil contos, você não aceita o cheque não?
1: Ah, se eu tivesse confiança
0: com
1: o cara, não
0: aceito
1: não.
0: Você pensa assim, mas o cheque, eles falam que cheque é dinheiro, né? Não, não.
1: É, às vezes sim, às vezes não, né? Porque ainda existe a falsificação no Brasil, sempre está evoluindo, né, em tudo.
0: Está evoluindo em tudo, né? Mas, então quer dizer que mas você prefere o quê? Nota de 50 reais em vez do cheque? Você prefere nota de 50?
1: Nota de 50, de 100, de 200.
0: Tá, mas e se o freguês falar assim, ó, é o seguinte, eu te pago 7 mil aqui no cheque ou te pago 6.500 em nota de 50? E aí, o que, que você prefere? Se você não tem muita garantia, não tem muita confiança nele e tal, você prefere 6.500 em notas de 50 reais ou 7 mil no cheque?
1: Ah, eu prefiro 6.500 em nota do que 7 mil no cheque, que é duvidoso, né? Vai dar problema depois.
0: Você prefere mais perder 500 reais do que confiar no cheque, é?
1: É. Você tá assim, ó.
0: Tá desse jeito? É. Olha só, moça. Então é isso. Antigamente o cheque era grana viva. E agora, então, o cheque, ele tá perdendo a credibilidade, hein? Diga-me...
1: Você tava no lugar com o cheque e o cara olhava assim e aceitava. Tudo bem. Uhum. Falando de tal, é meu freguês e ele pegou o cheque de alguém que ele conhece, então ela vai bola.
0: Rapaz, se eu te contar que até pouco tempo, em São José da Safira, um camarada lá comprava pedra preciosa e pagava em...
1: cheque.
0: Não, cheque. Se fosse cheque, tava bom. Ele pagava em... Como é que chama aquele negócio? Você só escreve em um papel assim, ó, tem um nome que fala.
1: Promissória.
0: Não, nem promissória, menos do que promissória. Ele escreve no papel de pão assim mesmo, assim, ó, mas tem um nome que fala. E como é que era?
1: Valia a assinatura do cara mesmo, né?
0: Só a assinatura dele num papel qualquer. Ele escrevia assim, ó, R$5.200 e tal. Só naquele pedacinho de papel. Eu digo que foi até pouco tempo porque ele faleceu. Se ele não tivesse falecido, ainda seria até esses dias agora mesmo, muito recentemente. E estamos falando, assim, de quantias... de compras de pedras preciosas lá em Safira e região, quantias assim, de 100 mil reais, 200 mil, 400 mil, 1 milhão de reais, 20 mil, 30 mil reais, só escrito num papelinho, e essa assinatura dele, você acredita que as pessoas usavam para...
1: Acreditavam, né?
0: Não, comprar assim, para comprar lote, comprar fazenda, comprar casa e tudo mais. Só esse papelzinho dele, tinha gente que fazia questão... de trocar esse vale, é um vale.
1: Vale ou então reciba, uma das duas.
0: É um negócio assim, eu acho que é um vale, me vende o vale de fulano de tal, eu compro e pago à vista. Então você chega lá, você chegava lá, por exemplo, com o vale dele no valor de 10 mil reais, né, o freguês e o vale para receber daqui 20 dias, você achava uma porção de gente querendo comprar esse vale com desconto aí de R$700, R$500, porque era garantido.
1: Era garantido.
0: Agora, o perigo é se o freguês falecer, né? Como ele faleceu agora há pouco tempo. E aí?
1: O cara faleceu, ele tá perdido.
0: Como é que faz, né? Se o sujeito morreu, meu amigo, aí só Jesus, né? Já
1: perdeu
0: era.
1: Perdeu a conta.
0: Perdeu a conta. Desse jeito, João Gilberto, só aquele vale, sim, escrito num papel, assim, valendo uma corromassa de dinheiro. E aí, você é um camarada meio desconfiado, você teria coragem de aceitar um papel, amigo? Aí, aí só Jesus, né? Já era.
1: Perdeu a conta.
0: Perdeu a conta. Desse jeito, João Roberto, só aquele vale sim, escrito num papel assim, valendo uma corromassa de dinheiro. E aí, você é um camarada meio desconfiado, você

0: Até lá, se Deus
1: pra
0: quiser.
1: Você. Deus te abençoe você e sua família. Tudo bem.
0: Amém.
1: E o pessoal da rádio aí.
0: Valeu, obrigado. Com Deus. Tchau, tchau.
1: Fica na paz. Tchau.
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0: 7 para 6 agora.
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0: Morada e o som, Jesus em tua presença, bacaneira demais, hein? Agora vem chegando o quê? Cadê da prece? Rapidinho? Então tá limpo, chegando a cadeia da pressa, rapidinho, vou já volto em seguida pra trazer os flashbacks, aquelas do fundo do baú, pra gente matar a saudade. Se você ainda não mandou um alô pra galera, você pode mandar o seu alô até 6h20, com mensagem de texto, mensagem de voz, diga-nos por aqui no zap, qual o seu nome, de onde você fala e pra quem você manda aquele salve, pelo 999610104, eu volto rapidinho.
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2: Glória a Deus, você sabia que tem muitas pessoas que não tem permanecido de pé, não tem constância, né? Começam um projeto, para no meio do caminho, começam a caminhada, daqui a pouco desiste, porque não tem confiado no Senhor. O salmista diz assim: os que confiam no Senhor são como os montes de Sião, não se abalam, mas permanece para sempre. Então o segredo é confiar no Senhor. Muitas pessoas têm confiado no seu próprio braço, na sua própria força. O salmista também diz que uns que confiam em carros, outros confiam em cavalos. Mas nós fazemos menção do nome do Senhor. O Senhor é que pode te garantir vitória. Então, você não pode ficar de fora dos cultos que acontecem na nossa igreja, tá bom? Nós estaremos recebendo o apóstolo Wilson Caetano, vindo diretamente da cidade de Juiz de Fora, para liberar uma palavra profética ao teu coração, abençoar a tua vida, em nome de Jesus.
3: Qual é o Baal que precisa sair da sua vida? É a inconstância? Será que o Baal em sua vida é a falta de aliança? No altar você fala que vai fazer, mas quando sai do altar você não faz. Será que o seu Baal é a falta de obediência ao seu pastor? O projeto está aí, você até fala que vai apoiar, mas não apoia. Qual que é o Baal que precisa ser derrubado na sua vida? Eu posso, como é que Deus está falando? Deus, quando ele prega, quando está pregando a mensagem, o Espírito Santo faz três coisas: ele edifica, ele consola e ele exorta. Deus já te edificou, Deus já te consolou. Agora ele está te exortando, ele está dizendo: tem que tirar o Baal. Se o Baal sair, eu vou descer e vou mudar a tua vida, Gideão.
4: Deus faz. 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
5: Primeira Igreja do Evangelho Quadrangular. Aqui, Deus cura a AIDS.
6: Fui curada do vírus do HIV, o vírus da AIDS. Os dois exames aqui, confirmando, né? Eu estava com 19 anos, quando eu descobri que eu era soropositivo, né? Tinha o vírus da AIDS. Aqui estão os exames. Esse comprova a minha cura. Mais nada.
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2: Paz, ela é eterna. É tanto que toda palavra que fala assim: farei uma aliança perpétua. Ele nunca vai finalizar. Já viu alguém que comete um erro? Tem países aí que tem a pena de prisão perpétua. Pessoa vai presa e nunca mais sai da cadeia. Perpétua quer dizer eternamente. E a aliança que Deus faz conosco é perpétua, eterna, nunca acaba. Ela começa aqui e continua. Ele fala assim: começa aqui e termina lá no céu. Não. Ela começa aqui e continua na eternidade. Nunca tem fim. É igual o nosso Deus. Nosso Deus não tem princípio, não tem fim. Ele é da eternidade à eternidade. Nele não há sombra de variações e ele também não muda. Esse é o nosso Deus. Deus que faz aliança. Gênesis 15, 18. Diz assim a palavra do Senhor: naquele mesmo dia fez o Senhor um pacto, ou seja, uma aliança com Abrão, dizendo: a tua descendência tenho dado a essa terra, desde o rio do Egito até o grande rio Eufrates. Era uma de terra muito grande, extensa. Quando a pessoa olha assim com os olhos nus, ele não consegue alcançar a divisa de tão extenso que é. É como diz aqui no Brasil, né? Do Iapoca ao Chuí, né? Toma as duas extremidades da terra. Então Deus está prometendo ali para Abraão: vou estender a bênção para a sua vida, a aliança vai estender, e tenho dado essa terra desde o rio do Egito até o rio Eufrates. Então é muita bênção, é muita terra que estava sendo dada para Abraão por causa de uma aliança. Capítulo 17, versículo 7. Estabelecerei a minha aliança contigo e com a tua descendência depois de ti, e em suas gerações, com pacto perpétuo para te ser por Deus, a ti e a tua descendência depois de ti. Ou seja, toda a descendência de Abraão sempre estava firmada na aliança com Deus. Ele falou assim, ó, na sua descendência perpétua. Então foi na vida de Abraão, de Isaac, de Jacó, de José, de Efraim, de Manassés, e veio tombando para o nosso lado aqui até chegar hoje. Então a descendência de Abraão nos alcançou, nós somos descendência de Abraão. Por isso nós fomos alcançados pela aliança do Senhor. Então que nós possamos entender isso aqui. E essa aliança nunca vai acabar, vai vir os nossos filhos, netos, bisnetos, tataranetos, e vai por aí, e vai até a eternidade. Começou na eternidade e vai até a eternidade. É um círculo que não tem fim, é infinito, como é a aliança. Então a aliança do Senhor, ela é eterna. Irmãos, existe uma diferença absurda entre contrato e aliança. Contrato é: se você fizer, eu faço. Se quebrar, eu cancelo. Então depende do outro, né? De resultado. É aliança: se você fizer, eu faço. Então eu sempre vou esperar por alguém. Deus não espera. Deus, ele faz a parte dele. Agora cabe a mim também fazer a minha para poder dar continuidade no projeto. É baseado no desempenho, né? Quando a aliança, ela é humana. Aliança no hebraico é berit, significa cortar até sangrar. É um pacto de sangue. Na antiguidade, para fazer aliança, cortava animais ao meio, as duas partes passavam no meio do sangue, dizendo: que aconteça comigo o que aconteceu com esses animais se eu quebrar essa aliança. É vida ou morte. O nosso Deus não faz contrato com você, ele faz aliança. Porque contrato vence, né? Você faz contrato de um ano, dois anos, quando você vai alugar uma casa ou um imóvel qualquer aí para um comércio, você faz um contrato. Mesmo que você faça um contrato duradouro para 5, 10 anos, quando chegar o final daqueles 10 anos, contrato vence. Ou você tem que renovar, ou você tem que sair, desocupar o imóvel. Isso é contrato. Aliança não. Aliança, ela é eterna. Então que nós possamos estar ligados com o Senhor. O nosso Deus, ele não faz contrato. Porque Deus fez aliança com Abraão quando ele estava dormindo. Porque aliança não depende da sua força, depende da fidelidade de Deus. Abraão estava dormindo e Deus fez aliança com ele. Sabe por que a palavra menciona isso aqui? Porque aliança, para eu fazer com Deus, não depende da minha força, não depende da minha sabedoria, não depende do meu intelecto, depende de Deus apontar para mim e falar assim: eu vou fazer uma aliança com você. Mesmo na minha fraqueza, mesmo na minha limitação, Deus nos chama para ser aliançados com Ele, porque Ele é quem cuida de nós, né? Deus cuida de cada um de nós.
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2: Senhor nosso Deus e nosso Pai, o Senhor é aquele que está com os ouvidos abertos para nos ouvir e com as mãos estendidas para nos abençoar. Eu aproveito este momento para interceder em favor de cada um desses que estão nos ouvindo através da Rádio 104,9 FM. Meu Deus, eu peço que o Senhor visite o coração de cada um, que o Senhor venha tocar de uma maneira especial sobre a vida desse que crê, desse que acredita que a vida dele pode ser mudada. Libera, meu Deus, as bênçãos celestiais sobre a vida de cada um. Dá, meu Deus, condições favoráveis para que eles e a sua família possam viver e desfrutar do melhor do Senhor nesta terra. Prepara, meu Deus, uma bênção especial para cada um neste dia de hoje, em nome de Jesus. Amém e graças a Deus.
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0: 6 e 10.
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16: Deus é o nosso refúgio e fortaleza, socorro bem presente na angústia, pelo que não temeremos. Ainda que a terra se mude, ainda que os montes se transportem para o meio dos mares, ainda que as águas rujam e se perturbem,

do Altíssimo. Deus está no meio dela, não será abalada. 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
2: Recordando com o megafone fiel até o fim, bacaneira demais, né não? Antes os altos louvores com esse medley, esse pupurri com um pouco de tudo dos altos louvores, um espetáculo. E o Matos Nascimento com Salmo 46. Você conhecia o Salmo 46 do Matos Nascimento? É uma música pouco difundida, assim, né? A gente toca ela pouco, essa música, e ela é maravilhosa. O Matos, ele cita ali direitinho essa passagem do Salmo 46 de ponta a ponta e ficou um hino maravilhoso pra gente agora já matar a saudade com ele, né? 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É hora de passar o pano no zap. Confira que nos mandou uma mensagem aqui pelo 999-61-0104 na tarde de quarta-feira, 23 de setembro. Já se passaram 265 dias do ano. Que coisa, hein? 265 dias. Ué, quantos dias falta para acabar o ano então? 265, o ano não são de 366? 99 dias, tá bom para você ou não? 99 dias. Eu acho que hoje é 266. Será que tá certo isso? Tem que conferir aqui. Tá faltando 99 para 100 dias só para acabar o ano. Que coisa, hein? E da estação? Primeiro dia da primavera, olha aí, ó. A primavera chegou. Você tava pensando assim, rapaz, e aí a primavera? Ela vem ou não vem? Hã? Não, primavera. Não é a primavera, assim, a fulano de tal Vera, que é prima de alguém. É a estação. Ó, quem estava pensando, a primavera. A estação do ano começou hoje, a primavera, o mês das flores, né? É a 39ª semana do ano, a lua hoje é crescente, o que se comemora no dia de hoje? Hoje é o Dia Nacional do... Hã? Do sorvete? Dia Nacional do sorvete, que é isso? A escolha da data tem relação com a chegada da primavera e com o início das temperaturas mais quentes, período tradicionalmente associado ao aumento do consumo de sorvete. Pois é, hein? Mas essa história é muito mais interessante do que simplesmente colocar uma bola de sorvete na casquinha e sair correndo antes que ela derreta. Bora entender mais sobre sorvete, afinal hoje é o seu dia, né? No Brasil, o sorvete já foi uma operação de guerra, hã? O sorvete chegou no Brasil no século XIX. E manter aquela sobremesa gelada era um verdadeiro desafio. Ó, em 1834, chegaram ao Rio de Janeiro cerca de 200 toneladas de gelo trazidas dos Estados Unidos. Que coisa! O gelo, ele era armazenado em condições que ajudavam a conservá-lo por meses, porque ainda não existia geladeira elétrica para salvar a sobremesa. E tem um detalhe delicioso, como o sorvete não podia ficar pronto esperando o cliente, algumas sorveterias anunciavam até o horário em que ele seria servido. Ou seja, antigamente, se você chegasse atrasado para tomar sorvete, não adiantava reclamar. Não tinha freezer, não tinha micro-ondas e muito menos colocar no congelador, aí, deixa aí que depois eu volto. Não tinha isso, né? Segundo, o sorvete brasileiro ganhou o sabor de Brasil. Quando o sorvete chegou por aqui, ele rapidamente ganhou ingredientes e sabores ligados às frutas brasileiras, de manga, caju, coco, pitanga, jabuticaba e outras frutas tropicais passaram a fazer parte dessa história. A sobremesa que veio de fora foi sendo adaptada ao gosto brasileiro. Isso ajuda a explicar uma característica interessante da nossa cultura alimentar. O Brasil não costuma simplesmente copiar uma receita. A gente olha para ela e pensa, tá bom, mas será que não cabe um leite condensado aqui? E foi assim que o sorvete deixou de ser apenas uma novidade estrangeira e ganhou identidade própria por aqui. Terceiro, sorvete é um negócio gigante no Brasil. Por trás daquela casquinha aparentemente inocente, existe uma cadeia econômica enorme. Segundo dados divulgados pela ABS, o setor brasileiro reúne mais de 11 mil empresas ligadas à produção e comercialização de sorvetes e gelatos, movimentando mais de 14 bilhões por ano. São cerca de 100 mil empregos diretos e 200 mil indiretos, e aproximadamente 92% das empresas são micro e pequenas. E tem outra curiosidade. O Sudeste responde por cerca de 52% do consumo brasileiro, seguido pelo Nordeste com 19%. Então, aquela pessoa que diz, vou só tomar um sorvetinho, precisa tomar cuidado, né? Dependendo da quantidade de acompanhamentos, aquilo já virou um projeto econômico. E ainda existe uma discussão importante sobre a origem do sorvete. Não há consenso absoluto sobre quem inventou a sobremesa. Há registros históricos de preparações antigas feitas com gelo ou neve, misturados a frutas e outros ingredientes, e diferentes culturas contribuíram para o desenvolvimento das sobremesas geladas que conhecemos hoje. Aí o homem chegou na sorveteria e pediu, moço, tem sorvete para adulto? O dono da sorveteria respondeu, sim, tenho, qual o sabor que você quer? Aí ele, quero o sabor de fiado, tem fiado? Moral da história, a vida é igual sorvete, se a gente demora demais para aproveitar, derrete. Mas também não precisa comer 3 potes de uma vez, né? Porque aí quem derrete é a consciência depois. Parabéns pro sorvete, hoje é o seu dia. Agora vamos lá verificar os fatos do dia. Aí vamos procurar aqui se tem alguma coisa marcante, relevante, interessante que marcou o dia 23 de setembro na história do Brasil e do mundo. Ó, tem aqui, ó, em 1889... 1889 é o ano da proclamação da República do Brasil. O que aconteceu alguma coisa interessante além disso? É o ano também da inauguração da Torre Eiffel. O que mais aconteceu? Ah, aqui é outra coisa. Foi fundada no Japão a Nintendo. Ó. Fusajiro Yamauchi, né? Porque é japonês. Fusajiro Yamauchi criou a empresa inicialmente para a produção de cartas de baralho japonês, Hanafuda. Apenas na década de 1970, a empresa passou a fazer jogos eletrônicos. Opa, pera lá. Então, vamos entender aqui, ó. Foi fundada em 1889, não só a nossa proclamação da República aqui, mas a Nintendo nasceu nesse dia. Ela era uma empresa que fazia baralhos japoneses, aquele baralho Hanafuda. Já falamos sobre esse Hanafuda aqui, esse baralho japonês. Inclusive, ele existe até os dias de hoje. É o baralho de 48 cartas, né? E as cartas representam os meses do ano, não é os meses. É as estações do ano. É, esse baralho Hanafuda, são 48 cartas e representam as estações do ano, isso mesmo. E a Nintendo, então, ela fazia cartas de baralho e só então na década de 70 que ela passou a fazer os jogos eletrônicos. Nintendo é aquela empresa que faz o Mario Bros. Você já jogou o Mario Bros? O que mais tem? Street Fighter, Mario Bros. Tantos jogos interessantes, né, da Nintendo. Eu me lembro, já contei aqui, né, eu sonhava ter um Nintendo quando eu era criança, porque o Nintendo custava aqui justamente $100. Ele vinha dos Estados Unidos, geralmente, né, dos Estados Unidos, não, vinha do Paraguai. Não, naquela época eu acho que era dos Estados Unidos, depois passou a vir do Paraguai, hoje vem de tudo quanto é parte do mundo, e custava $100. E era muito dinheiro $100, e continua sendo R$500, né, mas hoje acho que um Nintendo custa mais do que R$500, né. E eu só ficava no desejo. Mas aí inventaram. O que inventaram lá na minha cidade? Alugar os Nintendos, os joguinhos, né? Se montava aquelas casas de jogos, que também acho que teve, né? Aquelas casas que tinha vários videogames, que você sentava lá na cadeirinha e jogava X minutos, né? Ó, meia hora aqui de Nintendo, meia hora de não sei o quê, meia hora de não sei o quê, e pagava um valor tal. Você já entrou naquelas casas? Depois aquelas casas viraram casas de acesso à internet, não é? As LAN houses, isso, depois as... Meu Deus, esse nome, nem lembrava. Você já ouviu falar em LAN house? Não, você que nasceu de 2000 pra cá, você não sabe o que é uma LAN house, né? Antigamente tinha uma loja em que você ia para acessar a internet, para imprimir um documento e tal, para jogar naqueles, nos computadores, acessar a internet. Só que antes das lan houses eram as casas de videogame, as casas de jogos. Como é que chamava aquelas casas de jogos? Não era casa de videogame, era um outro nome. Como é que era o nome, hein? Só sei que a gente ia lá para poder jogar. E aí tinha o Sonic, maravilhoso Sonic, né? E tinha o Nintendo, e o sonho de todo mundo era ter um Nintendo, mas Nintendo era, ter um Nintendo era coisa de rico. Que coisa, né? Como é que 100 dólares era dinheiro de rico antigamente, né? Não é possível um negócio desse. Custava 100 dólares um Nintendo. Bem, e aí esse Nintendo foi a Nintendo. Ela foi fundada em 1889 para fazer o baralho Hanafuda. E na década de 70 ela lançou os jogos eletrônicos que fizeram o maior sucesso. Então, ó, se você já jogou o Mario Bros, quem mais, né? Os outros personagens lá, o Donkey Kong, Zelda, Pokémon. Pokémon é da Nintendo, né? A galera mais recente conhece o Pokémon. Aqueles bichinhos que você ficava pegando na rua aqui, todo fragelado.
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4: 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Ô, JW, eu quero mandar meu boa noite especial primeiramente pra Jesus, né? Que Jesus dá a nós a vida, dá a nós o alimento cada dia, né? E para minha esposa, não, porque o pastor religioso, eu fiquei feliz. O pastor ali, o Jesus apareceu no tom, não, mandou para mim, minha esposa, não, porque aqueles ouvintes acompanhando ele, né? E para o Zé Batista, para o Alegui, o pastor Roberto de Berlândia, Marinete Família, para o Tom de Oliveira, para todos da 104, que Deus nos dá uma noite de quase abençoada, né? Graças a Deus, né, meu amigo? Esfriou, deu uma chuvinha para nós aqui, esfriou. Vou falar também, André, a coisa mais gosta de chuva, tá? Vamos pedir a Deus para vir mais, né? Para refrescar, né? É isso aí, meu amigo. E eu sou mais 104 Rádio Poder. Fui na paz, JD.
2: Opa, fala comigo, meu amigo Geraldo. Que bom demais ter você comigo por aqui. Obrigado pela companhia. Obrigado pela dedicação também. Ó, o pastor Elias Jesus mandou um alô pra você. Você tá com moral com ele aí. Obrigado pela companhia, meu querido. Tá gostando do tempo? Esse tempinho fechado, meus chuvosinhos. Legal assim, né? Obrigado, meu amigo Geraldo, pra você, pra dar o partido da família. Nosso grande abraço. Mas alguém mandou seu alô aqui pelo 99961004 nos prestigiando. O Romildo tá ligadinho na programação comigo no Santa Helena também. Alô, Romildo. Um abraço pra você, pra família. Que bom demais ter você comigo por aqui, meu querido. Aquele abraço. Mas alguém tá mandando seu salve por aqui pelo 99961004. O José Batista está em Pouso Alegre falando que está marcando lá 18 graus agora. Ó, moço, sol quente, 18 graus aí. Tá no esquema já, hein, pela madrugada aí. Você vai ter que arrumar uma coberta. Não, mas está proibido usar coberta a partir de hoje. Já estamos na primavera. Ô, José Batista, sem coberta, viu? Primavera começou, acabou o inverno. Mas alguém mandou um salve aqui. Ninguém tem direito de usar a coberta mais não. Acabou. Quem usou a sua coberta usou. Quem não usou, não usa mais. Quem mais mandou o seu salve por aqui, ó? Tem mais uma participação por aqui. Cadê? Aqui, ó.
5: Olá, graça e paz. Sou Creuza aqui do Vale Verde. Desejo uma boa noite a todos. Que Deus abençoe. Valeu, abraço. Fique na paz.
2: Amém, amém, Creuza. Obrigado pela companhia. Alô, galera do Vale Verde também, ó. Que bom ter a sua companhia por aqui. Uma excelente semana pra você. Uma excelente noite pra você e pra família aí, viu? Mas alguém mandou o seu alô pelo 99961004. E se não deu pra você participar comigo aqui hoje, conto com você por aqui amanhã, a partir das 5. Mande o salve aí. A gente rola a sua participação sempre por aqui, pelo 99961004.
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2: Ó, 17 pra 7 já, hein?
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Recordando com o belo som dos arautos do rei, essa do fundo do baú, começando aqui. Agora chegando aquela clássica belíssima canção, aquela que tocava, que toca e que certamente continuará tocando profundamente a nossa vida, é a música do dia.

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0: Aconteceu uma história que certa vez uma mulher branca estava seguindo para uma viagem de avião, uma mulher de aproximadamente 50 anos de idade, e quando ela chegou ao seu lugar na classe econômica do avião, ela viu que ela estava para se assentar ao lado de um passageiro negro. Visivelmente perturbada, essa mulher chamou a comissária de bordo e reclamou porque ela não queria aceitar o seu assento ao lado de um passageiro, simplesmente por se tratar de uma pessoa de pele negra. Ao que a comissária de bordo pergunta: "Mas qual é o problema, senhora?" E a mulher responde: "Você não está vendo? Vocês me colocaram ao lado de um negro. Eu não posso ficar aqui. Você precisa me dar uma outra poltrona." E a aeromoça então diz: "Olha, por favor, se acalme. Infelizmente, todos os lugares do avião estão ocupados. Porém, eu vou ver se ainda temos algum outro lugar disponível." A comissária se afasta e volta alguns minutos depois e diz: "Olha, senhora, como eu disse, não há nenhum outro lugar livre aqui na classe econômica. Eu falei com o comandante, ele confirmou que não temos mesmo mais nenhum outro lugar em outra classe. Temos apenas um único lugar que é na primeira classe." E antes que a mulher pudesse fazer qualquer comentário, o comissário continuou dizendo: "Olha, é incomum que a nossa companhia permita um passageiro da classe econômica se assentar na primeira classe. Porém, tendo em vista as circunstâncias, o comandante pensa que seria escandaloso obrigar um passageiro a viajar ao lado de uma pessoa indesejada." E então, se dirigindo para o senhor negro, a comissária prosseguiu dizendo: "Olha, senhor, caso o senhor queira, por favor, o senhor pode pegar sua bagagem de mão, se o senhor quiser, porque reservamos para o senhor um lugar na primeira classe." Todos os passageiros próximos, que estupefatos viam aquela cena, começaram a aplaudir, alguns aplaudindo até de pé. Barrar a onda racista que infesta, inclusive na internet hoje em dia, é uma tarefa fundamental para todas as pessoas que não aceitam a intolerância de qualquer tipo, especialmente a intolerância de caráter racial e étnico. Fechar os olhos a ela é ignorar a atualidade do alerta do poeta brasileiro Eduardo Álvares da Costa, quando ele disse: "Na primeira noite, eles se aproximam e colhem uma flor de nosso jardim e não dizemos nada. Na segunda noite, já não se escondem, pisam as flores, matam nosso cão e não dizemos nada. Até que um dia, o mais frágil deles entra sozinho em nossa casa, rouba-nos a lua e, conhecendo nosso medo, arranca-nos a voz da garganta. E porque não dissemos nada, já não podemos dizer nada."
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frase do dia de hoje para você parar e pensar comigo é sobre preconceito de Voltaire. Voltaire, o grande iluminista francês, sobre preconceito teria dito: os preconceitos são a razão dos imbecis. 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

0: final do Top Gospel com Game 104, os flashbacks, a sua participação e as melhores do dia. Obrigado pelo carinho da sua companhia. Eu sou o JW e amei ter você por aqui mais uma vez. E chegando a voz do Brasil. Na sequência tem o Show Musical 104. Nos encontraremos amanhã, a partir das 5 da tarde, se o Senhor Jesus nos permitir. Para você um forte abraço, uma excelente noite. Até lá. Tchau, tchau.
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3: Em Brasília, 19 horas.
4: 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As notícias do governo federal que movimentaram o país no dia de hoje.
5: Olá, boa noite.
3: Boa noite para você que nos acompanha em todo o país.
5: Quarta-feira, 23 de setembro de 2026.
3: Vamos aos destaques do dia.
5: Sancionada lei que aumenta a pena para furto e roubo de combustíveis.
3: Norma também endurece a punição para quem compra, transporta ou vende combustível de origem criminosa.
5: E tem início a operação carga pesada com foco em aumentos abusivos. Luana Karen.
6: Agência Nacional do Petróleo já aplicou mais de 200 milhões de reais em multa a distribuidoras por cobrança abusiva.
3: E o Brasil ultrapassou os 30 milhões de empregadores e trabalhadores por conta de empregados e trabalhadores por conta própria em 2025.
5: O índice passou de 24% em 2012 para 35% segundo o IBGE. Gabriela Noronha.
7: A região sul liderou a formalização e atingiu índice de 47% em 2025. Seguida pelo Centro-Oeste e pelo Sudeste.
3: Transporte aéreo.
5: Mais de 88 milhões de passageiros viajaram em voos domésticos e internacionais de janeiro a agosto.
3: Número é 4,7% superior ao registrado no mesmo período do ano passado.
5: E novas regras ampliam os direitos à informação dos passageiros. Thaís de Araújo.
8: O consumidor deverá ser informado já na compra da passagem de que o voo pode sofrer alterações por condições meteorológicas, requisitos de segurança ou outros fatores.
3: Hoje na apresentação da Voz do Brasil, eu, Mariana Jungmann e Luciano Seixas.
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3: Foi sancionada a lei que aumenta penas para furto e roubo de combustíveis.
5: Além de endurecer penas contra ilícitos já existentes, o dispositivo também tipifica novos crimes.
3: E para saber os detalhes, nós conversamos agora ao vivo com a repórter Luana Karen, que apurou tudo. Boa noite, Luana.
9: Boa noite, Mariana, Luciano. Boa noite também aos ouvintes da Voz do Brasil. A nova lei alcança crimes cometidos desde os locais de produção e armazenamento até o transporte de combustível furtado ou roubado, incluindo o transporte por dutos, terminais e veículos de qualquer espécie. A norma cria pena específica de reclusão de 4 a 10 anos e multa para o furto de petróleo e derivados, gás natural, álcool etílico hidratado, biocombustíveis e óleos lubrificantes.
5: E, de acordo com esse novo dispositivo, a venda de combustível proveniente de crime é considerada crime também, né, Luana?
9: É isso aí, Luciano. Quando o agente tiver conhecimento da origem criminosa do insumo, a pena pode chegar a 8 anos de reclusão e multa. A norma também prevê a interdição do estabelecimento, a alienação antecipada de bens apreendidos e, após a condenação, a perda do cargo, função ou emprego público. O secretário Nacional de Segurança Pública, Chico Lucas, explica que a nova legislação, além de penalizar um crime contra a ordem econômica, combate um problema que pode até afetar a saúde pública.
10: Quando nós aumentamos uma pena como essa, a gente está enfrentando sobre todos os eixos, né? Esses combustíveis que eram furtados ou roubados, a comercialização deles, por vezes, era feita de maneira fracionada em lugares com pouca segurança. Isso trazia um risco para a vizinhança e também um risco ambiental, né? Porque combustível pode pegar fogo, destruir uma casa, uma comunidade. Então, esse aspecto também tem que ser levado em consideração no que diz respeito ao aumento da pena.
3: Agora, Luana, essa semana também a Secretaria Nacional do Consumidor se reuniu reuniu com 140 representantes, né, de PROCONs para alinhar uma ação de fiscalização do mercado de combustíveis. Como é que vai funcionar esse trabalho?
9: Olha, Mariana, o encontro marcou o início da Operação Carga Pesada, de âmbito nacional, que tem como foco a apuração de possíveis aumentos abusivos na comercialização de combustíveis líquidos. Os PROCONs poderão compartilhar informações, documentos e resultados das fiscalizações, além de organizar ações conjuntas. A reunião foi convocada após a Agência Nacional de Petróleo, Gás Natural e Biocombustíveis ter recebido cerca de 330 denúncias relacionadas a aumentos abusivos de preços. De acordo com o secretário nacional do consumidor, Ricardo Morishita, já foram instaurados 70 processos administrativos contra postos de combustíveis. Morishita explica que o problema está no aumento da margem de lucro desses estabelecimentos.
11: Qual é o problema? É num momento de guerra em que o governo tem programas de subvenção, quer dizer, ele faz pagamento direto para auxiliar a compra desse combustível. Tem a desoneração de impostos, ou seja, a sociedade brasileira contribui com esse processo e absolutamente num momento tão delicado do cenário global, com o aumento do preço do petróleo, não é o momento para o aumento da margem de lucro desses postos. E isso configura uma prática abusiva prevista no Código de Defesa do Consumidor.
9: Os estabelecimentos têm 20 dias para apresentar defesa e os processos seguirão os procedimentos administrativos previstos na legislação.
12: Luana, você mencionou agora há pouco sobre denúncias recebidas pela ANP. Como é que está sendo a atuação da agência?
9: Luciano, a ANP tem aplicado multas a essas distribuidoras que já superam os 200 milhões de reais. As penalidades resultam de decisões em primeira instância e as empresas ainda podem recorrer. Em algum dos casos julgados, a agência apurou que as margens brutas das distribuidoras aumentaram mais de 1.350%.
3: Nossa, e tem algo que os consumidores possam fazer, Luana, para ajudar nesse controle do aumento abusivo do preço dos combustíveis?
9: Com certeza, Mariana. Além de registrar a queixa aos PROCONs estaduais e municipais, o contato sobre possíveis irregularidades no mercado de combustíveis pode ser feito diretamente com a ANP, tanto pelos canais digitais da agência quanto por telefone. O número é 0800-970-0267. Luciane e Mariana.
12: Obrigado, Luana Karen, pelas informações ao vivo aqui na Voz do Brasil.
3: Aumentou o número de brasileiros com CNPJ, o Cadastro Nacional de Pessoas Jurídicas.
12: Segundo o IBGE, esse percentual aumentou 11% de 2012 a 2025, alcançando 35%.
3: E as mulheres estão buscando mais a formalização para tocar seus negócios.
13: O aumento na formalização entre as pessoas que trabalham por conta própria foi apontado pelo IBGE em dados divulgados nesta quarta-feira. Em 2025, o contingente de empregadores e trabalhadores por conta própria no Brasil somou quase 31 milhões de pessoas. O percentual de formalização com CNPJ, o Cadastro Nacional da Pessoa Jurídica, chegou a 35%, frente a 24% em 2012. De acordo com o analista do IBGE, William Kratochiwil, a formalização está associada ao nível de escolaridade.
14: Percebe-se claramente um aumento da formalização juntamente com o aumento da escolaridade desses trabalhadores. Por exemplo, os trabalhadores com ensino superior que trabalham por conta própria, mais da metade deles tem o seu registro no Cadastro Nacional de Pessoa Jurídica. Ao passo que quando observamos os empregadores, ou seja, aqueles que têm um trabalho, uma empresa mais robusta, eles possuem um nível de formalização muito superior já para aqueles com um nível de instrução mais baixo.
13: Ainda segundo os dados do IBGE, as mulheres têm índice de formalização maior, com cerca de 37% para elas, contra pouco mais de 34% dos homens. A Roseli Ferreira, que é microempreendedora individual, faz parte desta estatística. Ela trabalha na produção de biojoias sustentáveis em Brasília e fala sobre os benefícios da formalização.
15: Muitas pessoas acham que é só gasto. Não. Então, há benefícios, e muito benefícios, né, em ser um MEI, né, em relação a você estar precisando de um empréstimo, você pode contar, dá várias portas, várias.
13: O regime de MEI, microempreendedor individual, permite que trabalhadores autônomos tenham um registro de CNPJ, emitam notas fiscais e assegurem direitos previdenciários, como aposentadoria, auxílio-doença e licença-maternidade. A contrapartida é o pagamento de uma guia mensal unificada de tributos. O presidente do SEBRAE, Rodrigo Soares, diz que a formalização aumenta os lucros de quem empreende.
16: Ele tem a possibilidade de triplicar o seu faturamento. Por quê? Porque, primeiro, ele vai ter acesso ao crédito e possibilidade de escalar e ampliar as suas vendas, o seu pequeno negócio. Segundo, abre-se para ele a possibilidade também de vender para grandes empresas, para outras empresas, porque elas exigem a nota fiscal.
13: A região sul liderou a formalização e atingiu índice de 47% em 2025, seguida pelo centro-oeste e pelo sudeste. Reportagem Gabriela Noronha.
12: O transporte aéreo brasileiro registra crescimento nos primeiros 8 meses do ano.
17: De janeiro a agosto, quase 89 milhões de passageiros voaram dentro e fora do país, uma alta de 4,7% em relação ao mesmo período do ano passado.
18: De janeiro a agosto deste ano, 88 milhões e 600 mil passageiros foram transportados em voos domésticos e internacionais. As viagens por dentro do país, ou seja, o mercado doméstico, concentrou parte dessa movimentação, com 68 milhões de pessoas. Só em agosto foram 11 milhões e meio de passageiros, sendo 8 milhões e 900 mil em voos internos. O ministro de Portos e Aeroportos, Tomé Franca, detalha o que significam esses números.
19: E o que esses números mostram para a gente? Que a aviação brasileira está crescendo, que mais gente está viajando de avião e, claro, que precisamos continuar investindo para que esta curva de crescimento continue avançando nos próximos anos.
18: O transporte de cargas acompanhou o ritmo de expansão do setor. Em agosto, foram transportadas 121.500 toneladas de mercadorias. De janeiro a agosto, o transporte aéreo acumulou 922.500 toneladas de cargas. Os dados fazem parte do relatório de demanda da oferta da Agência Nacional de Aviação Civil, ANAC, divulgado todo mês. O levantamento reúne informações sobre a movimentação de passageiros e cargas e sobre a demanda e a oferta dos mercados domésticos e internacional. Reportagem Cleide Lopes.
12: E quem vai viajar de avião nos próximos meses precisa ficar atento às novas regras para casos de atraso, cancelamento ou interrupção de voos.
17: A ANAC, Agência Nacional de Aviação Civil, atualizou as informações que as companhias aéreas devem fornecer aos passageiros.
20: A Agência Nacional de Aviação Civil atualizou as regras para transporte aéreo de passageiros. Com a mudança, o consumidor deverá ser informado já na compra da passagem de que o voo pode sofrer alterações por condições meteorológicas, requisitos de segurança ou outros fatores. Em caso de imprevisto, a empresa deverá comunicar o passageiro por canais digitais, informar a previsão de partida, as opções de reacomodação e como acessar a assistência material. Os direitos à alimentação, hospedagem e transporte continuam valendo. Depois de 2 horas de espera, a companhia deve oferecer alimentação. Se a espera ultrapassar 4 horas e houver necessidade de pernoite, também devem ser oferecidos hospedagem e transporte de ida e volta. Em situações excepcionais, quando a empresa não conseguir fornecer diretamente a assistência, o passageiro poderá ter despesas necessárias e razoáveis reembolsadas, mediante comprovação dos gastos. O pagamento deve ser feito em até 7 dias. As novas regras passam a valer em até 30 dias e, em caso de problema, o passageiro deve procurar primeiro a companhia aérea. Se não resolver, pode registrar reclamação na plataforma ANAC Passageiro, no endereço gov.br/ANAC. Com locução de Thaís de Araújo, reportagem Pablo Mundim.
12: A publicidade em ambiente digital ganha novas regras para proteger o consumidor de conteúdos publicitários enganosos, abusivos ou fraudulentos.
17: É o que prevê portaria publicada hoje pelo Ministério da Justiça e Segurança Pública, em conjunto com a Secretaria de Comunicação Social da Presidência da República.
12: A portaria estabelece regras para anúncios impulsionados, ou seja, aqueles que são patrocinados e veiculados por redes sociais e outras plataformas que hospedem conteúdo de terceiros.
17: Na prática, as plataformas com mais de 1 milhão de usuários ativos serão obrigadas a manter um repositório público para que a população consiga pesquisar quem pagou pelo anúncio, quanto foi gasto, o público-alvo, o número estimado de destinatários alcançados e outras informações.
12: E os provedores deverão manter essas informações por pelo menos 1 ano após a veiculação.
17: O tráfico de mulheres pode começar de um jeito que parece inofensivo, uma promessa de emprego, de uma vida melhor ou até de ajuda financeira.
12: Por isso, é importante ficar de olho e desconfiar de situações suspeitas.
17: Hoje, 23 de setembro, é o Dia Internacional contra a Exploração Sexual e o Tráfico de Mulheres e Crianças. Data para reforçar a prevenção e lembrar que qualquer pessoa pode ajudar denunciando.
0: O tráfico humano é um crime que viola os direitos humanos e afeta a dignidade das pessoas, atingindo de forma desproporcional mulheres e meninas, em especial para fins de exploração sexual e trabalho análogo à escravidão. Esse crime tem se tornado uma ameaça global, já que as redes criminosas estão cada vez mais sofisticadas com o uso da internet e ferramentas tecnológicas, estruturas que ultrapassam fronteiras, como explica Anitta Cunha Monteiro, coordenadora-geral de Prevenção à Violência contra as Mulheres do Ministério das Mulheres.
21: Quando chegam naquela situação de total vulnerabilidade, não conseguem sair facilmente para nem perceber que, de fato, estão numa situação que é considerada crime.
0: No último ano, a Unidade Nacional de Enfrentamento do Tráfico Internacional de Pessoas e do Contrabando de Migrantes atuou em mais de 1.100 processos judiciais. 216 pessoas foram denunciadas à Justiça. Desse total, 79 pessoas respondem por tráfico internacional de seres humanos e em casos que envolvem quase 300 vítimas identificadas. A coordenadora-geral de enfrentamento ao tráfico de pessoas e contrabando de migrantes do Ministério da Justiça e Segurança Pública, Marina Bernardes, faz um alerta para que as pessoas não sejam vítimas.
22: A principal ferramenta é a informação. É receber uma proposta que parece muito boa para ser verdade, que você não tem muita informação ali das condições do trabalho, ou que oferecem pagar tudo, as passagens, hospedagem, buscar, checar as fontes, desconfiar se essas ofertas, se essas promessas vêm principalmente por redes sociais, que hoje é o principal meio, né?
0: O dia 23 de setembro foi instituído pela Organização das Nações Unidas como o Dia Internacional contra a Exploração Sexual e o Tráfico de Mulheres e Crianças. A porta de entrada para denunciar o crime são os disques 100 e 180. Com locução de Edinaldo Júnior, reportagem Cleide Lopes.
12: Vítimas de violência passam a contar com um protocolo integrado de atendimento entre as áreas de segurança pública e saúde.
17: A medida, sancionada hoje, vale para mulheres, crianças, adolescentes e pessoas em situação de vulnerabilidade.
12: Pela nova lei, o primeiro atendimento deve ser feito por um profissional de segurança pública, que deve garantir o encaminhamento imediato da vítima para uma unidade pública de saúde e o registro da ocorrência.
17: Os profissionais de saúde e segurança deverão receber treinamento específico e periódico para oferecer um atendimento que evite a chamada revitimização, ou seja, que a pessoa tenha que passar novamente por situações de sofrimento ao relatar o que aconteceu.
12: O protocolo prevê ainda atendimento médico imediato e informações à vítima sobre direitos e acesso a serviços especializados.
17: Para muita gente, a Libras, Língua Brasileira de Sinais, é a principal forma de se comunicar, estudar, trabalhar e ter acesso a serviços e direitos.
12: Por isso, garantir o uso da Libras também é garantir inclusão e autonomia para as pessoas surdas.
17: Atualmente, existem mais de 300 línguas de sinais em todo o mundo, utilizadas por cerca de 70 milhões de pessoas.
12: Hoje é o Dia Internacional das Línguas de Sinais, uma data que reforça a importância de uma comunicação que seja acessível a todos.
1: Você que está acompanhando A Voz do Brasil está entendendo tudo o que eu falo porque compartilhamos o mesmo idioma. Agora imagine uma comunidade inteira que se comunica com a mesma riqueza de detalhes, sentimentos e agilidade, mas usando o olhar, as mãos e as expressões do rosto em vez da voz. Isso é a Libras, a língua brasileira de sinais. Ela é reconhecida por lei e tem uma gramática própria, com regras de frases e estruturas tão complexas quanto o português. Mas você sabia que nem sempre esse tipo de linguagem foi aceita? Quem explica é Neide Lins, que trabalha como intérprete da língua brasileira de sinais aqui na empresa Brasil de Comunicação.
2: Os surdos, eles foram durante muitos anos obrigados a oralizar, que é a falar mesmo sem estar escutando, né? Inclusive teve o Congresso de Milão em 1880, onde alguns estudiosos se reuniram para discutir a língua de sinais, e nesse congresso foi definido que a sinalização não deveria ser feita, deveria ser feita a oralização. E foi um retrocesso muito grande, né, para a comunidade surda, onde ela foi proibida de sinalizar. Inclusive, em vários casos, era utilizado, inclusive, amarrar as mãos dos surdos para que eles não sinalizassem durante o ensino.
1: Atualmente, existe a Política Nacional de Educação Bilíngue de Surdos, que busca promover a qualificação das redes de ensino em todo o país. O objetivo é garantir o direito de todos, como disse Marisa Dias Lima, coordenadora geral bilíngue da Educação Básica e Educação Superior no Ministério da Educação. Como ela é surda, vamos ouvi-la pela voz da intérprete Luciane Bresciani.
4: Essa política tem como objetivo qualificar e assegurar a oferta e também da educação bilíngue de surdos, garantindo o acesso à educação, pensando também a permanência dos indivíduos e uma educação de qualidade.
1: Segundo o Censo Escolar de 2024, há cerca de 60 mil matrículas de surdos na educação básica no país. Eles podem estudar em colégios bilíngues ou inclusivos. Nos bilíngues, os estudantes aprendem Libras como a língua principal. Já nas escolas inclusivas, o professor dá a aula e o intérprete faz a interpretação para o aluno surdo. Foi em uma unidade como essa que Alexandre Mastroianni estudou. Apesar das dificuldades, ele conta que a experiência foi interessante para ter contato com outros alunos. Vamos ouvir a entrevista de Alexandre na voz do repórter Edinaldo Júnior.
0: Lá dentro da escola pública tinham intérpretes e eu percebi que às vezes era complicado, mas era muito bom ter intérprete. Era positivo, mas o problema principal para mim era o professor, porque o professor não dava muita atenção para os alunos com deficiência de forma geral. O professor era direto na fala, fala o tempo todo. Então, quem é ouvinte consegue. E, às vezes, o tradutor não conseguia acompanhar tudo.
1: A Política Nacional de Educação Bilíngue de Surdos prevê também ações de formação inicial e continuada para profissionais da educação, em articulação com as instituições federais de ensino e colaboração entre os entes federados. Reportagem, Márcia Fernandes.
23: Em 2026, o Disque 100 registrou mais de 12 mil violações de direitos humanos contra pessoas com deficiência auditiva e surdez.
12: O Disque 100 oferece atendimento em Libras por videochamada.
23: E para facilitar a perícia médica, o INSS vai garantir a presença de intérpretes de Libras, a língua brasileira de sinais, para pessoas com deficiência auditiva que precisarem desse apoio.
24: Pessoas com deficiência que precisam passar por perícia médica do INSS agora têm direito à participação de intérpretes de língua brasileira de sinais, a Libras, quando esse recurso for necessário para garantir a comunicação. A medida está prevista em portaria do Ministério da Previdência Social, publicada nesta quarta-feira, dia 23 de setembro. O intérprete poderá acompanhar o atendimento presencialmente ou participar por videoconferência e outros recursos tecnológicos. Mesmo quando o segurado e o perito estiverem na mesma agência da Previdência Social, a interpretação poderá ocorrer à distância. De acordo com o INSS, a função do profissional é facilitar a comunicação entre a pessoa com deficiência e o perito, sem substituir a autonomia técnica do médico na avaliação. A recusa injustificada ao recurso, quando necessário, poderá resultar na apuração de responsabilidade administrativa. A nova norma entrou em vigor na data de sua publicação e substitui uma portaria de 2022. Claudimário Carvalho, para a Voz do Brasil.
12: E essas foram as notícias do governo federal.
23: Uma realização da Secretaria de Comunicação Social da Presidência da República.
12: Com produção da empresa Brasil de Comunicação.
23: Fique agora com o Minuto do TCU. Em seguida, as notícias do Poder Judiciário e do Congresso Nacional. Boa noite.
12: Boa noite para você. Até amanhã.
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6: 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Você vai ouvir agora notícias do Poder Judiciário.
8: Supremo decide que mães biológicas ou adotantes terão direito à licença maternidade remunerada.
10: STJ define que homem poderá voltar a conviver com animal de estimação após fim do relacionamento com a ex-companheira.
8: Justiça Eleitoral confirma punição por impulsionamento de propaganda eleitoral.
10: Boa noite, eu sou o Arthur Filho.
8: E eu sou Walter Lima.
10: Supremo Tribunal Federal assegura todas as mães biológicas ou adotantes licença maternidade remunerada de 120 dias, prorrogável por mais 60, independentemente da natureza do vínculo trabalhista ou funcional.
8: A licença maternidade é um direito trabalhista que assegura às mulheres grávidas ou após o parto, ou ainda após a efetiva adoção, um período de afastamento do trabalho destinado para que elas se dediquem aos cuidados com o recém-nascido, à recuperação pós-parto e à formação e ao fortalecimento dos vínculos familiares com a criança adotada.
10: Homem poderá voltar a conviver com cadela de estimação após fim de relacionamento com ex-companheira.
8: Mas o Superior Tribunal de Justiça, o STJ, afastou a guarda compartilhada do PET. Fátima Uchoa.
25: Ao reformar decisão do Tribunal de Justiça do Distrito Federal que havia determinado a reintegração da posse do animal à tutora, o STJ reconheceu a posse conjunta e a divisão de despesas com o animal durante a relação e mesmo após o fim dela. Apesar de considerar possível estabelecer um sistema de custódia compartilhada do PET entre o ex-casal, o STJ afastou a aplicação da guarda compartilhada por entender que os animais são considerados bens, ainda que de natureza especial, como seres vivos, e, portanto, não poderiam ser enquadrados nas regras do direito de família. O relator foi o desembargador convocado Luiz Carlos Gamboge.
10: Justiça determina a comprovação da origem de cassiterita ligada a garimpo na terra indígena Yanomami, em Roraima.
8: A decisão é fruto da ação ajuizada pelo Ministério Público Federal, Lucas Lopes.
26: Na liminar, a Justiça determinou que a empresa White Solder Metalurgia e Mineração Limitada e a Cooperativa de Produtores de Estanho do Brasil deixem de comprar, receber, registrar ou vender cassiterita sem documentos que comprovem a origem legal do minério. Além disso, ambas as empresas deverão apresentar à Justiça, em até 30 dias, uma relação completa das compras do minério realizadas desde 2021. Em casos de descumprimento, será aplicada multa diária de R$50 mil para cada ré, além de multa diária de R$20 mil por atraso na entrega dos relatórios e periódicos, que deverão ser entregues a cada 3 meses à Justiça e ao MPF.
10: O Tribunal Superior Eleitoral confirmou uma punição por impulsionamento de propaganda eleitoral negativa contra adversários políticos.
8: Nessa terça-feira, os ministros confirmaram decisão do Tribunal Regional Eleitoral do Rio Grande do Norte, que aplicou multa aos candidatos a prefeito e vice-prefeito de São Gonçalo do Amarante, Vitor Struck.
3: A decisão confirma a aplicação da multa de R$10 mil a Jaime Calado Pereira dos Santos e Flávio Henrique de Oliveira, eleitos em 2024, aos cargos de prefeito e vice-prefeito de São Gonçalo do Amarante. Por maioria, o TSE reiterou o entendimento já consolidado da corte de que a propaganda eleitoral negativa na internet é proibida, tanto na pré-campanha quanto no período eleitoral, e que o impulso o funcionamento de conteúdos com caráter negativo em plataformas como Facebook e Instagram gera a aplicação de multa.
10: A Justiça do Trabalho do Pará determinou o fim do assédio eleitoral a terceirizados em Santarém.
9: Eles tinham de apoiar nas próprias redes sociais um candidato a deputado estadual, Samantha Flor.
11: O Ministério Público do Trabalho denunciou uma servidora da Secretaria de Turismo do Pará, responsável pelos terceirizados que atuam no Centro de Convenções Sebastião Tapajós. Segundo o MPT, o apoio ao candidato teria sido associado à manutenção dos empregos. A Justiça do Trabalho do Pará proibiu a prática e a servidora foi afastada. O Estado foi multado em R$10 mil, além de R$5 mil por trabalhador prejudicado.
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10: A você, uma boa noite.
9: Boa noite e até amanhã.
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14: Eu sou o Thiago Medeiros e esses são os destaques de hoje do Jornal do Senado, que começa agora. Senado lança pesquisa sobre violência contra a mulher com deficiência. Comissão analisa a criação de política de incentivos à fabricação de motores. Jaime Bagatoli propõe auditoria e audiência pública sobre edital de concessão na BR-364. Boa noite. Uma pesquisa inédita sobre a violência contra a mulher com deficiência foi apresentada na Comissão de Direitos Humanos. Repórter Patrícia Oliveira.
15: Os resultados da pesquisa do Data Senado mostram que 60% das brasileiras com deficiência sofreram alguma agressão antes dos 30 anos. Em 65% dos casos, o agressor é o marido ou companheiro. Quase a metade das mulheres com deficiência estão mais vulneráveis à violência patrimonial e 39% sofreram violência sexual, seguida de agressões físicas, morais e psicológicas. A senadora Mara Gabrilli, do PSD de São Paulo, apresentou proposta para garantir prioridade para mulheres com deficiência vítimas de violência nas contratações públicas de serviços. A ideia é oferecer mais autonomia para essas mulheres que são muito dependentes do agressor. E 83% delas não denunciam a agressão.
16: A independência econômica, as redes de apoio e relações sociais das mulheres com deficiência ficam gravemente comprometidas. Isso faz com que meninas e mulheres com deficiência estejam expostas a maiores riscos de sofrer violência.
15: A pesquisa também revelou que apenas 31% das vítimas com deficiência buscaram uma delegacia especializada e 19% delas tiveram a medida protetiva descumprida pelo agressor.
14: O projeto que cria a política de incentivo à fabricação de motores pode ser votado na Comissão de Infraestrutura. O objetivo é a substituição de importações e estímulos para o desenvolvimento de tecnologias sustentáveis no país. Repórter César Mendes.
27: A proposta prevê linhas de crédito específicas e condições favoráveis para empresas que fabricam motores e seus componentes. O objetivo é fortalecer a indústria nacional, reduzir a dependência de produtos importados e estimular a inovação tecnológica voltada a motores de veículos elétricos, híbridos e movidos a biocombustíveis. Relator, o senador Laércio Oliveira, do Progressistas de Sergipe, elogiou a previsão de estímulos para a instalação de unidades produtivas em regiões menos industrializadas do país.
2: Merece destaque a preocupação da proposição com o desenvolvimento regional e com a desconcentração econômica.
27: O texto estabelece também ações de capacitação profissional em áreas como engenharia, manufatura avançada e gestão da produção industrial.
14: O edital de concessão na BR-364 pode ser tema de auditoria e audiência pública. São 887 quilômetros entre as cidades de Cuiabá, capital matogrossense, e Vilhena, em Rondônia. Repórter Pedro Pincer.
4: O senador Jaime Bagatoli, do PL de Rondônia, apresentou um requerimento que solicita uma audiência pública para discutir os termos técnicos e regulatórios, além da viabilidade econômico-financeira de um edital de concessão da Rota Agrocentral. O edital, aprovado pela Agência Nacional de Transportes Terrestres no último dia 3, prevê um leilão em 17 de dezembro. A concessão abrange 887 quilômetros de trechos das rodovias entre as cidades de Cuiabá, capital matogrossense, e Vilhena, em Rondônia. O requerimento questiona a proporção entre as tarifas e as melhorias previstas.
17: De uma região tão distante, tão longe dos grandes centros consumidores, vamos barrar essa concessão. Não podemos deixar e que esse custo seja árduo sobre a população do norte do Brasil, sendo uma única rodovia federal saindo de Cuiabá até o Rio Branco do Acre.
4: O senador também apresentou um requerimento que solicita ao Tribunal de Contas da União uma auditoria sobre o processo licitatório do edital de concessão.
14: Uma nova ligação entre Brasil e Paraguai faz parte do caminho que pretende aproximar o centro-oeste brasileiro dos portos do Oceano Pacífico. A ponte entre Porto Murtinho, em Mato Grosso do Sul, e Carmelo Peralta, no Paraguai, agora tem nome oficial. A estrutura integra a Rota Bioceânica, corredor que pretende reduzir tempo e custos no transporte de mercadorias até a Ásia. Repórter Henrique Nascimento.
18: Uma nova ligação entre o Brasil e o Paraguai passa a levar o nome de um dos defensores da integração entre os dois países. A ponte Heitor Miranda dos Santos liga Porto Murtinho, em Mato Grosso do Sul, a Carmelo Peralta, no Paraguai, e integra a Rota Bioceânica. O projeto, que deu origem à lei, foi relatado no Senado por Nelsinho Trade, do PSD de Mato Grosso do Sul. Ele destacou que a Rota Bioceânica pode diminuir a distância percorrida pelas exportações destinadas ao mercado asiático.
19: Você vai economizar 14 dias de viagem, 8 mil quilômetros marítimos a menos, redução de até 40% no frete dos produtos que sairão desses países, Brasil, Paraguai, Argentina e Chile, para ir até o continente asiático.
18: A ponte está em fase final de construção e a previsão é que seja inaugurada até o próximo ano.
14: Nova lei publicada hoje determina que órgãos de saúde e de segurança devem contar com protocolo integrado para atender vítimas de estupro e outras formas de violência física contra mulheres, crianças, adolescentes e pessoas em situação de vulnerabilidade. O texto estabelece regras para o acolhimento, atendimento médico, preservação de provas e realização de perícias, além de medidas para evitar a revitimização quando a vítima é exposta a novo sofrimento ou constrangimento ao buscar ajuda na saúde, polícia ou justiça. O relator do projeto que deu origem à lei foi o senador Jaime Campos, do União de Mato Grosso. Ele argumenta que as regras unificadas contribuem para um atendimento mais humanizado e tornam mais efetivo o dever do Estado de proteger pessoas em situação de vulnerabilidade.
20: A integração entre os diversos órgãos envolvidos favorece maior celeridade e eficiência na atuação estatal, com reflexos positivos na prevenção da impunidade e na proteção das vítimas.
14: Também foi publicada no Diário Oficial da União a lei que concede o título de capital nacional do basquete ao município de Franca, em São Paulo. A proposta que originou a lei foi relatada pelo senador astronauta Marcos Pontes, do PL de São Paulo. Ele observou que Franca é reconhecida pela relação histórica com o basquete, desde a década de 1940, quando a modalidade passou a fazer parte da identidade local. O parlamentar acrescentou ainda que o basquete não se limita apenas ao esporte, mas mobiliza a cultura, a economia e até a geração de empregos locais.
0: Mais do que tradição esportiva, o basquete de Franca configura verdadeiro patrimônio cultural e econômico. O esporte mobiliza escolas, projetos nacionais, categorias de base, academias, estabelecimentos de comércio, gerando empregos diretos e indiretos e fomentando o turismo esportivo.
1: Eleições 2026.
14: Eleitor que não puder votar no dia da eleição pode justificar a ausência para evitar punições da Justiça Eleitoral. Essa justificativa pode ser feita presencialmente ou pelo celular no aplicativo e-título. Repórter Márcio Maturana.
5: Como muitos brasileiros, a militar do Exército Andréia Pereira Cerdeira não vai estar perto da sua sessão eleitoral no dia 4 de outubro. Isso já aconteceu outras vezes, mas neste ano Andréia acredita que vai ser mais simples justificar a ausência.
12: Nas vezes anteriores eu tive que ir até uma sessão para fazer a justificativa, mas agora está um pouquinho mais fácil, a gente consegue fazer isso pelo aplicativo, então evita que a gente tenha que se locomover, né, sair no dia da eleição, procurar um lugar que possa fazer a justificativa.
5: Quem preferir justificar presencialmente pode levar um documento com foto até uma mesa receptora de justificativa em locais divulgados pelos cartórios eleitorais. A punição por faltar e não justificar é multa de até R$ 3,51. Enquanto ela não for paga, o cidadão fica impedido de emitir passaporte, carteira de identidade e inscrever-se em concurso público.
14: Com trabalhos técnicos de Eliseu Caires, o Jornal do Senado fica por aqui. Acompanhe agora as notícias da Câmara dos Deputados. Boa noite.
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22: Câmara analisa obrigatoriedade de telhados verdes em edifícios públicos.
23: Projeto prevê punição para criminoso que expulsar morador de sua casa.
24: Comissão de Educação aprova a proposta que visa reduzir a evasão escolar.
28: Boa noite. Avança na Câmara o projeto de lei que cria uma política nacional de combate à evasão escolar. A reportagem é de Maria Neves.
29: A Comissão de Educação da Câmara dos Deputados aprovou o projeto que institui a Política Nacional de Educação e Combate à Evasão Escolar. Como explica o autor, deputado Amon Mandel, do Republicanos do Amazonas, o objetivo da política é garantir a permanência dos estudantes no ensino básico por meio de ações integradas da União, dos estados e dos municípios. A proposta determina que o Ministério da Educação será responsável por coordenar a política e deverá criar mecanismos para identificar o risco de evasão e abandono escolar. Dentre os principais fatores que contribuem para a evasão, cita frequência irregular à escola, histórico de repetência e situação de vulnerabilidade social. De acordo com o relator na Comissão de Educação, deputado Tarcísio Mota, do PSOL do Rio de Janeiro, essas medidas são importantes principalmente para as populações mais vulneráveis.
30: A gente tem, infelizmente, ainda muitas crianças e jovens que estão fora da escola ou estão fora da idade correta na escola. Portanto, a criação de um programa nacional de enfrentamento à evasão escolar é decisivo. Que o governo da União preste assistência técnica e financeira, estabeleça diretrizes, regras, acompanhamento e monitoramento. A gente espera que, dessa forma, as famílias brasileiras tenham condições de que as crianças, jovens e adultos estejam na escola.
29: Ainda de acordo com o projeto, sempre que identificar algum risco de abandono escolar, o sistema de ensino deverá promover a busca ativa do aluno. Esse trabalho poderá ser feito em parceria com conselhos tutelares e a rede de assistência social e deverá incluir visitas domiciliares e notificação dos responsáveis em até 5 dias úteis depois da identificação da ausência prolongada do estudante da sala de aula. A proposta prevê também que, sempre que detectado risco de evasão, a instituição deve adotar um plano individualizado de atendimento ao aluno. O apoio deverá contar com ações como atendimento pedagógico suplementar, reforço escolar e encaminhamento a programas de transferência de renda e proteção social. O projeto estabelece ainda que a União deverá prestar assistência técnica e financeira a estados e municípios. Para isso, terá de priorizar aqueles com maiores índices de evasão e repetência, menor índice de desenvolvimento da educação básica, populações em situação de vulnerabilidade social e localização em regiões remotas, especialmente no Norte e no Nordeste. A proposta, que institui a Política Nacional de Educação e Combate à Evasão Escolar, ainda será analisada pelas Comissões de Finanças e Tributação e de Constituição e Justiça. Se aprovada nas duas, poderá seguir para análise do Senado. Da Rádio Câmara de Brasília, Maria Neves.
3: Educação.
6: Projeto de Júnior Mano, do PSB do Ceará, cria um programa com condições excepcionais de renegociação de débitos do FIES. Segundo o deputado, o objetivo é permitir que estudantes com contratos firmados entre 2012 e 2017 possam também renegociar suas dívidas.
7: A proposta de Júnior Mano prevê descontos de até 100% sobre encargos, abatimentos para pagamentos à vista, parcelamento em até 180 vezes e a suspensão temporária de cobranças judiciais. O texto estabelece ainda reduções adicionais para profissionais da educação, saúde, segurança e assistência social.
3: Cultura.
6: A instituição de regras de transparência para o financiamento público de eventos e shows é o objetivo de projeto de Miguel Ângelo, do PT de Minas Gerais. Pela proposta, a contratação de artistas exigiria detalhamento dos valores e comprovação de que o gasto não vai prejudicar áreas essenciais como saúde e educação.
7: Miguel Ângelo esclarece que o texto não estabelece teto de gastos ou interferência na escolha das atrações, focando apenas na prestação de contas. A medida obrigaria também a divulgação detalhada de cachês, custos logísticos e fontes de custeio nos portais oficiais de transparência.
3: Direitos humanos.
6: A Câmara aprovou um projeto que proíbe condomínios de multar pessoas com deficiência por perturbação de sossego. A repórter Paula Bittar explica quando a medida se aplica.
8: A Comissão de Constituição e Justiça da Câmara aprovou um projeto que proíbe condomínios de aplicar multa por perturbação do sossego a pessoas com deficiência. A medida é válida apenas para os casos de comportamentos relacionados diretamente à deficiência da pessoa. O texto insere no Estatuto da Pessoa com Deficiência o dever dos condomínios de garantir o tratamento compatível à deficiência do morador, bem como de promover o equilíbrio entre o direito à moradia e à harmonia coletiva. A proposta que proíbe condomínios de aplicar multa por perturbação do sossego a pessoas com deficiência segue agora para o Senado Federal. Da Rádio Câmara, de Brasília, Paula Bittar.
7: Proposta que estabelece recursos mínimos para o Sistema Único de Assistência Social contou com voto favorável de Tiririca, do PSD de São Paulo. O projeto vincula parte da receita corrente líquida da União, dos Estados, do Distrito Federal e dos municípios ao financiamento do SUAS.
6: Pelo texto aprovado na Câmara com o apoio de Tiririca, o percentual mínimo começa em 0,3% no primeiro ano após a publicação e chega a 1% no quarto ano de implementação. A medida busca dar continuidade ao financiamento dos serviços de proteção social.
3: Segurança Pública.
7: Projeto em debate na Câmara quer a punição para criminosos que expulsam moradores de suas casas. A repórter Mônica Tati explica.
9: Proposta em debate na Câmara dos Deputados quer transformar em crime a prática de expulsar moradores de suas residências mediante violência. O projeto também prevê punições para quem coagir moradores a colaborar com atividades criminosas, impor cobranças ilegais a comerciantes ou famílias, ou utilizar o monitoramento eletrônico clandestino. Segundo o autor, deputado Capitão Alden, do PL da Bahia, o objetivo é impedir que facções criminosas ou grupos armados dominem grandes áreas através do terror e da violência contra moradores e comerciantes. O Código Penal já prevê os crimes de ameaça, constrangimento ilegal e esbulho possessório. Mas nenhum desses dispositivos reflete a gravidade da expulsão de moradores, segundo o capitão Alden.
2: Famílias inteiras são expulsas de suas próprias casas sob ameaça de morte. Muitas vezes porque se recusaram a colaborar com criminosos, porque possuem parentes policiais ou porque estes parentes pertencem a uma outra facção rival ou simplesmente porque o tráfico decidiu tomar aquele imóvel. Na prática, essas organizações criminosas passaram a exercer um poder paralelo, dominando territórios, confiscando imóveis e impondo regras pela força.
9: Pelo projeto, o crime de expulsão de moradores por meio de violência, grave ameaça ou intimidação praticada por organizações criminosas será punido com reclusão de 8 a 12 anos e multa. Será enquadrado no mesmo crime quem pichar ou sinalizar imóvel com ordens de desocupação, participar de ordens de expulsão, destruir ou invadir imóveis para coagir moradores a sair, obrigar pessoas a praticar atos ilícitos, exigir o pagamento de taxas de moradores ou comerciantes e instalar e operar clandestinamente sistemas de vigilância eletrônica. A pena poderá ser aumentada em um terço se a vítima for pessoa idosa, criança, pessoa com deficiência ou mulher chefe de família. O projeto também agrava a punição de pichações que transmitam mensagens relacionadas a crimes, exaltação de organizações criminosas, racismo, preconceito ou incitação ao consumo de drogas. Nesse caso, a pena passa a ser de 12 meses a 2 anos de detenção e multa. A proposta que criminaliza a expulsão de moradores e comerciantes de suas propriedades mediante o uso de violência já foi aprovada pela Comissão de Segurança Pública e Combate ao Crime Organizado e deve ser votada por mais 3 comissões antes de seguir para o plenário da Câmara. Da Rádio Câmara de Brasília, Mônica Tati.
4: Olival Marques, do Podemos do Pará, é favorável à proposta de emenda à Constituição que integra União, Estados, Distrito Federal e municípios em ações de segurança. A proposta inclui a coordenação do Sistema Único de Segurança Pública, mantendo as competências dos entes federativos.
28: A PEC também amplia a atuação da Polícia Rodoviária Federal para o policiamento de rodovias, ferrovias e hidrovias federais. O texto, que tem apoio de Olival Marques, prevê ainda que a corporação auxilie forças estaduais a pedido dos governadores, além de atuar em situações de calamidade ou desastre.
4: Delegado Fábio Costa, do PP de Alagoas, defende a aprovação de projeto que determina que bens usados na prática de atividades ilegais e apreendidos pelo Estado passem para o poder público. A medida alcança, por exemplo, bens empregados no tráfico de drogas e no desmatamento.
28: Delegado Fábio Costa avalia que a medida pode desestimular práticas ilícitas ao atingir o patrimônio do criminoso. Relator da matéria na Comissão de Segurança Pública, o parlamentar aponta que os bens poderão ser usados na fiscalização de infrações que motivaram a apreensão.
4: Projeto de Vicentinho Júnior, do PSDB do Tocantins, torna obrigatório o uso de tornozeleira eletrônica por agressores que descumprirem medidas protetivas da Lei Maria da Penha. A proposta fixa um perímetro de 500 metros para o disparo do alarme.
28: De acordo com Vicentinho Júnior, a monitoração eletrônica deixa de ser facultativa e passa a ser exigida em caso de reincidência. Para o deputado, a medida garante tempo para que a mulher possa reagir e buscar proteção, além de acionar os órgãos de segurança.
21: Desenvolvimento Regional.
4: Silas Câmara, do Republicanos do Amazonas, votou a favor do projeto que cria regras para resolver disputas territoriais entre municípios vizinhos. A mudança dos limites dependerá de estudo de viabilidade e de consulta à população por meio de plebiscito.
28: O texto apoiado por Silas Câmara permite que parte do território de um município seja incorporada a outro, sem a criação de uma cidade. A proposta busca facilitar a definição dos limites municipais para evitar problemas na prestação de serviços públicos às populações das áreas envolvidas.
21: Economia.
4: O
10: empreendedorismo feminino tem uma frente parlamentar que defende seus interesses no Congresso. A repórter Silvia Munhato traz mais informações sobre as principais medidas defendidas pelo colegiado.
11: A Frente Parlamentar pela Mulher Empreendedora lançou o Pacto pelo Empreendedorismo Feminino com o objetivo de obter o apoio do Estado e da sociedade para as políticas públicas voltadas para o setor, ou seja, ultrapassar a barreira dos governos, tornando as políticas permanentes. É o que explicou a coordenadora da Frente, a deputada Anne Ortiz, do PP do Rio Grande do Sul, em entrevista ao programa Painel Eletrônico da Rádio Câmara. A Frente busca a aprovação do projeto que atualiza o teto dos microempreendedores individuais, MEI. O governo quer aumentar o máximo de faturamento anual para que uma empresa possa ser MEI de R$ 81 mil reais para R$ 110 mil reais em 2027 e R$ 140 mil reais em 2028. A correção evita que a empresa perca os benefícios de enquadramento como MEI de faturamento anual para que uma empresa possa ser MEI de R$ 81 mil reais para R$ 110 mil reais em 2027 e R$ 140 mil reais em 2028. A

0: ter recurso, né, para buscar esse capital, não conseguem ter fiador, não conseguem cumprir com as exigências, mesmo que o público feminino seja muito melhor pagador, né?
1: A deputada afirmou ainda que é preciso ter políticas diferenciadas para as nanoempreendedoras, que têm rendimento até a metade do MEI, cerca de R$ 40 mil por ano. Neste caso, seriam importantes ações que visassem a sobrevivência das empresas, como atividade de educação financeira. Da Rádio Câmara de Brasília, Silvia Minhato.
2: Grace Elias, do PL de Minas Gerais, apresentou o projeto que institui uma política de fomento, incentivo e promoção do empreendedorismo feminino. A proposta estabelece eixos para incentivar negócios com foco no aumento da autonomia econômica, no acesso a capacitações e na inovação.
3: O texto de Grace Elias prevê prioridade de atendimento para empreendedoras em situação de vulnerabilidade social. Na avaliação da deputada, a medida busca reduzir barreiras históricas no ambiente de negócios e impulsionar a geração de renda para as mulheres.
2: A Jota Albuquerque, do PP do Ceará, é favorável à adesão do Brasil à Convenção Internacional de Hong Kong para a reciclagem segura de navios. Ele explica que o acordo estabelece normas para o desmonte sustentável de embarcações, assegurando a proteção ambiental e a salvaguarda dos trabalhadores.
3: A Jota Albuquerque acredita que a medida vai atrair investimentos para a criação de estaleiros verdes na costa brasileira e qualifica o país para disputar o mercado global de reciclagem naval. Para ele, o alinhamento às diretrizes da Organização Marítima Internacional gera empregos e fortalece o setor portuário nacional.
4: Agricultura.
2: Marcelo Álvaro Antônio, do PL de Minas Gerais, sugere a criação do programa de apoio à logística do apicultor e do meliponicultor. O deputado defende incentivos fiscais para a compra de veículos utilitários novos de fabricação nacional para o setor.
3: Marcelo Álvaro Antônio defende a alíquota zero de IPI e redução de 40% no PIS/COFINS para produtores rurais cadastrados. O deputado alega que o acesso a veículos adequados é um dos principais gargalos enfrentados por pequenos apicultores e pela agricultura familiar.
4: Meio ambiente.
2: A Câmara analisa a obrigatoriedade de telhados verdes em novos edifícios públicos. O repórter José Carlos Oliveira nos conta como está o debate sobre a proposta.
5: A Câmara dos Deputados analisa o projeto de lei que obriga a instalação dos chamados telhados verdes em novos edifícios públicos e em novos empreendimentos residenciais construídos com recursos públicos. Também prevê incentivos fiscais e de crédito para a adoção voluntária dessa medida pela iniciativa privada. Na prática, os telhados verdes são uma cobertura de substrato e vegetação instalada no topo dos prédios. Autor da proposta, o deputado Fred Linhares, do Republicanos do Distrito Federal, destaca a vantagem dessa técnica para enfrentar, pelo menos localmente, os efeitos do aumento da temperatura do planeta em tempos de mudanças climáticas.
6: Existem estudos que demonstram benefício aí dos telhados verdes no conforto térmico das edificações e também na retenção de água da chuva. E é importante deixar claro que o telhado verde sozinho não vai resolver o problema das enchentes ou do calor nas cidades, mas é uma ferramenta importante para tornar nossas construções e nossas cidades mais preparadas para os problemas que o Brasil já enfrenta hoje. Se o clima está mudando, a forma como a gente constrói também precisa evoluir.
5: No caso dos prédios públicos, o projeto de lei deixa claro que a obrigatoriedade só poderá ser dispensada com a apresentação de parecer técnico assinado por engenheiro, arquiteto ou urbanista que ateste a impossibilidade de instalação das coberturas vegetadas. O texto foi aprovado na Comissão de Meio Ambiente, onde a relatora, a deputada Duda Salabert, do PSOL de Minas Gerais, ressaltou que os telhados verdes funcionam como uma espécie de colchão térmico. Ela citou estudos que constataram queda média de 4 graus Celsius nos picos de temperatura durante o dia, quando essas coberturas vegetadas eram comparadas com os tetos convencionais. A proposta de obrigatoriedade de telhados verdes em novos edifícios públicos e de incentivos para a adoção da medida nos prédios particulares ainda vai passar pela análise das comissões de desenvolvimento urbano, de Finanças e Tributação e de Constituição e Justiça. Da Rádio Câmara de Brasília, José Carlos Oliveira.
4: Últimas notícias.
3: O jornal Câmara dos Deputados, que foi gravado hoje em Minas Gerais, nos estúdios da Rede Câmara Sete Lagoas, dentro do projeto O Brasil na Voz, vai ao ar.

0: na próxima sexta, dia 25.
1: E na sexta-feira, a equipe do Jornal Câmara dos Deputados estará em Vitória da Conquista, na Bahia, para mais uma gravação itinerante da Voz do Brasil.
0: Lado a lado, um âncora da Rádio Câmara de Brasília e um âncora da emissora local vão apresentar as notícias relacionadas à Câmara dos Deputados. O programa gravado em Vitória da Conquista vai ao ar na segunda-feira, dia 28.
1: Termina agora o Jornal Câmara dos Deputados, produzido pela Rádio Câmara, com trabalhos técnicos de Wellington Teles e apresentação de Val Monteiro e Luciana Vieira. Uma boa noite para você.
0: A Voz do Brasil está de volta amanhã. Boa noite.
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